0: dinâmico e disse que a reunião foi muito boa. Lula reforçou que o Brasil está aberto a discutir qualquer tema com os Estados Unidos.
1: Então eu saio muito, muito satisfeito da reunião. Acho que foi uma reunião importante para o Brasil e importante para os Estados Unidos. O Brasil está preparado para discutir com qualquer país do mundo qualquer assunto. Nós não temos veto, não tem assunto proibido. A única coisa que nós não abrimos mão é da nossa democracia e da nossa soberania. O resto é tudo discutível.
0: Ao fim da reunião, sobrou espaço até para brincadeiras sobre a Copa do Mundo de futebol. O presidente Lula disse que pediu que Trump não revogue o visto de nenhum jogador brasileiro e disse que o Brasil sairá campeão dos Estados Unidos. Mariana Inazi.
2: Luana Karen falando com a gente ao vivo de Washington. Obrigada, Luana, pelas informações.
3: O turismo brasileiro está a todo vapor. Já são mais de 2 milhões de postos de trabalho criados entre janeiro e março.
2: Ainda no primeiro trimestre, o fluxo de visitantes internacionais ultrapassou a marca de 3 milhões de turistas.
3: E essa semana, a cidade de Fortaleza se transforma num centro estratégico do setor com o Salão do Turismo.
2: O Brasil ganha novo impulso com o anúncio de uma linha de financiamento para microempreendedores de baixa renda.
3: A linha de crédito especial deverá atender, por exemplo, guias de turismo, motoristas, vendedores ambulantes e artesãos.
2: As novidades foram anunciadas pelo presidente em exercício, Geraldo Alckmin.
4: O encontro marca o lançamento de novas políticas públicas para fortalecer o turismo brasileiro. Entre as medidas anunciadas está uma nova linha de crédito voltada para microempreendedores individuais de baixa renda. Cada microempreendedor pode acessar até R$ 21 mil reais em crédito. A linha conta com garantia do Fundo de Operações e tem apoio inicial de até R$ 100 milhões. O financiamento é voltado a quem está no Cade Único e enfrenta dificuldades para acessar crédito. Segundo o ministro do Desenvolvimento e Assistência Social, Família e Combate à Fome, Wellington Dias, a ação pode levar pessoas que hoje recebem o Bolsa Família a serem futuros empregadores.
5: A gente vai abrir o Cadastro Único, vamos qualificar essas pessoas juntos, garantir as condições para o emprego ou para um pequeno negócio.
4: De acordo com o ministro do Turismo, Gustavo Feliciano, a proposta é transformar pequenos negócios em fonte de renda estável e ampliar a autonomia das famílias.
6: O turismo real é aquele que o visitante sente na pele. Isso é justiça social na veia, trocando a dependência pelo protagonismo.
4: Outra novidade é o lançamento de um guia inédito para qualificar o atendimento a turistas neurodivergentes. Para o ministro Gustavo Feliciano, algumas medidas simples podem fazer grande diferença no acolhimento.
6: Queremos que cada museu e hotel brasileiro saiba receber quem percebe o mundo de forma diferente, mas o vive com a mesma intensidade.
4: Ao participar da cerimônia de abertura, o presidente em exercício, Geraldo Alckmin, comemorou o crescimento da entrada de turistas estrangeiros no Brasil e anunciou que os turistas chineses não vão mais precisar de visto para entrar no país.
7: A partir agora da semana que vem, 11 de maio, não precisa mais ninguém da China ter visto. E nós estamos falando do segundo país mais populoso do mundo. 1,3 bilhão de pessoas. Então vai outro estímulo aí ao turismo.
4: O Salão do Turismo segue até o dia 9 de maio, reunindo as principais inovações do setor. A entrada é gratuita e a programação pode ser conferida no endereço gov.br/turismo. Reportagem Caroline Blaut.
2: O governo do Brasil anunciou uma nova fase nas obras de reconstrução do Rio Grande do Sul após as enchentes de maio de 2024.
3: Mais de 89 bilhões de reais em recursos federais já foram destinados ao Estado e aos municípios gaúchos para apoiar a população.
2: E hoje foram assinados contratos de 5 bilhões e 400 milhões de reais para obras de prevenção de enchentes no Rio Grande do Sul.
3: Também foi apresentado um balanço das obras feitas até agora.
8: Há 2 anos, o Rio Grande do Sul viveu uma das maiores tragédias climáticas da história do país. As enchentes atingiram praticamente todo o estado, deixaram cidades submersas, milhares de famílias desalojadas e um rastro de destruição em infraestrutura, moradias, escolas e serviços públicos. 2 anos depois, o governo do Brasil voltou ao estado para apresentar um balanço da reconstrução e anunciar uma nova etapa de investimentos. Em Porto Alegre, a ministra da Casa Civil, Miriam Belchior, participou de reunião nesta quinta-feira com autoridades federais, estaduais e municipais e autorizou o início de novas obras em diferentes regiões gaúchas. Os recursos fazem parte do Fundo Federal criado para recuperação e proteção contra eventos extremos. Segundo a ministra da Casa Civil, entre as intervenções está a primeira etapa das obras do canal de drenagem de São Leopoldo, além de novos sistemas de contenção e proteção nas bacias do Rio Gravataí, Arroio Feijo, Eldorado do Sul e Vale dos Sinos. Ao todo, 16 municípios devem ser beneficiados.
9: Nós definimos quais eram as obras prioritárias, 8 intervenções prioritárias.
8: Desde o início da tragédia, mais de 89 bilhões de reais em recursos federais já foram destinados ao Estado. Cerca de 94% desse total já foram executados em ações de assistência social, saúde, educação, defesa civil, recuperação econômica e habitação. Para a ministra Miriam Belchior, a reconstrução não é apenas recuperar o que foi perdido, é garantir moradia, infraestrutura e segurança para que as famílias possam recomeçar com dignidade.
9: Das famílias que foram afetadas e atingidas, tanto na área urbana quanto na área rural, e nós já temos 24 mil famílias que sabem onde vão morar. 13.299 já estão morando nas suas casas novas. Conseguimos juntos, né? Apoiar as famílias, as empresas, recuperar a infraestrutura.
8: No Rio Grande do Sul, a ministra da Casa Civil também inaugurou o campus do Instituto Federal do Rio Grande do Sul em Viamão, no interior gaúcho. Reportagem Pablo Mundim.
2: E novos locais vão começar a receber alertas de desastres.
3: A ideia é reforçar as ações de defesa civil para ampliar o monitoramento e proteger a população.
10: O Centro Nacional de Monitoramento e Alertas de Desastres Naturais, o CEMADEM, ampliou a rede brasileira de monitoramento e passou a atender mais de 162 municípios em todo o país. Com isso, o número de cidades monitoradas sobe para mais de 1.200. A expansão contempla municípios com alto risco de deslizamentos, enxurradas e inundações. Bahia, Santa Catarina, Minas Gerais e Pernambuco estão entre os estados com maior número de cidades incluídas na nova etapa. O reforço da rede faz parte das ações do novo PAC, inclui a instalação de novos pluviômetros automáticos, equipamentos que acompanham o volume de chuva e ajudam na emissão de alertas mais precisos para a defesa civil. Segundo o CEMADEM, o aumento dos eventos climáticos extremos exige mais investimento em prevenção e monitoramento. O órgão também construirá um novo data center para ampliar a capacidade de processamento de dados e melhorar o acompanhamento das áreas de risco. Atualmente, mais de 2 mil municípios brasileiros são considerados vulneráveis a desastres como enchentes e deslizamentos. O objetivo do governo é ampliar o monitoramento para todas essas cidades nos próximos anos. Claudimário Carvalho, para a Voz do Brasil.
2: Microempresas e empresas de pequeno porte com dívidas podem acessar o Desenrola Empresas para conseguir melhores condições de pagamento e limpar o nome.
3: 2 milhões de pequenos e microempreendedores podem ser beneficiados em um primeiro momento.
2: Podem participar aquelas empresas que já contrataram crédito pelo Procred 360 ou Pronampe.
3: O programa oferece vantagens como maiores prazos de pagamento e de carência e aumento nos limites de crédito.
11: Poderão ser renegociadas dívidas contratadas até 31 de janeiro de 2026, com atraso mínimo de 90 dias. O programa vai beneficiar empreendedores e microempreendedores com melhoria nas condições de crédito nos programas existentes. E a expectativa é de beneficiar mais de 2 milhões de negócios. No Procred 360, voltado a empresas com faturamento anual de até R$ 360 mil, a carência passa de 12 para 24 meses e o prazo total de pagamento sobe de 72 para 96 meses. O limite de crédito aumenta de 30 para 50% do faturamento, podendo chegar a 60% no caso de empresas lideradas por mulheres, com teto de R$ 180 mil. Já no Pronampe, voltado a empresas com faturamento anual de até R$4.800.000, a carência também passa para 24 meses. O prazo total sobe para 96 meses e o limite total de crédito aumenta de R$ 250.000 para R$ 500.000. Segundo o ministro do Empreendedorismo, da Microempresa e da Empresa de Pequeno Porte, Paulo Pereira, o endividamento não afeta só o consumo, como compromete a atividade produtiva quando atinge pequenos negócios.
12: Empresas que tá negativada ou tem situação de inadimplência não conseguem investir nos seus equipamentos, no aumento da sua produtividade, no crescimento da sua capacidade de comercializar. Por isso, a ideia do presidente Lula é devolver para as empresas fluxo de caixa, capacidade de investimento, possibilidade de contratação, que vai gerar, né, um dinamismo ainda maior na economia brasileira.
11: Para acessar o Desenrola Empresas, basta procurar o contato com o banco onde a dívida foi contraída e fazer a renegociação. Com locução de Thaísa Vitória, reportagem Luciana Colares de Holanda.
2: A produção industrial brasileira cresceu pelo terceiro mês seguido.
3: A expansão foi de 0,1% na passagem de fevereiro para março.
2: Em relação a março do ano passado, o aumento na produção industrial foi de 4,3%.
3: O gerente de pesquisa do IBGE, André Macedo, destaca os setores que mais cresceram em março.
13: As influências positivas mais importantes foram assinaladas por COC, produtos derivados do petróleo e biocombustíveis e produtos químicos. A atividade de produtos derivados do petróleo e biocombustíveis, que marcou o quarto mês seguido de crescimento na produção e avançou nesse período 11,5%, foi impulsionada em grande parte pela maior produção de óleo diesel, enquanto que no setor de produtos químicos observa-se a maior produção dos produtos ligados ao setor agrícola, com destaque para adubos e fertilizantes.
2: Segundo o IBGE, a indústria já acumula expansão de 3,1% neste ano de 2026.
3: Inaugurada essa semana em Pelotas, no Rio Grande do Sul, a primeira Casa da Igualdade Racial do Estado.
2: O espaço oferece atendimento jurídico, psicológico e social a vítimas de racismo, além de ações culturais, educativas e de inclusão produtiva voltadas à população negra.
3: É a terceira unidade em funcionamento no país.
14: A iniciativa pretende fortalecer comunidades, ampliar oportunidades e enfrentar o racismo de forma articulada. A Unidade Gaúcha é a terceira do país. Todas foram construídas numa parceria entre o governo do Brasil, estados e municípios. E cada uma custou cerca de R$1 milhão. A ministra da Igualdade Racial, Raquel Barros, fala da importância desse espaço para a comunidade negra do país.
15: As mulheres negras sempre precisam de apoio, sofrem muitas violências. E a gente não tinha um espaço adequado para receber essas pessoas. É um trabalho de promover dignidade para quem mais precisa, e a população negra é a maioria nesse país, e a gente sabe que a gente ainda precisa avançar muito, mas existe uma escolha desse governo. E a escolha desse governo é fazer com que o Brasil seja um Brasil que tenha direito para todas as pessoas.
14: O espaço possui atividades permanentes de ações educativas voltadas ao fortalecimento da identidade negra. E ainda neste primeiro semestre, mais 3 casas da igualdade racial serão inauguradas no país. 2 em Minas Gerais e 1 na Bahia. Reportagem Cleide Lopes.
2: O inverno começa oficialmente no dia 21 de junho.
3: E por isso o Ministério da Saúde está alertando para a vacinação contra a gripe mais comum durante o frio.
2: Entre os grupos prioritários estão crianças, gestantes, idosos, pessoas com doenças crônicas, indígenas e quilombolas.
16: Com a proximidade do inverno, a procura pela vacina contra a gripe tem aumentado na Unidade Básica de Saúde número 1 em Brasília. Nesta quarta-feira, no período da tarde, a movimentação era intensa, mas Cláudio Regis Rangel aguardava sua vez na fila pacientemente. Para ele, que é professor de educação física, a vacinação é indispensável.
17: Não tem coisa pior do que ficar doente. Segundo, que eu não quero também transmitir para as pessoas que eu trabalho com pessoas pessoas de 60 mais. Então, não posso nem resfriar.
16: Quem também aguardava a vez para se imunizar era Ivonilde Maria de Mesquita Gomes. A aposentada conta que se vacina regularmente e hoje separou o período da tarde para tomar o imunizante contra a gripe.
18: Desde que eu completei 60 anos que eu faço, né? Porque se você fica gripada, bem, os sintomas são mais leves, sabe?
16: Mais de 17 milhões de doses da vacina contra a gripe já foram distribuídas no país pelo governo. As doses reforçam os estoques das UBSs para a campanha nacional de vacinação contra a influenza, que começou em 28 de março nas regiões Nordeste, Centro-Oeste, Sul e Sudeste. Realizada anualmente pelo Ministério da Saúde, com apoio de estados e municípios, a mobilização prioriza crianças, gestantes e idosos com 60 anos ou mais, grupos mais suscetíveis a formas graves da doença. Éder Gatti, diretor do Programa Nacional de Imunizações, explica que a vacina é a principal forma de prevenção e os imunizantes atuais reduzem hospitalizações.
19: É uma vacina que protege muito bem, ela é produzida no Brasil pelo Instituto.
16: Apoio de estados e municípios, a mobilização prioriza crianças, gestantes e idosos com 60 anos ou mais, grupos mais suscetíveis a formas graves da doença. Éder Gatti, diretor do Programa Nacional de Imunizações, explica que a vacina é a principal forma de prevenção e os imunizantes atuais reduzem hospitalizações.

0: destaca também que a vacina disponibilizada no SUS é segura.
1: É uma vacina muito segura, o Brasil usa ela já há mais de 2 décadas e todos os anos a gente renova a composição dessa vacina conforme orientações da Organização Mundial de Saúde.
0: Além da vacina contra a gripe, o SUS oferece imunização contra o vírus sincicial respiratório para gestantes entre a 28ª e a 36ª semana de gestação. Ela protege os bebês contra bronquiolite e formas graves de infecções respiratórias, transferindo anticorpos via placenta. A aplicação é dose única e recomendada em cada gestação. Reportagem Gabriela Noronha.
2: E o Brasil já atingiu a marca de 1 milhão de gestantes vacinadas contra o vírus sincicial respiratório, causador de doenças como bronquiolite e a pneumonia em bebês.
3: A vacinação das gestantes vem sendo oferecida de forma inédita pelo SUS e garante a proteção dos bebês nos primeiros dias de vida, quando eles são mais vulneráveis a terem complicações graves provocadas pelos vírus.
2: Além da vacina, o SUS também passou a oferecer o Nirsevimab, um medicamento que garante a proteção imediata contra o vírus e é indicado para prematuros e crianças pequenas com comorbidades, como doenças cardíacas e pulmonares.
3: O ministro da Saúde, Alexandre Padilha, destacou que a vacina introduzida em dezembro na rede pública já reduziu em 63% a morte de bebês pelo vírus sincicial respiratório e em mais de 50% os casos de internação por esse vírus.
2: Padilha também convocou as mamães a se protegerem.
4: Gestante, a partir da 28ª semana, se vacine para bronquiolite. Nasceu bebê prematuro, Nirsevimab já disponível nas maternidades.
2: E um recorde na saúde do país. O Brasil registra número histórico de transplantes em 2025.
3: Ao todo, foram 31 mil procedimentos, o que representa um aumento de 21% em relação a 2022.
2: De acordo com o Ministério da Saúde, o número é resultado dos investimentos em melhoria logística e distribuição entre os estados.
3: No ano passado, foram destinados R$1,5 bilhão para o Sistema Nacional de Transplantes, um crescimento de 37% comparado a 2022.
2: Além disso, o aumento de transplantes também conta com um esforço da Força Aérea Brasileira no transporte ágil dos órgãos e equipes médicas. Foram mais de 4 mil voos nesse período.
3: O esporte brasileiro atinge marca histórica e chega ao recorde de contemplados pelo Bolsa Atleta.
2: O programa oferece apoio financeiro a mais de 11 mil esportistas e garante condições de treinamento e participação em competições nacionais e internacionais.
5: O programa Bolsa Atleta alcançou em 2026 o maior número de beneficiários da história. Com a inclusão de mais 32 atletas, o total chega agora a 11.214 contemplados em todo o país, um aumento de 10% em relação ao recorde anterior de 10.196 registrado em 2025. Os novos beneficiários fazem parte da categoria Atleta Pódio, voltada a esportistas de alto rendimento, que estão entre os melhores do mundo em suas modalidades. Ao todo foram incluídos atletas olímpicos, paralímpicos e surdo-olímpicos, com destaque para modalidades como natação, atletismo, judô e ciclismo, além de atletas guia que auxiliam competidores com deficiência visual. O Bolsa Atleta é um programa coordenado pelo Ministério do Esporte que oferece apoio financeiro para treinamento e participação em competições. O benefício atende diferentes fases da carreira esportiva, desde a base até o alto rendimento, com foco em garantir condições para o desenvolvimento dos atletas brasileiros. Dilson Santa Fé, para a Voz do Brasil.
2: E essas foram as notícias do Governo do Brasil.
3: Uma realização da Secretaria de Comunicação Social da Presidência da República.
2: Com produção da empresa Brasil de Comunicação.
3: Fique agora com as notícias do Poder Judiciário e do Congresso Nacional. Uma boa noite.
2: Boa noite para você e até amanhã.
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8: STF autoriza nova fase da operação Compliance Zero.
9: Ex-governador do Acre, Gladson Cameli, é condenado a mais de 25 anos de prisão, maior pena já aplicada pelo STJ.
8: Ministra Carmen Lúcia participa da última sessão de julgamentos, ocupando a presidência do TSE.
9: Boa noite, eu sou Carlos Eduardo Cunha.
8: E eu sou Walter Lima.
9: O STF autorizou a nova fase da Operação Compliance Zero.
8: O ministro André Mendonça atendeu o pedido da Polícia Federal. Marcelo Della Libera.
10: O ministro do STF,

0: André Mendonça autorizou a operação que investiga fraudes envolvendo o Banco Master. A Polícia Federal aponta indícios de que o senador Ciro Nogueira teria atuado em favor do banqueiro Daniel Vorcaro em troca de vantagens indevidas. A decisão também determinou a prisão temporária de Felipe Vorcaro, apontado como operador financeiro do esquema. A investigação apura suspeitas de corrupção, lavagem de dinheiro e ocultação patrimonial.
1: O ex-governador do Acre, Gladson Cameli, foi condenado a 25 anos e 9 meses de prisão.
2: Essa foi a maior pena já aplicada pelo STJ em uma ação originária. Fátima Uchoa.
3: Segundo a acusação, Cameli era o líder de uma organização criminosa composta por núcleos familiares, políticos e empresariais. E os atos ilícitos iniciados em 2019 já teriam provocado prejuízo superior a 16 milhões de reais aos cofres públicos. Ele foi condenado pela prática de crimes como lavagem de dinheiro e fraudes em licitações. A Corte Especial do STJ também determinou o pagamento de multa e de indenização ao Estado do Acre no valor de mais de 12 milhões de reais, além da perda do cargo de governador, mas Cameli já havia renunciado no mês passado, pretendendo concorrer ao Senado. A relatora foi a ministra Nancy Andrighi.
1: Ministra Carmen Lúcia participa da última sessão de julgamentos ocupando a presidência do TSE.
2: Ela reafirmou a luta pela democracia e igualdade feminina. Fábio Ruas.
4: Aplaudida de pé pelo plenário, após a exibição de um vídeo sobre a trajetória dela, a ministra encerrou mais um ciclo no TSE, reafirmando o compromisso com a democracia e com a ocupação de espaços de poder por mulheres. Carmen Lúcia foi a primeira mulher a presidir o Tribunal da Democracia. No primeiro ciclo no TSE, ela presidiu a corte de abril de 2012 a novembro de 2013.
5: Candidatas têm mais dificuldades que os candidatos, as advogadas têm mais dificuldades que os advogados, as defensoras públicas têm mais dificuldades que os defensores. Isto não é um problema de civilidade, isso é um problema de humanidade.
4: A posse do ministro Nunes Marques na presidência do TSE e do ministro André Mendonça na vice-presidência vai ser na próxima terça-feira, dia 12 de maio.
1: Desembargadora Margarete Costa toma posse administrativa como ministra do TST.
2: Ela será a 12ª mulher a ocupar o cargo. William Nascimento.
6: Margarete Costa já soma 36 anos de carreira na magistratura trabalhista. Ela será a 12ª mulher a ocupar o cargo desde que o tribunal foi instalado em setembro de 1976. A ministra iniciou a trajetória como juíza do trabalho na década de 1990. Em 2014, foi promovida a desembargadora no TRT 5 da Bahia, tendo inclusive atuado como desembargadora convocada no TST.
1: TRF2 mantém na Justiça Federal ação do MPF contra a Igreja Universal por assédio judicial a jornalista.
2: Com o novo resultado, a ação retorna à Justiça do Rio de Janeiro. Sabrine Menezes.
7: O caso começou em 2020, quando 144 ações praticamente idênticas foram ajuizadas por pastores da Igreja Universal do Reino de Deus em 19 estados contra o jornalista. A apuração do MPF identificou que as petições tinham um padrão e foram ajuizadas no mesmo período, indicando uma atuação coordenada para dificultar a defesa e sobrecarregar o judiciário. Para o TRF2, como o MPF é autor do caso, a competência é da Justiça Federal e não da Justiça Estadual. Na ação, o MPF pede a condenação da Universal ao pagamento de indenização mínima de R$5 milhões por danos morais coletivos, que deverão ser destinados a iniciativas de proteção à liberdade de imprensa.
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1: Boa noite.
2: E até amanhã.
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10: Eu sou Paula Groba.
11: E eu sou Ricardo Nakaoka.
10: E estes são os destaques de hoje do Jornal do Senado, que começa agora.
11: Nova lei endurece regras e combate fraudes no seguro defeso.
12: Comissão aprova a proibição de ligações automáticas de telemarketing.
11: Projeto cria rede de proteção para trabalhadoras domésticas vítimas de violência.
12: Boa noite.
11: Boa noite.
12: A denúncia de agressões e tortura contra uma trabalhadora doméstica grávida no Maranhão acendeu um alerta sobre a violência sofrida por mulheres dentro do ambiente de trabalho.
11: Diante da repercussão do caso, chegou ao Senado um projeto que cria uma rede nacional de proteção para trabalhadoras domésticas vítimas de abusos e maus tratos. Repórter Alexandre Campos.
13: Pela proposta, o atendimento deverá ser integrado e respeitar o tempo, a vontade e as decisões da vítima de violência doméstica. Segurança da pessoa agredida, discrição, linguagem acessível e respeitosa também deverão ser observadas pelos agentes da rede de acolhimento. Por outro lado, serão vedadas condutas que revitimizem a pessoa agredida, discriminação ou preconceito contra ela, demora na prestação de apoio e pedidos desnecessários de relato do ocorrido. A autora do projeto, a senadora doutora Eudócia, do PSDB de Alagoas, afirmou que a ausência de um protocolo nacional pode comprometer a segurança e proteção das vítimas de violência doméstica.
14: O protocolo contribuirá para aumentar as denúncias de violência contra as mulheres que se sentirão amparadas pela lei e encorajadas a procurar ajuda.
13: O projeto ainda prevê indicadores de avaliação para apurar a qualidade do atendimento. Em caso de descumprimento do protocolo, tanto o órgão como o agente responsável estarão sujeitos à sanção.
12: E o programa Antes que Aconteça, de prevenção à violência doméstica e ao feminicídio, apresentado pela senadora Daniela Ribeiro, virou lei.
11: A iniciativa soma ações de educação, acolhimento às vítimas e vigilância aos agressores. Repórter Raíssa Abreu.
15: A iniciativa da senadora Daniela Ribeiro, do PP da Paraíba, prevê ações educativas, estruturas de apoio às vítimas em instituições públicas e privadas e medidas de proteção, como o uso da inteligência artificial para monitorar agressores. Durante a votação da proposta em plenário, a senadora destacou a formação de defensoras populares, capacitadas para evitarem os casos de violência.
16: Não precisa mais a história de briga de marido e mulher, ninguém meter a colher, não. Todo mundo mete a colher, sim. E isso é para salvar vidas. Quando vê ali aquela mulher disse assim, não, mas eu não quero denunciar porque é o pai dos meus filhos. A gente sabe que tem todas essas dificuldades. Mas aí, essa defensora popular tem a condição de fazer a denúncia.
15: Também estão previstas ações de recuperação e reeducação de agressores, como as rodas de conversa.
12: Em meio ao aumento de denúncias de fraudes em benefícios sociais, o governo federal endureceu as regras para a concessão do seguro defeso, pago a pescadores artesanais durante o período em que a pesca é proibida.
11: A nova lei, sancionada pelo presidente Lula, cria mecanismos mais rigorosos de controle e prevê punições mais severas para irregularidades. Os detalhes com o repórter Henrique Nascimento.
17: A nova lei do seguro defeso cria exigências como identificação biométrica e inscrição no cadastro único para pescadores artesanais terem acesso ao benefício. O texto também autoriza o pagamento de parcelas pendentes de anos anteriores, desde que os pedidos tenham sido feitos dentro do prazo legal. Durante a votação no Senado, parlamentares divergiram sobre os mecanismos de controle previstos na proposta. O senador Rogério Marinho, do PL do Rio Grande do Norte, criticou pontos do texto e afirmou que as mudanças poderiam facilitar irregularidades.
18: O governo do PT disse, olha, nós queremos evitar os furos, queremos evitar os ralos, queremos evitar a corrupção, porque a CGU identificou os problemas. Aí o relatório vem na contramão.
17: Já o relator da proposta, senador Beto Faro, do PT do Pará, rebateu as críticas e afirmou que a lei amplia as punições para fraudes.
19: Não é verdade que aqui se afrouxa qualquer questão. Muito pelo contrário, é mais punição, inclusive. As entidades, elas são chamadas a colaborar com o governo.
17: A nova legislação também amplia a transparência do programa e cria regras de atualização cadastral dos pescadores.
12: E o Congresso Nacional vai analisar duas medidas provisórias editadas pelo governo federal que destinam até 14,5 bilhões milhões de reais para o financiamento de caminhões, ônibus e micro-ônibus. O objetivo é reduzir os impactos econômicos dos conflitos no Oriente Médio e renovar a frota rodoviária do país.
11: Outra medida abre crédito extraordinário de 17 bilhões de reais para ampliar o acesso ao crédito. Transportadores autônomos, cooperativas e empresas do setor poderão contratar o financiamento até o dia 28 de agosto.
12: Ligações automáticas que interrompem o trabalho, o descanso e até o sono dos brasileiros podem estar com os dias contados. A Comissão de Ciência e Tecnologia do Senado aprovou um projeto que proíbe chamadas de telemarketing feitas por robôs sem qualquer atendimento humano.
11: Pelo texto, o uso de ligações automatizadas só será permitido para confirmação de uma compra ou contrato feitos anteriormente em outro canal de venda. Repórter Rodrigo Rezende.
20: Se você tem um celular, é muito provável que já se cansou de receber dezenas, às vezes centenas de ligações de números desconhecidos com mensagens automáticas oferecendo produtos dos mais diversos, de planos de academia a empréstimos consignados. Muita gente nem atende mais o telefone por causa disso. A Comissão de Ciência e Tecnologia do Senado aprovou um projeto do senador Ciro Nogueira, do Progressistas do Piauí, que proíbe ações de telemarketing para venda ou adesão de produtos sem que haja intervenção humana. Ou seja, ficariam vedadas as abordagens telefônicas automáticas com os chamados robôs. O relator da proposta, senador Hamilton Mourão, do Republicanos do Rio Grande do Sul, afirmou que os consumidores estão cansados do excesso de ligações automatizadas.
21: Hoje, volta e meia, a gente recebe uma sequência de ligações que são efetivamente ligações feitas por robôs. E esse projeto vem exatamente para impedir que essas coisas continuem a acontecer.
20: Mourão acatou uma emenda que prevê que o uso de ligações automatizadas só será permitido para confirmação de uma compra ou contrato feitos anteriormente em outro canal de venda, um processo conhecido como dupla checagem. A proposta segue agora para análise da Câmara dos Deputados.
12: Em muitas regiões do Brasil, fazer uma ligação ou acessar a internet ainda é um desafio diário. Para tentar mudar essa realidade, a Comissão de Ciência e Tecnologia aprovou um projeto que amplia a cobertura de celular e internet em áreas de difícil acesso.
11: A proposta ainda passará por uma segunda votação antes de seguir para a Câmara dos Deputados. Repórter Márcio Maturana.
22: Operadoras de celular e de internet podem ter que assumir compromisso de abrangência na cobertura para atender a regiões de difícil acesso ou menos atraentes economicamente. Um projeto aprovado em primeiro turno na Comissão de Ciência e Tecnologia previa essa obrigação apenas em áreas rurais, mas a delimitação foi retirada pelo relator, o senador Hamilton Mourão, do Republicanos do Rio Grande do Sul.
23: Entendemos que a lei não deve delimitar uma destinação específica para os recursos oriundos dos leilões de radiofrequência, como no caso o atendimento de áreas rurais. Isso porque a tecnologia é dinâmica e o objetivo de cobertura do campo pode ser alcançado sem uma amarra legal que pode engessar a aplicação dos investimentos.
22: Pelo texto, os compromissos das empresas associadas à exploração das faixas de frequência de celular e internet devem representar pelo menos 90% do valor mínimo da licitação. Esse projeto agora aguarda uma segunda votação na própria Comissão de Ciência e Tecnologia antes de seguir para a Câmara dos Deputados.
12: O presidente do Senado, Davi Alcolumbre, anunciou o lançamento do site História do Senado. O portal já está disponível e reúne fatos marcantes da instituição. A iniciativa celebra os 200 anos do marco inicial do Parlamento Brasileiro, quando foi instalada a Assembleia Geral Legislativa em 1826.
11: Alcolumbre destacou que o especial Senado 200 anos inclui 8 documentários sobre momentos importantes da atuação da Casa. O site também reúne análises das constituições brasileiras, registros de posses presidenciais e textos sobre a participação do Senado em temas fundamentais, como relações internacionais, meio ambiente, direitos humanos, cultura e patrimônio. Para o presidente do Congresso Nacional, a iniciativa amplia o acesso da sociedade às informações, ao oferecer conteúdo amplo e organizado.
24: Ao celebrar o bicentenário, o Senado Federal reafirma o seu compromisso com a memória, a democracia e o conhecimento histórico. O site foi concebido como espaço público acessível a pesquisadores, estudantes e cidadãos interessados no papel do Parlamento na formação do Estado brasileiro.
11: Música. Com edição de Paula Groba e trabalhos técnicos de João Lira, o Jornal do Senado fica por aqui. Acompanhe agora as notícias da Câmara dos Deputados. Boa noite.
10: Boa noite e até amanhã.
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0: Aumenta a pena para assassinato e lesão de agentes públicos de segurança.
3: Câmara estabelece medidas para evitar acidentes com animais silvestres.
0: Parlamentares aprovam política para exploração de minerais estratégicos.
3: Boa noite. Câmara aprova projeto que cria a Política Nacional de Produção e Beneficiamento de Minerais Considerados Estratégicos. O repórter Antônio Vital acompanhou a votação.
4: A Câmara dos Deputados aprovou o projeto que cria uma Política Nacional para Exploração e Beneficiamento de Minerais Críticos e Estratégicos, fundamentais para a fabricação de equipamentos de informática, para fornecimento de energia e defesa nacional. São exemplos de minerais estratégicos o lítio, cobalto, nióbio e terras raras, usados na fabricação de baterias, painéis solares e equipamentos eletrônicos. O projeto original foi apresentado pelo deputado Zé Silva, do União de Minas Gerais, e o texto final, elaborado pelo relator, deputado Arnaldo Jardim, do Cidadania de São Paulo, contempla também sugestões previstas em outras 14 propostas sobre o assunto. O projeto prevê incentivos para empresas do setor, e a ideia é estimular produtos industrializados no Brasil, com possibilidade, inclusive, de tributação sobre a exportação de minério bruto. A proposta também prevê a criação de um fundo garantidor de natureza privada, com recursos totais de R$5 bilhões, dos quais 2 bilhões serão aportados pelo governo federal para ajudar no financiamento das empresas. Outra fonte de recursos serão títulos emitidos no mercado. As empresas beneficiadas com incentivos fiscais terão que aplicar, pelo prazo de 6 anos, no mínimo 0,3% de sua receita operacional bruta em projetos de pesquisa, desenvolvimento e inovação, e outros 0,2% no fundo garantidor. Para isso, os projetos terão que ser aprovados por um conselho, batizado de Conselho Nacional para a Industrialização de Minerais Críticos e Estratégicos. O conselho terá representantes do governo, das empresas, de universidades, de estados e municípios. O conselho foi criticado pelo deputado Gilson Marques, do Novo de Santa Catarina, que defendeu mais liberdade para as empresas, inclusive estrangeiras, investirem no Brasil.
5: Não tem que ter crédito fiscal direcionado ou regime especial complexo. Tem que ter redução geral da carga e não o contrário. Tem que evitar escolher os vencedores. Tem que ser livre a entrada de investimento externo e sem restrições de controle societário. A liberdade de exportação tem que ter uma ausência de obrigação de beneficiamento no Brasil.
4: A proposta original do governo previa a criação de uma estatal chamada Terrabras, com monopólio sobre a exploração de minerais críticos em regime de partilha, em que apenas o excedente da produção fica a cargo de empresas privadas. A criação de um conselho com poder de aprovar os projetos, com maioria de representantes do governo, acabou sendo aceita para permitir a aprovação. Para o deputado Bongás, do PT do Rio Grande do Sul, ter uma política definida em lei é melhor que nada.
6: Então o avanço de hoje é nós termos uma legislação que permita esse regramento, que cria o fundo, que tem um conselho, que tem um comitê. Essa nós vamos votar sabendo que o debate sobre a soberania vai mais longe. E para isso, inclusive, nós temos que ter outra correlação nesse Congresso para a gente poder ter um dia uma Terrabras para administrar os bens.
4: Já deputados da bancada governista criticaram o projeto por não impor limites a empresas estrangeiras em um setor considerado estratégico. Foi o que disse a deputada Jandira Fegali, do PCdoB do Rio de Janeiro.
25: Mesmo que o texto tenha todas as expressões de defesa da soberania, que cria um conselho com vários poderes para, inclusive, determinar quem deve ou não deve estar dentro do Brasil. Mas se a lei não regula, não dá limites, não estabelece percentuais, qual é o limite do capital estrangeiro, se é que ele deve existir nessa intervenção em área tão estratégica, nós não estamos, de fato, fazendo a defesa da soberania nacional.
4: O projeto também prevê incentivos para a chamada mineração urbana, que é a obtenção de minerais críticos a partir do desmonte de produtos industrializados, como televisores, computadores e baterias. O relator, Arnaldo Jardim, disse que a proposta garante soberania nacional e estimula o beneficiamento no país.
26: O Brasil não pode ser mero exportador de commodities minerais. Deve ter estratégia, política, determinação de agregar valor, fazer o seu beneficiamento, fazer a transformação, e usar isso, que é um atributo nosso geológico, como um instrumento claro de desenvolvimento.
4: O projeto que cria uma política nacional para exploração e beneficiamento de minerais críticos e estratégicos seguiu para análise do Senado. Da Rádio Câmara de Brasília, Antônio Vital.
8: Economia.
0: Welter, do PT do Paraná, comemora o lançamento do programa Desenrola 2.0 como medida para aliviar o endividamento das famílias. O deputado explica que a iniciativa prevê renegociação de dívidas com redução de juros, beneficiando milhões de trabalhadores.
3: Welter acrescenta que o programa busca enfrentar problemas como o alto custo do crédito, além do impacto das apostas e do consumo facilitado. Para ele, a medida deve contribuir para reorganizar a vida financeira das famílias e reduzir o peso das dívidas no orçamento doméstico.
8: Trabalho.
0: André Janones, da Rede de Minas Gerais, pede aprovação imediata da proposta de emenda que acaba com a escala 6x1. Ele critica atrasos e a instauração de uma comissão que, segundo ele, foi criada para ouvir apenas empresários, demonstrando tratamento desigual entre patrões e empregados.
3: André Janones reclama da falta de consultas a trabalhadores na concessão de benefícios fiscais e rejeita a proposta de compensação financeira do governo a empresas com o fim da jornada 6x1. Segundo ele, a população cobra mudanças e o cenário eleitoral aumenta a pressão sobre os parlamentares.
0: Patrus Ananias, do PT de Minas Gerais, defende o fim da escala 6x1, argumentando que o tema ganha relevância no contexto do Dia do Trabalho. Ele apela à sensibilidade social, humana e espiritual dos parlamentares para a aprovação da matéria e por mais qualidade de vida aos trabalhadores.
3: Patrus Ananias destaca sua experiência pessoal na defesa dos direitos trabalhistas e reforça que a jornada de 40 horas semanais, sem corte salarial, amplia o tempo para família, fé e lazer. Ele disse ainda que trabalhadores brasileiros ganham menos, tornando urgente a aprovação da proposta.
0: Silvio Antônio, do PL do Maranhão, apela ao governo federal para atender as reivindicações dos servidores técnico-administrativos das universidades federais em greve desde fevereiro deste ano. Segundo ele, a paralisação envolve 37 entidades e afeta o funcionamento das instituições.
3: Silvio Antônio alerta também para cortes em importações do Conselho Nacional de Desenvolvimento Científico e Tecnológico, o CNPq, comprometendo pesquisas científicas e projetos ligados às universidades federais. Ele pede medidas urgentes para garantir atividades acadêmicas e o desenvolvimento científico nacional.
8: Desenvolvimento regional.
0: Paulo Pimenta, do PT do Rio Grande do Sul, destaca a atuação do governo federal na reconstrução do estado após as enchentes de 2024. O deputado afirma que a resposta à tragédia envolveu mais de 111 bilhões de reais com ações coordenadas por 18 ministérios.
3: Paulo Pimenta informa que famílias, empresas e produtores rurais receberam apoio para retomar suas atividades. Ele cita recursos para moradias, infraestrutura, escolas, unidades de saúde e para a renegociação da dívida estadual.
0: Ícaro de Valmir, do Republicanos de Sergipe, denuncia a falta de água em Aracaju e em municípios do interior após a concessão do serviço à iniciativa privada. O deputado afirma que a crise obriga moradores, hotéis e restaurantes a depender de caminhões-pipa para o abastecimento.
3: Ícaro de Valmir cobra do governo de Sergipe providências para normalizar o fornecimento de água. Ele critica a omissão do executivo estadual diante do problema e relata que famílias chegam a buscar água em locais impróprios.
0: Paulo Marinho Júnior, do PL, denuncia a precariedade da segurança pública e a má qualidade do atendimento médico no município de Caxias, no Maranhão. O parlamentar relata que a cidade enfrenta uma grave onda de violência marcada por homicídios e apreensões de grandes quantidades de entorpecentes.
3: No setor da saúde, Paulo Marinho Júnior relata a falta de leitos para crianças e o descredenciamento de uma clínica do SUS devido à perseguição política. Ele argumenta que o descaso administrativo e a inação dos órgãos fiscalizadores agravam a situação dos habitantes.
1: Transportes.
0: Átila Lins, do PSD do Amazonas, comemora a decisão da Justiça Federal que permite a continuidade das obras da BR-319. Segundo o deputado, a medida responde à ação movida pelo governo federal com o apoio da bancada amazonense no Congresso.
3: Átila Lins sustenta que a rodovia, especialmente em seu trecho do meio, é estratégica para acabar com o isolamento do estado e garantir o desenvolvimento regional.
0: Marina Silva, da Rede de São Paulo, contesta acusações de que pessoas do seu círculo familiar estariam envolvidas em processo que pede a suspensão temporária de editais para as obras na BR-319, que liga Manaus a Porto Velho. A deputada diz que informação divulgada no Senado é falsa.
3: Marina Silva defende que o debate sobre a BR-319 ocorra com informações corretas, sem ataques pessoais e com o devido cuidado ambiental, social e cultural que a região amazônica exige.
1: Meio ambiente.
0: Câmara aprova medidas para evitar acidentes com animais silvestres em rodovias. O repórter Marcelo Lacher nos conta como deve funcionar.
2: O plenário da Câmara aprovou o projeto que estabelece medidas para reduzir acidentes com animais silvestres, principalmente atropelamentos em estradas, rodovias e ferrovias. Pelo texto aprovado, estudos ambientais obrigatórios para obras e ampliação de rodovias e ferrovias deverão prever medidas para evitar atropelamentos. Com base nesses estudos, os órgãos responsáveis poderão exigir, por exemplo, a instalação de estruturas que facilitem a travessia dos animais, como passagens aéreas e subterrâneas, cercas, sinalização e redutores de velocidade. O projeto também determina que órgãos públicos e concessionárias que administram rodovias façam o monitoramento das áreas com mais acidentes. A proposta também cria um Cadastro Nacional de Acidentes com Animais Silvestres, que reunirá informações sobre ocorrências em todo o país. Esses dados deverão ser públicos e usados para orientar políticas de prevenção e melhorar a segurança nas estradas. As regras também passam a valer para estradas e ferrovias já existentes, que deverão se adaptar às novas exigências. No caso de concessões, essa adequação deverá respeitar o equilíbrio financeiro dos contratos já existentes. Relatora da proposta, a deputada Dula Salabeste, do PSOL de Minas Gerais, argumentou que o projeto ajuda a reduzir acidentes, protege a biodiversidade e melhora a segurança nas vias. Segundo ela, a medida organiza ações que hoje são adotadas de forma isolada e cria uma política mais estruturada para enfrentar o problema.
7: Para quem não sabe, no Brasil, a cada segundo, 15 animais silvestres são atropelados nas nossas rodovias. São mortos no Brasil por ano 500 milhões de animais em nossas rodovias. E aí vivemos essa contradição. Temos a maior biodiversidade, mas somos também o país que mais atropela animais em rodovias.
2: O projeto que estabelece medidas para evitar atropelamento de animais silvestres em estradas, rodovias e ferrovias seguiu para análise do Senado. Da Rádio Câmara de Brasília, com informações de Daniele Lessa, Marcelo Larcher.
9: Concurso Eu e a Lei, da Rádio Câmara e do Plenarinho, já é uma tradição, mas também não para de inovar.
0: Nos 200 anos da Câmara dos Deputados, a novidade é uma edição voltada para professores. O desafio é produzir uma videoaula com 5 a 10 minutos de duração sobre o papel do Parlamento na história do Brasil e sobre a importância do patrimônio histórico e cultural do país.
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1: Direitos Humanos.
3: Raymond, do PT do Rio de Janeiro, relatou na Comissão de Administração e Serviço Público projeto que cria cotas para a contratação de pessoas com síndrome de Down em empresas públicas. O parlamentar considera que a medida garante inclusão e reconhece a capacidade produtiva desse segmento.
13: É um projeto riquíssimo. Ele diz que as empresas públicas de administração direta e indireta têm que ter uma cota de contratação das pessoas com síndrome de Down. Olha que coisa maravilhosa. É o projeto de inclusão para que essas pessoas com síndrome de Down sejam, de fato, reconhecidas como pessoas que trabalham e que podem trabalhar.
0: O projeto relatado por Raymond aponta que a inserção das pessoas com síndrome de Down no mercado de trabalho favorece o desenvolvimento das interações sociais e mentais do segmento. Hoje, segundo o IBGE, há cerca de 300 mil brasileiros nesta condição.
3: Padre João, do PT de Minas Gerais, registra a realização de mais uma Assembleia Geral dos Bispos do Brasil, organizada pela CNBB. O parlamentar reforça as denúncias feitas pela entidade contra a violência às mulheres, as guerras e os ataques às religiões.
0: De acordo com o padre João, os bispos criticaram a negação de territórios aos povos indígenas e o avanço do agronegócio sobre essas terras. Ele pede que dioceses e paróquias ampliem a divulgação das pautas sociais apresentadas pela CNBB.
1: Segurança Pública.
3: Câmara aprova aumento de penas para homicídios contra guardas portuários, policiais legislativos e agentes de segurança privada. O repórter Antônio Vital acompanhou a votação.
4: O plenário da Câmara aprovou o projeto que considera crime hediondo o assassinato de guardas municipais, agentes socioeducativos, agentes da guarda portuária, integrantes do sistema prisional, policiais legislativos e agentes de segurança privada. Isso no caso em que os crimes tiverem relação com a atividade dos agentes. Com isso, o homicídio praticado contra integrantes dessas categorias passa a ter pena de até 40 anos de prisão, no lugar da pena máxima atual de 30 anos. Hoje, a legislação já prevê aumento de penas para crimes praticados contra policiais, promotores, juízes e oficiais de justiça. A proposta também prevê aumento de penas para lesão corporal praticada contra guardas municipais, agentes socioeducativos, agentes de guarda portuária, integrantes do sistema prisional, policiais legislativos e agentes de segurança privada. Nesses casos, lesões corporais gravíssimas e lesões corporais seguidas de morte também serão consideradas crimes hediondos, com penas que podem aumentar em 2/3. Além disso, os condenados têm que cumprir a maior parte da pena na cadeia, sem direito a benefícios como regime aberto ou semiaberto. O aumento de penas nesses casos vale para casos de crimes cometidos em função da atividade desempenhada pelo policial. E os agravantes serão aplicados também se as vítimas forem cônjuge, companheiro ou parente de até 3º grau da vítima. O projeto foi uma sugestão do Conselho Nacional de Segurança Privada à Comissão de Segurança Pública e Combate ao Crime Organizado da Câmara. No plenário, o relator foi o deputado delegado da Cunha, do União de São Paulo. Ele argumentou que agentes de segurança privada são vítimas de homicídio e lesão corporal por vingança. O relator defendeu penas maiores para assassinos de policiais como maneira de desestimular esse tipo de crime.
14: Os policiais são executados em razão de serem policiais. O criminoso descobre que se trata de um policial e, para ser premiado no crime organizado, ele executa aquele policial. Hoje, a pena do crime funcional era de apenas pena mínima de 12 anos e máxima de 30. Uma pena que não garante o repúdio verdadeiro que se deve ter contra o homicídio contra um policial.
4: O projeto que considera crime hediondo o assassinato de guardas municipais, agentes socioeducativos, agentes de segurança portuária, integrantes do sistema prisional, policiais legislativos e agentes de segurança privada, seguiu para análise do Senado. Da Rádio Câmara de Brasília, Antônio Vital.
1: Justiça.
0: Júlio Lopes, do PP do Rio de Janeiro, presidente da comissão externa voltada ao combate à pirataria e à agenda do Brasil Legal, anuncia uma aliança nacional contra a falsificação e venda de produtos que violam direitos de propriedade intelectual e prejudicam consumidores.
15: Um pacto de que aquelas plataformas, pessoas que estão promovendo a pirataria sejam notificadas pela comissão que eu tenho a honra de presidir, a Comissão do Brasil Legal, e a partir de 10 dias de notificação sejam então multadas pelo PROCON do Brasil como veiculadores, como promotores de pirataria. Isso é crime. Na reincidência dessas multas, a Comissão do Brasil Legal, junto com a CBF e junto com as maiores marcas esportivas do Brasil e do mundo, vão qualificar essas instituições, pessoas ou promoters como não qualificadas à veiculação dos seus produtos.
3: De acordo com o parlamentar, o prejuízo com a pirataria saltou de 4 bilhões para 500 bilhões de reais em 20 anos. Júlio Lopes espera que a pressão sobre a reputação de divulgadores de falsificações sirva para frear o crime no país.
0: Termina agora o Jornal Câmara dos Deputados, com trabalhos técnicos de Wellington Teles e apresentação de Luciana Vieira e Val Monteiro. Boa noite.
3: A Voz do Brasil está de volta amanhã. Uma boa noite para você.
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3: 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Opa!
4: Sim!
5: Opa! Chegamos 10h05, noite de quinta-feira, 7 de maio, abertura do pijama, identificação neste primeiro momento. P-I-J-A-M-A Show, Pijama Show na Atlântida com Everton Cunha, Simple the Best, Mr. Piri Pijama. Vamos encerrar as 24 horas de programação da Rádio das Nossas Vidas, a melhor vibe do FM. Vamos até a meia-noite, um desfile tradicional por aqui, só de boa música. É claro, já estamos acostumados, imagina. Pijama já com quanto tempo no ar? Começou em 98, aí teve uma pequena pausa ali de 2006 a 20. Eu acho que sim, né? 2016 a 2020, acho que foram 4 anos. Agora estamos em 2026. Já estamos com um quarto de século no ar, tranquilamente. Maravilha isso. Maravilha. Muito bem. Sábado agora vou discotecar no Mané Boteco, Boteco Mané, no centro de Floripa. Tem dois Boteco Mané, tem um em Canasvieiras, em Floripa, outro no centro. Dessa vez, sábado agora, vai ser no do centro. Depois tem a edição em Canasvieiras. Mas agora, sábado, Boteco Mané, no centro de Floripa. Vamos fazer o baile do Pi. Vou discotecar ali a partir das 21h30, 22h, ok? Convite feito. Nesse tempo que temos daqui para frente, vamos ouvir, entre outras, Stone Temple Pilots, vamos ouvir U2, vamos ouvir Raul, vamos ouvir Guns, vamos ouvir Queen, o que mais estamos dispostos a tocar hoje, Joy Cocker, Paralamas, vamos tocar Eric Clapton, George Harrison, Pearl Jam, tá bom o pijama, tá bom o pijama. Vamos para a primeira? 8h06, tá bem, tá bem. Saudações, boa noite. Começamos com Stones, que tá de volta. Em julho chega trabalho novo. Harlem Shuffle, espetacular. Que maravilha. Vamos com o Pijama na Atlântida. Aí está.

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1: Ah, sim, estamos aí. Praticamente 10h30, noite de quinta, legal. A primeira meia hora foi boa, vamos pro intervalo e já voltamos.
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Tudo de volta, é o Pijama na Atlântida, outra sequência até às 11, agora a gente vai até às 11 nessa noite de quarta-feira. Boa noite, boa noite, boa noite.

Opa! Sim. Aí está. Pijama Show na Atlântida.

0: E assim ficamos com a primeira hora do pijama, mas ainda temos a segunda metade depois do intervalo. Calma aí que a gente já volta.
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1: Sim, retomamos e ao toque do cuco a identificação oficial e tradicional do programa que está no ar para toda Santa Catarina, quiçá o mundo, através do aplicativo O Cuco. Opa! Sim. Opa! Ah, legal, eu gosto dessa coisa assim, entendeu? Tá legal essa noite de quinta-feira, tá legal. P-R-J-A-M-A Show. Pijama Show na Atlântida com Everton Cunha, Or Simple, The Best, Mr. Piri Pijama. E tudo outra vez. Só aquelas canções que a gente jamais vai esquecer. Começando assim.

0: Deu. Encerramos com esta a meia hora, que nos leva até a próxima meia hora. Intervalo e já voltamos. Calma aí, estamos na Atlântida.
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Opa! Sim. Aí. Pijama Show na Atlântida.

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Muito bem! Encerramos não só o pijama desta quinta, como também a semana do pijama na Atlântida. Que você tenha uma bela madrugada, uma ótima sexta-feira, um excelente final de semana e a gente segue em frente. Saudações, aí está. 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

0: Existem momentos que ficam para sempre. 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
5: Alô, galera, bom dia, tá começando o nosso Cafezão na Atlântida, melhor vibe do FM. Que bom estar aqui com vocês e começar o meu dia, minha sexta-feira, nessa vibe que eu sei que entrega muito, muita música boa, muita vibe positiva aí pra você começar o dia. Afinal, a gente já tem muito problema, né? Então hoje o negócio é pensar coisa boa. Já é sexta-feira, dia 8 de maio de 2026. Vem aí, fim de semana do Dia das Mães. Então, pra muita gente, sim, um fim de semana especial aí de comemoração. E é isso, gente. Bora, boa sexta. Hoje vou estar sozinha, né? Hoje e nos próximos dias, porque o Matheus está em férias. Então, conto com vocês, né? Sabem que quando a gente tá sozinha, a programação é diferente, não é a mesma coisa. E aí, a gente conta com a audiência pra soltar a voz nos áudios, participar, mandar mensagens criativas aí pra fazer do programa ainda melhor, tá bom? Mas é isso, prometo que o cafezão de hoje vai ser incrível. Vou tentar chegar perto do que foi a playlist de ontem, porque a gente realmente se superou ontem, né? Mas conto também com vocês, com os pedidos musicais, pra gente fazer aí desta sexta-feira, né, gente? Uma programação gostosa de ouvir, com muita música boa mesmo. 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Um timaço de apoiadores, eu diria, né, galera? Mas é isso. Bora lá, bora começar com tudo. Manhã chuvosa, né? Saindo de casa com chuva e do outro lado, prepare-se para várias mudanças, tá? Não só o tempo mais chuvoso, mas o frio também, que deve chegar aos poucos ao longo do dia. Então a temperatura mínima de hoje não é a que a gente tem agora, não, tá? Vai ser lá durante a noite. Então você que sai de casa agora e chega só à noite em casa, é bom colocar aí uma blusa mais quentinha na sua mochila ou até mesmo já sair com a blusa mais quentinho, uma jaqueta, né? 13 graus agora, à noite a gente pode chegar aos 10 graus. E amanhã, sábado, essa temperatura vai cair um pouco mais. Até que no domingo a gente vai ter mínimas aí de 4 graus, tá? Então é isso que temos, um resuminho aí pra você já saber o que vai acontecer nos próximos momentos. Mas é isso, gente. Uma boa sexta chuvosa pra todos nós. E também tenho aqui os destaques desta manhã. Afinal, tem bastante notícia também pra trazer pra vocês. A Anvisa manda recolher produtos da IP por riscos de contaminação. Notícia que ontem repercutiu bastante, hoje eu trago aqui pra vocês. No esporte, a Chapecoense joga domingo, mas ainda não entregou resultados positivos no Brasileirão, o que tá preocupando muito todos os torcedores, né? Vamos falar também como foi o encontro entre Donald Trump e Lula na quinta-feira, né? Então ontem teve esse encontro e a gente conta aí os detalhes, o que foi discutido nessa reunião. E claro, no clima, o frio que vai chegar com tudo nesse fim de semana de Dia das Mães e todos os outros detalhes aí sobre o tempo pra você, tá bom? 7h08 e hoje é claro que vai ter um sorteio muito especial do Dia das Mães. Preparamos muitos presentes pra hoje com a ajuda dos nossos parceiros, tá? Então atenção, hoje vai ter um kit com 3 perfumes, oferecimento das farmácias São Rafael. Eu e o Matheus estivemos lá essa semana e é um lançamento, tá? Das farmácias São Rafael, de uma marca própria da farmácia. É o Eau de Parfum, então é aquele que tem uma fixação maravilhosa e são três fragrâncias diferentes, especial Dia das Mães, tá bom? Também vamos ter um voucher de R$70 pra você consumir no cheirinho de vovó, o café que vai ter inclusive um festival de tortas amanhã muito saboroso. E você também pode encomendar sua torta, né? Então, um voucher de R$70 para consumir no cheirinho de vovó. 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Então, você que sabe que tem aí a mamãe que ama uma orquídea, pode participar e ganhar uma delas aqui com a gente. E ainda, é claro, como de costume na sexta-feira, os pares de ingressos para o cinema, oferecimento do Grupo Cine lá do Pátio Shopping. São muitos presentes e como é que faz para participar? Basta encaminhar uma mensagem para o nosso WhatsApp 991754280 e mencionar porque sua mãe ou você que é mamãe merece faturar um desses presentes. E mande o seu nome, importante identificar, e também qual presente você gostaria de faturar dessa lista que eu acabei de ler aqui para vocês, tá bom? E aí no finzinho da manhã, eu e a Sophie, né, que vai estar aqui com a gente mais tarde, contaremos para vocês quais são os vencedores, tá bom? Então é isso, bora comemorar o Dia das Mães de forma antecipada com presentão. Kit de três perfumes, oferecimento São Rafael, um voucher para consumir no cheirinho de vovó, orquídeas, oferecimento do Passarela Supermercados, e ingressos pro cinema, oferecimento do Grupo Cine, tá bom? Já tá liberada a participação e, claro, já tem muita gente mandando mensagem, né? O Rodrigo disse, bom dia, Ju, uma excelente sexta-feira. Hoje, sim, só rock brabo, hein? Manda o nosso AC/DC, sextou. Obrigada, Rodrigo, é isso. Ótima sexta e eu vou tentar aqui, né, caprichar o máximo na nossa playlist. Também com a gente, o Léo, que mandou bom dia, duplinha, que anima o sextou. Hoje tô sozinha, mas valeu pelo duplinha, tá bom? Só esperando o fim do dia pra aproveitar o friozinho prometido com caldo quentinho e um vinho. Cara, tu foi muito bem aí, hein? Adorei, acho que é o que todo mundo aí tá programando. E ainda no clima do filme do Michael Jackson, se possível, toca aí Man in the Mirror, que é uma daquelas do rei que toca o coração e a alma. E hoje tem sorteio de ingresso pro cinema, então me coloca aí pra ver se leva a patroa no Dia das Mães. Grande abraço do Léo Sé. Obrigada, Léo, tá concorrendo. Também já chegou aqui um áudio. Vamos ver se hoje o WhatsApp Web é meu amigo ou meu inimigo, né, gente? Vamos ver.
6: Bom dia, Julie. Tudo bem? Bruno
5: bom
6: por
5: dia,
6: aqui.
5: Bom dia, tudo
6: toca
5: bem?
6: Toca aí a música Time Like This, do Foo Fighters.
5: Nossa, boa.
6: Só pra curtir de boa aí. Sextou, né?
5: Aham.
6: Uhum. Chuvinha, né? Tudo de bom.
5: Tudo
6: valeu,
5: de
6: aquele
5: bom.
6: Abraço.
5: É verdade, né? Nem me fala, Bruno, que hoje foi difícil levantar. Tava aquela sensação boa de ficar na cama, né? Parece que é uma nuvem te abraçando. Mas que nada. Beijo pra Betina. Bom dia, Ju e Matheus. Sextou, toca amor, vem cá do Armandinho pra finalizar a semana com tudo. Me coloca nos sorteios aí do dia, principalmente se tiver o pro encontro de gigantes. Sou a número um de vocês. A Betina acabou de me lembrar que eu esqueci de mencionar que sim, nós temos ingresso pro encontro de gigantes. Então, vamos acrescentar na nossa listinha de prêmios mais ingresso aí pro encontro de gigantes. O ingresso é individual, mas dá direito à entrada aí nos dois dias de evento. E a música já tá me avisando que eu falei demais, né, gente? Apesar de estar sozinha, já estourei o tempo aqui. Então, vou pra música e daqui a pouco volto com muito mais. E olha, explodiu a participação da audiência. Bom dia!

0: Ó, já comecei aí com pedidos musicais, tá? Não foi o som do Michael Jackson que o Léo pediu, mas tava no gatilho, acabou entrando. Léo, então, valeu. Semana que vem eu procuro esse outro som e também já toquei o pedido do Bruno, tá? Mas vamos lá, 7h20 da manhã, tem muita participação. Daqui a pouco eu vou reler aqui pra vocês a nossa lista de prêmios. Mas vou direto para a primeira notícia do dia, tá? O presidente Luiz Inácio Lula da Silva se encontrou com o presidente dos Estados Unidos, Donald Trump, ontem, quinta-feira, na Casa Branca, em Washington. A reunião durou cerca de 3 horas e foi classificada como positiva pelos dois líderes. Logo após o encontro, Trump usou uma rede social para dizer que a reunião foi muito boa. Ele também elogiou Lula e disse que novos encontros podem acontecer em breve. E, segundo o presidente Lula, eles falaram, entre outras pautas, sobre terras raras, guerras, mudanças no Conselho de Segurança da ONU e não foram discutidos assuntos, né, que estavam sendo muito aguardados, como a classificação de facções brasileiras como grupos terroristas e os ataques dos Estados Unidos ao PIX, tá? Então estamos aí acompanhando a repercussão. Se você abrir aí o noticiário de hoje na internet, provavelmente vai encontrar essa notícia e também no noticiário nacional, né? Muita coisa se falando sobre isso. Daqui a pouco, gente, vou falar da Chapecoense, né, que deve jogar no fim de semana. Vamos falar sobre a Anvisa ter suspendido aí a fabricação e também o recolhimento, né, pediu o recolhimento de produtos da marca IP. Vou te contar aí o que tá dando o que falar nessa informação. Tem a Franciele de Moraes circulando por Chapecó com informações sobre o tempo e muito mais, tá bom? Agora vou falar dos prêmios. Você que chegou agora, hoje tem sorteio especial do Dia das Mães, valendo kit com 3 perfumes, oferecimento das farmácias São Rafael, tem um voucher R$70 para consumir no cheirinho de vovó, 3 orquídeas, oferecimento do Passarela Supermercados, pares de ingressos para o cinema, oferecimento do Grupo Cine e ingresso individual para o encontro de gigantes, tá? Ô louco, é muito prêmio, gente, minha nossa. E entre as participações, muita gente aqui pedindo dos prêmios, né? A Kathleen disse, estamos a caminho do trabalho, tô ligada em você sempre, me coloca nos sorteios aí, minha mãe é simplesmente a mulher mais perfeita que existe. É aquelas que faz das tripas o coração para ver os filhos felizes. Boa sexta. Olha, Kathleen, realmente, né? Mãe é tudo. O João disse, bom dia, Ju, sextou com S de Simple Plan. Se der, toca uma deles para relembrar a adolescência. PS, o emo ainda vive. Ótima sexta, excelente final de semana a todos. Quanto ouvi Simple Plan naquele dia que a gente tava meio emburrado, assim, né? De cara com o mundo. Enfim, vamos aos áudios também. Bom dia, bom dia.
1: Oi, eu sou o João. Eu gostaria de desejar uma ótima sexta-feira, um ótimo Dia das Mães para todas as mães. Gostaria de pedir uma música animada hoje. Bem animada.
0: Obrigada, João. Um beijo para você.
2: O meu nome é Arthur Fernando. Oi, Ju e Matheus. A gente me coloca no sorteio. Eu queria a orquídea.
0: Tá bom, um abraço pra você também. Nossa, a galerinha aí acordou já inspirada, querendo presentear a família. Quem mais?
3: Bom dia, Juiz Matheus, tudo bem? É o Heitor. Me coloca no sorteio do Dia das Mães. A minha mãe é Cissa de Bola Cabral. Ela precisa de um presente porque eu não tenho dinheiro pra presente pra ela.
0: Ai, meu Deus, mais sincero impossível, né? Obrigada, tá concorrendo, tá bom? Quem mais?
4: Bom dia, Gê Matheus, aqui é o Pedro, tudo bem com vocês? E é sexta-feira, né? Graças a Deus. Queria pedir um som. Californication, de Hot Chili Peppers.
0: Amei.
4: Por favor, toca aí.
0: Vamos tocar, tchau, com tchau. Certeza. Pedro, tchau, tchau, obrigada, tá? Tá participando também. O 0800 disse, sextou de abedo, o pai tá on, tempinho bom pra aumentar a população e tomar uma sopa. Orquídea seria uma boa, hein? Tá concorrendo, zero. O Felipe mandou também um abraço, disse, quero participar do sorteio dos perfumes, minha mãe merece demais, só por ter me aturado. Minha nossa, e ele ainda completa.
4: Queria pedir um som. Californication, de Hot Chili Peppers.
0: Amei.
4: Por favor, toca aí.
0: Vamos tocar, tchau, com tchau. Certeza. Pedro, tchau, tchau, obrigada, tá? Tá participando também. O 0800 disse, sextou de abedo, o pai tá on, tempinho bom pra aumentar a população e tomar uma sopa. Orquídea seria uma boa, hein? Tá concorrendo, zero. O Felipe mandou também um abraço, disse, quero participar do sorteio dos

0: Lindo, maravilhoso. Eu gosto tanto de um dia chuvoso. Eu gosto tanto do dia de sol, mas um dia chuvoso tem meu coração.
1: Ah, o
0: Não
1: meu
0: adianta.
1: também.
0: Mas assim, ó, que seja um dia incrível e coloca-me participar de todos os sorteios ou dos perfumes, principalmente, que eu adoraria dar um perfume para minha mãe.
1: Obrigada, tá, Felipe? Tá concorrendo. O Alan Maciel também mandou alô pra mimar a mãe, quer participar do sorteio. Valeu, Alan. Marina Figueiredo pediu o AC/DC de sempre e quer participar do sorteio dos sorteios do dia. E é isso, gente. Muita mensagem, mas agora eu vou tocar música, né? Porque só blá blá blá não dá. 7h25, bom dia.

0: Olha, daquelas que mexem com a gente, né? Sempre que tocam. Red Hot Chili Peppers na programação da Rádio da Sua Vida. Daqui a pouco, mais sucessos como este aqui, na 99.3. Quero mandar um aviso de trânsito que a ouvinte Carol Tressoldi me mandou aqui, dizendo assim, ó, bom dia, trânsito bem lento no acesso que vai pro aeroporto. Ainda não sabemos o que aconteceu. Isso antes de chegar na ponte, tá? Então, alô, alô, você que tá aí a caminho, né, do trabalho, passando pelo acesso ali, muito cuidado, porque tem trânsito lento no local. Vou apurar a informação, tá, Carol? Obrigada pelo aviso. E vamos nessa. Já, já eu volto com outras informações. Olha a hora, agora 7h31, faltando 29 para as 8. 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
1: A gente passa a vida ensinando nossos filhos a encontrar o caminho certo na vida, querendo sempre trazer algo que eles ainda não aprenderam, para facilitar suas jornadas, né? Porém, a partir de uma certa idade, temos que nos abrir para aprender com eles também. Afinal, sua sabedoria está desatualizada e seu filho é a pessoa correta e mais confiável para lhe ensinar isso. Afinal, é a pessoa da nova geração mais perto de você. Sem falar que, assim como você nunca vai querer algo ruim para o seu filho, ele também não quer. Acho até que as funções se invertem após certo ponto da idade. Importante é perceber quando isso acontece. Aloha!
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4: Cafezão está de volta, agora 27 para as 8, direto para os nossos parceiros. 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E eu falei anteriormente, né, sobre uma lentidão ali no acesso ao aeroporto e o Rodrigo me explicou aqui que houve um acidente com 3 carros no acesso, tá? Então, a princípio é essa informação que nós temos. Obrigada, Rodrigo. E agora outra informação que tá repercutindo bastante desde ontem, direto da pauta nacional, porque a Anvisa suspendeu a fabricação e determinou o recolhimento de produtos da marca IP após a detecção de uma bactéria. O micro-organismo é comum no ambiente, mas pode causar infecções graves, principalmente em pessoas com imunidade baixa ou que estejam internadas. Entre os riscos estão infecções nos pulmões, no sangue e na pele. A medida foi adotada por precaução. E a maioria das pessoas saudáveis tem um risco muito baixo de contaminação, mas as autoridades reforçam a importância de não utilizar esses produtos afetados até uma nova orientação. E essa medida abrange todos os lotes com numeração final 1 de detergentes, sabões líquidos e desinfetantes fabricados na unidade química em Amparo, no interior de São Paulo, tá? Então, de ontem para hoje, a galera que costuma comprar produtos dessa marca acabou olhando, verificando, né, se por acaso tinha em casa aí um detergente, um sabão líquido ou um desinfetante final 1, né, lote final 1, fabricado em Amparo, em São Paulo aí, porque a determinação é o recolhimento desses produtos também, e até que uma nova orientação venha, né? Mas enfim, estamos acompanhando aí todos os desdobramentos dessa informação. Daqui a pouquinho a gente vai falar de chuva e algumas ocorrências na região por conta dela. Franciele de Moraes está circulando e já participa com a gente, tá? E é claro, hoje tem muito presente por conta do Dia das Mães, elas merecem, né? Tem kit de perfumes das farmácias São Rafael, um voucher aí para consumir na Cheirinho de Vovó, orquídeas, oferecimento do Passarela Supermercados, ingressos para o cinema, oferecimento do Grupo Cine e ainda o ingresso para o encontro de gigantes, tá? Por isso, muita participação mesmo, muita mensagem. Tô apavorada aqui, o tanto de gente que tá mandando alô. Vou dedicar uns minutinhos aqui para vocês, tá? Bom dia, Ju. CLT adora quando o friozão cai num final de semana. Sou a Cristiane e me coloca no sorteio. Está concorrendo, Cris? Concordo. Frio no fim de semana é tudo de bom. Vanessa Pacheco também diz que merece ganhar o voucher da Cheirinho de Vovó. Afinal, nada melhor que um doce para comemorar esse dia especial com um bolo delicioso. Gostei, é isso aí. O Douglas mandou um áudio. Deixa eu rodar aqui. Bom dia, Douglas.
5: Bom dia, Ju e Matheus.
4: Ó, oh, tá animado.
5: Tudo bem? Vamos lá, chuva. Final de semana com frio.
4: Aham.
5: Tamo junto. Coloca Peter Jam pra mim, a live.
4: Boa pedida, Douglas. Obrigada. Já vai tocar. O Bruno mandou um alô também. Ele disse assim, todos os sorteios, eu acredito que um deles vai ser meu. Eu mereço. Sou mamãe de duas princesas. A Ciana, tá? Tô lendo a mensagem da Ciana. Cliquei errado aqui, tá, gente? Sou prof e ser prof é ser segunda mãe de muitos pequeninos. Concordo, tá? Fazem um papel muito bonito. O Bruno mandou alô, né? Agora sim, pediu pra participar do sorteio das orquídeas. Alô também, vamos ver quem é aqui, a Roberta. Ju, me coloca no sorteio do Dia das Mães, perfume, flor ou cheirinho de vovó, tá? Tá concorrendo, Bruna, obrigada. E vamos nessa, gente. Hoje o negócio tá complicado aqui com os nomes, né? Se vocês quiserem facilitar a vida dessa locutora solita hoje, mandem o nominho de vocês logo no começo da mensagem, tá? Aí eu prometo que vou melhorar a leitura aqui pra vocês. Vamos pra música? Daqui a pouquinho eu volto com muito mais.

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3: Bora direto aí para as notícias de Chapecó e região com Franciele de Moraes, a repórter da NSC TV, hoje falando da chuva, né, Fran? Bom dia.
4: Muito bom dia, Ju. Bom dia para todo mundo que está ligado no Cafezão. Sexta-feira chuvosa em Chapecó e todo o Grande Oeste. A gente teve o registro de uma chuva intensa, né, durante toda a madrugada. E aqui em Chapecó, de momento, a gente não tem informações sobre ocorrências relacionadas à chuva e também ao vento, né? A gente teve fortes rajadas de vento registradas também aqui na região. Mas na região de Concórdia, os fortes ventos e a chuva acabou derrubando alguns galhos e de árvores, né, sobre a fiação elétrica, e durante a madrugada, então, cerca de 2 mil unidades consumidoras de Concórdia acabaram ficando sem luz. A previsão ainda indica, né, bastante chuva, fortes rajadas de vento aqui para a nossa região, então é importante ficar em alerta ainda ao longo do dia de hoje. Hoje eu trago também informação, gente, sobre uma operação realizada pela Delegacia de Combate à Corrupção aqui em Chapecó. Ontem foram cumpridos 5 mandados de busca e apreensão aqui em Chapecó e também na cidade de Pato Branco, no Paraná. Essa operação, ela investiga possíveis fraudes na saúde pública aqui de Chapecó. Fraudes que possivelmente foram realizadas, né, por uma servidora do setor. Segundo informações da Polícia Civil, a investigação teve início após uma denúncia do Ministério Público à Polícia Civil, que identificou de maneira preliminar possíveis irregularidades envolvendo registros de visitas domiciliares com a inserção de dados que teriam sido simulados por uma servidora. Esses mandados cumpridos ontem foram cumpridos nos setores administrativos municipais, em unidades de saúde, na residência da investigada e também na empresa que é responsável pelo sistema utilizado na gestão de informações de saúde aqui em Chapecó. Segundo a investigação, a servidora suspeita de simular os dados foi afastada do cargo por decisão judicial, com a proibição de acessos e o fornecimento de registros de atividade do setor. A Prefeitura de Chapecó se manifestou por meio de nota, informando que a investigação envolve uma única servidora que atuava como agente comunitária de saúde. Ela foi afastada, então, do cargo, e o município já adotou todas as medidas administrativas e colabora aí com as autoridades que agora dão sequência a essa investigação e que a gente, claro, vai seguir acompanhando. Mais informações do nosso Grande Oeste no Jornal do Almoço, às 11h45. Ju, volto contigo.
3: Obrigada, Fran, pelas informações, né? Um apanhado aí de informações sobre a chuva e também sobre esse caso, né, que chamou bastante a atenção e repercutiu aqui em Chapecó também. A gente segue acompanhando, agora 10 para as 8, volto para a música e daqui a pouco, é claro, tem muito mais.
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0: 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Você tá curtindo só sonzeira no cafezão de hoje, sexta-feira. E não é à toa, né? Tem muita gente fazendo pedidos maravilhosos aqui. Eu tô organizando a programação, é claro, pra você. Hoje, com o sorteio do Dia das Mães, vai ser impossível ler todas as mensagens, tá? Já vou pedir desculpas antecipadamente, porque tem 84 mensagens não lidas, tá, gente? Então imaginem quanta mensagem aqui. Se eu for ler tudo ao vivo, a gente não consegue tocar música pra vocês. Mas com muito carinho em off, eu vou conferir uma a uma, tá bom? Então podem participar à vontade, são vários presentes. Logo, logo eu tô de volta pra contar tudo pra vocês, mais informações e música boa. Agora, olha a hora, 8 horas, 3 minutos. 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Eu volto já, já.
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0: Estou de volta, galera. 13 graus em Chapecó. Chuvinha, né? Calma, tranquila por enquanto. Tem sim alerta de tempestade, então podemos ter ventos mais fortes e chuva mais forte a qualquer momento. Dei uma olhada rápida nas redes sociais, vi alguns acidentes na cidade. Gente, muito cuidado no trânsito, tá? Já é complicado dirigir em Chapecó num dia normal. Imagina com chuva, né? Então, assim, paciência, tá? Pra você aí, vai devagar, vai numa boa, com mais atenção. Larga o celular, por favor, deixa a Atlântida tocar e vamos nessa. Agora, 8 horas 9 minutos. 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Dado o recado, gente, vamos nessa, né? Direto para a informação, agora falando de esporte. A Chapecoense se prepara para a partida contra o Mirassol no domingo, dia 10. O jogo fora de casa é válido pela 15ª rodada do Brasileirão e o Verdão, que vem de classificação na Copa Sul-Sudeste, ainda não engrenou no Nacional. A equipe é a lanterna da competição, com apenas 8 pontos, e ainda busca a primeira vitória no Brasileirão sob comando do técnico Fábio Matias, que soma derrotas seguidas desde que assumiu, gente. Então, domingo, a Chape joga contra o Mirassol fora de casa. Jogo difícil, situação complicada aí no Brasileirão, mas a gente acredita, né? Ontem, falando com o Anderson, a gente acredita que dá pra reagir ainda. Então, vamos lá, Chape, vamos reagir. Vamos realmente aí comemorar. Sei que tá comemorando aniversário também, né? Então vamos pra cima, vai dar tudo certo. A gente que é torcedor continua confiando, né? Até o fim. Esperamos aí que dê tudo certo, né? Logo mais o Anderson participa com a gente, conta detalhes desse jogo também. 8h10 da manhã, lembrando que hoje temos sorteio especial do Dia das Mães. Tem um kit com 3 perfumes, oferecimento das farmácias São Rafael, um voucher de R$70 para consumir no cheirinho de vovó, orquídeas, tá? Serão 3 orquídeas, 3 ouvintes ganhadores aí, oferecimento do Passarela Supermercados, pares de ingressos para o cinema, oferecimento do Grupo Cine e ainda ingresso para o Encontro de Gigantes, tá? Nosso WhatsApp, para quem ainda não tem, é o 991754280. Vou repetir, hein? Dá tempo de pegar o celular aí, desbloquear a tela, abrir o tecladinho e digitar 991754280, DDD49, tá, gente? E se quiser, né, dar um upgrade aí na sua participação, @atlchapecó no Instagram, tô postando stories lá, né? Sabe que a gente sempre pede biscoito, então hoje eu vou pedir mais uma vez, tá? Ouvinte que participa no Instagram tem o nosso coração aí um lugar especial, porque não é fácil, gente, Instagram não é fácil, não entrega, né, nosso engajamento. Então se você vai lá, curte os nossos materiais, comenta, ajuda bastante, tá? Então fica a dica, quem não segue ainda, @atlchapecó no Insta, estamos on sempre por lá também. 8h12 da manhã, já falei, não é possível ler todas as mensagens ao vivo, então no off vou conferir um pouquinho, enquanto toca música boa pra vocês. Vamos lá!

0: É, galera, tô de volta agora, 8h23 da manhã, manhã chuvosa, sexta-feira, muita coisa acontecendo ao mesmo tempo, muita mensagem, meu Deus, eu não consegui ler nenhuma agora em off, porque tava organizando outras coisas, e a Sophie acabou de chegar aqui no estúdio. Pra quem não conhece, a Sophie é a nossa nova estagiária, e vocês sabem, né, que vira e mexe, quando um de nós não tá no estúdio, a gente chama o estagiário pra vir aqui ao vivo e trocar uma ideia com vocês. Então hoje ela tá super me ajudando, desde ontem, né, organizou aí o script do cafezão, então... Tava na lotação, vindo pra cá, passou um caos aí, ela vai me contar como é que tá sendo o início da sexta-feira dela. Sophie, bom dia, bem-vinda, tá?
1: Bom dia, Ju, obrigada, bom dia todo mundo que tá ouvindo. A cidade fica caótica em dia de chuva, não tem quem aguente.
0: É.
1: A lotação, que eu pego a primeira,
0: de
1: muitas, atrasou. Estava no terminal, atrasou a segunda. Aí eu falei, eu não vou ficar aqui esperando, não. Aí eu tive que chamar um Uber, mas claro, aquele caos, aquele trânsito absurdo.
0: É,
1: mas
0: subindo
1: bora pra cima, né?
0: Bora pra cima, é isso aí. Sexta-feira a gente se anima do jeito que dá, mas essa realidade que ela contou pra vocês é a realidade muito de vocês aí do outro lado, né? Que tem que pegar uma, duas lotações pra chegar até o trabalho. E realmente, gente, haja paciência. Uhum. Mas, Sophie, eu tava aqui organizando o sorteio, tem muita coisa boa hoje. É, daqui a pouco ela vai falar da banda. Você que escolheu a banda pro cafezão duplo de hoje?
1: Eu escolhi, foi proposital.
0: Proposital? Uhum. Tu gosta dessa banda que a gente vai trazer?
1: Eu gosto, eles têm uma música meio temática de como foi essa semana, né? Ele fala uma música específica que se chama Friday I'm in Love.
0: Legal.
1: Hoje é Friday, né?
0: Isso, sextou.
1: E ele fala como a semana foi caótica, e essa semana foi mesmo, foi tenebrosa, mas 5 dias úteis, né?
0: Fazer o quê? Faz parte, gente. Então daqui a pouco a gente vai ouvir The Cure aí no nosso cafezão duplo. Mas deixa eu relembrar aqui o sorteio de hoje. Um kit com 3 perfumes, oferecimento Farmácia São Rafael, um voucher de R$70 para consumir no Cheirinho de Vovó, 3 orquídeas, oferecimento do Passarela Supermercados, pares de ingressos para o cinema, oferecimento do Grupo Cine, e ingresso para o Encontro de Gigantes, tá? Pra participar, 991754280.
1: Foi mesmo, foi tenebrosa, mas 5 dias úteis, né?
0: Fazer o quê? Faz parte, gente. Então daqui a pouco a gente vai ouvir The Cure aí no nosso cafezão duplo, mas deixa eu relembrar aqui o sorteio de hoje. Um kit com 3 perfumes, oferecimento Farmácia São Rafael, um voucher de R$70 pra consumir no Cheirinho de Vovó, 3 orquídeas, oferecimento do Passarela Supermercados, pares de ingressos pro cinema, oferecimento do Grupo Cine, e ingresso

0: Atlântida, melhor vibe do FM, agora 26 para as 9. Gente, que loucura que tá essa sexta-feira aqui, hein? Muita mensagem, só agradecer o carinho de cada um de vocês que tira um tempinho para falar com a gente. Depois do show do intervalo, tem cafezão duplo, tem previsão do tempo. E ainda a gente tenta dar uma atenção aqui para essa audiência maravilhosa. Agora, olha a hora, 26 para as 9. 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
0: Cafezão está de volta, 23 para as 9. Gente, vamos lá. Chuvinha, né? Ô, preguiça que dá com essa chuva. Não sei vocês aí do outro lado, não sei a Sophie também que tá aqui comigo hoje. Mas foi difícil levantar. Imagina enfrentar esse dia, né? Hoje o leão que fique dormindo em casa. Hoje não vou. Hoje não. Cadê o lema? Vamos lembrar o lema hoje, né? Não me dê na sexta, o problema é que eu vou resolver só semana que vem, tá? Matheus não tá aqui, mas eu vou lembrar o lema, porque a gente precisa, né, falar ele em voz alta e pedir pro universo, né, pra Deus, seja lá qual for a sua crença, que hoje a gente não tenha nenhum BO muito grave não, tá? Mas vamos nessa, de volta por aqui, e agora é hora do cafezão duplo, e hoje quem preparou o cafezão duplo foi a Sophie. Tá preparada, Sophie?
9: Tô preparadíssima. 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Hoje, o cafezão duplo é The Cure, uma banda britânica formada no fim dos anos 70, conhecida por misturar o rock alternativo, pós-punk e uma estética mais sombria. Ela é liderada por Robert Smith. O grupo ficou famoso tanto por músicas melancólicas quanto por hit pop. Virou referência no rock gótico e influenciou várias bandas que vieram depois.
0: Uhum.
9: Em Friday I'm in Love, a música que eu falei antes, ele fala assim: na segunda-feira você pode me desmoronar. Nas terças e nas quartas, vocês podem quebrar o meu coração. E na quinta, nem vamos falar. Mas na sexta, eu tô apaixonado. Então, é isso, o mood de hoje, né?
0: É o mood de hoje, amei, Sophie. Meu Deus, quando a pessoa gosta e fala do que gosta, é assim, gente. Dá pra sentir que ela realmente gosta desse som que a gente vai tocar. E vai ter dobradinha, né? Vai ter mais uma música, que é Boys Don't Cry, aí, que também é muito famosa, né? Do The Cure. E é isso, bora então pro nosso cafezão em dose dupla de hoje.

0: aí, gente. O nosso cafezão duplo de hoje, escolha da Sophie. Adorei. Gente, a Sophie, nossa nova estagiária, né? Ela já participou com o Matheus no dia que eu não tava aqui, mas é isso. Estreia é assim mesmo. Ela veio aqui pra aprender sobre rádio. No off, a gente fala muito sobre rádio. Tu gosta? Tem uma identificação com rádio, Sophie? Conta um pouco disso.
1: Sim, eu comecei ainda na minha cidade, quando eu trabalhei alguns meses na nossa rádio comunitária lá da cidade.
0: Uhum.
1: Mas eu não tinha esse interesse, assim, em falar. Eu ficava mais no backstage mesmo. E aí, em 2023, quando eu tive que decidir a minha faculdade, eu falei assim, bah,
0: e agora?
1: E aí, eu fui pro jornalismo na SEGA mesmo. E eu voltei a me apaixonar completamente. Então, eu acho que eu vivo rádio hoje em dia.
0: Que bom, gente. É isso. Eu me vejo muito nela, porque quando eu tinha a idade dela, né? Os meus 20 aninhos, eu também sentia isso também. Mas, enfim, vamos relembrar pra nossa audiência o sorteio especial do Dia das Mães que tá rolando hoje, Sophie?
1: Bora. É um kit com 3 perfumes, oferecimento das farmácias São Rafael, um voucher de R$70 para consumir no cheirinho de vovó, e 3 orquídeas, oferecimento do Passarela Supermercados. Além de pares de ingresso para o cinema, oferecimento do Grupo Cine e ingresso para o Encontro de Gigantes.
0: Legal, gente. São muitos prêmios, então, para hoje. Participem, muitas mensagens aqui. Mas tá faltando o nosso último compromisso, que é a previsão do tempo, né? Hoje comigo. Então roda aí, produção.
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0: Chapecó terá pancadas de chuva durante todo o dia com temperaturas amenas. O fim de semana será marcado por queda de temperatura, com sábado instável e domingo frio, com possibilidade de geada no estado, tá? Resumindo, hoje chuva e temperatura caindo. A mínima de hoje será à noite, chegando aos 10 graus. Sábado, amanhã, tempo segue instável, com pancadas de chuva à tarde e noite chuvosa. Mínima de 9 graus e máxima de 15, então amanhã já vai estar bem frio, gente. E domingo, céu nublado, parcialmente nublado também, com temperatura em queda, probabilidade de frio intenso, mínimas próximas dos 4 a 7 graus aqui na região oeste, tá? Então é isso que temos pro fim de semana, tá? Chuvinha, instabilidade e frio, principalmente no domingo, Dia das Mães. Então se você tá programando algo com a sua mãe, já pensa em algo bem aconchegante pra fazer dentro de casa, né? Domingo não vai ter aquele solzão todo a princípio, né? Pode ser que o tempo mude e nos surpreenda pra lagartear. Então, pensa aí numa programação especial. Eu e Maura Bez, inclusive Maura Bez hoje mandou mensagem querendo participar do sorteio. Perguntou, filha, será que pode? Querida, a mãe de locutora é assim, né? Sofre porque quer ganhar presente, mas não pode, né? Mas ela vai ganhar o presente que a filha dela tá programando, né? Mas enfim, falando com ela, a programação vai ser um sábado à noite, Dia das Mães, com sopa e com galinhada, que a gente gosta, né? Então é essa a programação, né, mãe? Um beijo pra senhora aí, bora e bom trabalho. E vamos nessa, Sophie, música boa pra fechar o nosso cafezão. Logo mais no @TL, a gente também tem programação especial. Você também tá trabalhando já no off pra esse programa,
1: claro,
0: né?
1: Claro, direto. A gente trabalha aqui sem parar, gente.
0: Querida, ela tá super me ajudando, gente. Bora pra música, então. Daqui a pouco tem mais.

0: assim fechamos o cafezão de hoje, sexta-feira, dia 8 de maio de 2026, agora 9 horas, 1 minuto. Eu e a Sofia hoje, nossa super estágio, voltamos logo mais, né, Sofia?
1: Isso aí, no bloco das
0: 11.
1: Das 11.
0: Isso aí, no arroba TL a gente volta com vocês, com entretenimento, música. E o sorteio também continua, né, gente, até às 11 horas da manhã. Então participe com a gente, concorra, são vários prêmios, muitas mensagens. A gente agradece todo mundo que tá participando. Show do intervalo e na volta tem Atlântida Hits.
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0: 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Atlântida Hits está começando agora, 9 horas 4 minutos. É sexta-feira, 8 de maio, e a chuva veio e trouxe o friozinho, né? 13 graus neste momento na capital do Oeste. Espero que aí do outro lado seja uma sexta-feira incrível pra você, que dê tudo certo, né? Vamos com tudo, vamos pra cima. E claro, a gente tem presente especial pro Dia das Mães, então hoje várias mamães, ou você que é filho, pode participar e presentear a sua mãe, hein? Ó o compromisso, presente é pras mamães. Tem kit com 3 perfumes, oferecimento das farmácias São Rafael, tem voucher de R$70 para consumir no cheirinho de vovó, 3 orquídeas, oferecimento do Passarela Supermercados, pares de ingressos pro cinema, do Grupo Cine lá no Pátio Shopping, e também ingresso pro Encontro de Gigantes. Tudo isso ao longo dessa manhã, tá? Você participa com a gente, manda seu nome, conta por que merece faturar e qual prêmio você prefere, né? E no finzinho da manhã a gente conta quem ganhou, tá bom? Bora pra música? Daqui a pouco eu volto no Top 15 com o Anderson na participação do esporte, e às 11 tem @ATL. Foi!

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5: Cuidado com a sua segurança. Todo cuidado nunca é pouco. Queremos chamar atenção para outro aspecto importante no uso da bike, especialmente para iniciantes. O uso de equipamentos e acessórios que garantem segurança adicional durante a pedalada. Aí já entram nessa categoria as luzes sinalizadoras, tanto na frente quanto atrás da bike, os adesivos e acessórios refletores e a campainha para alertar sobre a sua segurança. Na parte de apoio tecnológico, o uso de GPS e medidores de tempo, velocidade, distância e até frequência cardíaca prestam informações importantes que mostram seu desempenho e outros dados. É bem bacana. O mais comum é o uso de ciclocomputadores, que reúnem todas essas características em um único equipamento. E há modelos do básico ao avançado. Olha, vale muito a pena você pesquisar sobre esses equipamentos e acessórios que garantem essa segurança adicional durante a sua pedalada.
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8: Tô de volta, Top 15 tá rolando aqui na vibe da 99.3, a melhor rádio da FM, gente. Coisa boa, Atlântida te acompanhando nesta sexta-feira chuvosa, de tempinho fechado, de frio que tá chegando aos poucos, né? 13 graus a temperatura neste momento e ao longo da tarde deve cair um pouco mais, hein? Então prepare-se. Mas agora 29 para as 11, antes...

0: de seguirmos o Top 15, quero só registrar aqui que tem muita participação. A Sophie, que tá me ajudando aqui a ler todas as mensagens no off, mas continue participando. Você que chegou agora, hoje em especial pro Dia das Mães, nós temos um kit com 3 perfumes, oferecimento das farmácias São Rafael, um voucher de R$70 para consumir no cheirinho de vovó, 3 orquídeas, oferecimento do Passarela Supermercados, pares de ingressos pro cinema, oferecimento Grupo Cine lá do Pátio Shopping e ainda ingresso pro Encontro de Gigantes. Muita coisa, né? Então não deixe de participar, mandar sua mensagem também. E vamos nessa, porque tem também informação do mundo do esporte chegando.
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0: O Anderson tá conectado com a gente e traz mais informações. Bom dia, Anderson.
3: Fala, Ju. Bom dia pra você. Ótima sexta-feira a toda a galera da Atlântida. Amanhã tem futsal aqui em Chapecó. A Chapecoense recebe o Blumenau pela Série Ouro do Campeonato Catarinense, a elite do futsal em Santa Catarina. O Verdão das Quadras lidera a competição. Eu tenho certeza que a torcida vai comparecer porque em todos os jogos da Chapecoense Futsal aqui em Chapecó, os torcedores dão show nas arquibancadas. O jogo de amanhã começa 7:30 da noite e vai ser lá no ginásio Plínio Arlindo Denez, popularmente conhecido como ginásio Ser Aurora. Então, aproveite essa oportunidade, vá torcer pelo Verdão das Quadras aqui em Chapecó pela Série Ouro do Campeonato Catarinense de Futsal. Amanhã também temos Liga Catarinense de Andebol, lá no ginásio do Trevo. A equipe Handchap de Andebol, que representa a nossa cidade, encara desafios jogando em casa. Os jogos acontecem de manhã e à tarde, no feminino e no masculino. Então, vá prestigiar, conhecer mais sobre a modalidade e as equipes que representam o Chapecó na Liga Catarinense de Andebol. E domingo, jogo da Chapecoense fora de casa contra o Mirassol pela Série A do Campeonato Brasileiro, transmissão no Sport TV. Neste sábado, a Chape realiza na Arena Condá a churrascada da Chapecoense em comemoração aos 53 anos. O aniversário da Chape vai ser no próximo domingo, mas a celebração é amanhã. A gente conversa mais sobre tudo isso no JA 11:45. Valeu, Ju, grande abraço a você e a toda a galera da Atlântida.
0: Obrigada, Anderson. Bom trabalho pra ti, tá bom? E agora sim, bora voltar pra música, galera. 15.

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2: Atlântida. Bora saber os destaques de hoje. Letícia Ferrari já tá na linha. Alô, Leti, bom dia.
3: Oi, Ju, bom dia para você, bom dia para todo mundo que está com a gente. Hoje temos o último episódio da nossa série Heroínas. Vamos contar a história da Major Gabriela, da Polícia Militar de Chapecó. São mais de 20 anos de carreira e ela concilia esse serviço tão importante junto à maternidade. Tem duas meninas muito lindas. Além disso, Ju, o Dia das Mães deve ser de muito mais, muito frio. Se a previsão se confirmar, será o dia mais gelado de 2026 até aqui. E é claro que o Douglas Márcio chega para atualizar todas as informações, para falar de chuva, vento e dessa friaca que vem pela frente. Uhum. Não tem jeito. E aí, todo mundo sabe, essa friaca chega, aumenta a procura por atendimento nas unidades de saúde, tanto de Chapecó quanto de toda Santa Catarina. E esse aumento já gera uma preocupação. Hoje, no Jornal do Almoço, a gente traz as atualizações e também reforça aquele convite super importante, que é o para vacinar, o de vacinação fundamental. Não tem escapatória e nem desculpa. Ju, daqui a pouquinho a gente chega na tela da NSC com muita informação, prestação de serviço. E eu desejo um bom fim de semana gelado a todos e também um feliz Dia das Mães para quem nos escuta. Beijo grande e até já!
2: Até já, obrigada, tá bom, Leite? Um bom trabalho pra galera aí da NSC. E por aqui seguimos com Show do Intervalo e na volta, @ATL.
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9: Nananina não, hoje é Juliana com Sofia, tá?
10: Porque... Já tem que mudar essa intro.
9: É, vamos mudar essa intro, tem que ter uma intro das meninas aqui dominando hoje o Arroba ATL, né? Já dominamos o cafezão. Mati tá de férias, tá, galera? E hoje a Sofia tá aqui comigo. Preparada, Sophie?
10: Preparadíssima.
9: Coisa boa, então. 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Gente, quantas camadas nesse dia, né? Tem o frio chegando, a chuva caindo, Dia das Mães, muitos prêmios. Não sei quantas mensagens a Sophie leu. Tu tem ideia?
10: Eu não tenho ideia, mas ó, já quero deixar registrado aqui que o Rodrigo disse que eu não ia conseguir ler todas as mensagens e eu consegui. Eu venci.
9: Olha, Rodrigo, tu desafiou ela? Ela conseguiu, viu? Pois é, viu? É assim que o negócio funciona no off, tá? Mas é claro que a gente fez um esforço com muito carinho aí pra dar uma atenção especial pra todo mundo, né? Afinal, vocês aí do outro lado, na correria de vocês, tiram um tempo pra participar e é o que a gente pode fazer. Então, logo, logo tem o resultado da promo, né? Inclusive, gente, que lista de presentes é essa, hein? Kit com três perfumes, oferecimento das farmácias São Rafael. A gente foi lá na farmácia essa semana e provamos, né, os perfumes maravilhosos. É um kit, um lançamento de Dia das Mães, tá? Então é perfeito pra essa data. Tem um voucher de R$70 pra você consumir no cheirinho de vovó, que tem tortas deliciosas, inclusive amanhã vai ter um festival de tortas especial Dia das Mães, tá? E ainda três orquídeas, oferecimento do Passarela Supermercados. São três ouvintes sorteados, tá? Uma orquídea pra cada um. Pares de ingressos pro cinema, oferecimento do Grupo Cine. Hoje a gente libera quantos pares, Sophie?
10: Hoje é um par só.
9: Um parzinho, então, hoje. E ainda um ingresso individual pro Encontro de Gigantes. Só coisa boa, gente, eu diria. Só coisa boa. Mas vamos lá. Hoje é a Sophie, né, que vai fazer o papel do Matheus. Então, a gente vai começar agora com os principais assuntos de hoje. E a gente começa falando do mundo do esporte, né, Sophie?
10: Isso mesmo. Essa semana, inclusive, a gente comentou sobre uma discussão interna entre o Neymar e o Santos, mas agora tem discussão internacional. O Real Madrid, ele vive uma crise interna. O time da Espanha vem passando por diversos conflitos e brigas pesadas. O clima tenso, ele vem em meio à temporada irregular, com resultados ruins, como eliminação na Champions e desvantagem na Liga Espanhola. Nesta semana, uma confusão no vestiário entre o Federico Valverde e o Tchouaméni terminou com o uruguaio hospitalizado após um trauma na cabeça.
9: Que loucura, gente!
10: É pesadíssimo. E ainda, pra melhorar ou piorar, tem clássico no final de semana contra o Barcelona, no domingo. E em meio a todos esses comentários, essas brigas, o Mbappé foi visto saindo do CT, dando gargalhadas. Ele estava muito feliz. Não sei se ele tá feliz com ele, com a situação do time. Que... É, ri pra não chorar,
9: ri pra não chorar. Gostei, gente. Esse futebol internacional dá o que falar. Não sei se vocês aí do outro lado acompanham, né? Mas é isso, então. A confusão no vestiário, então, do Real Madrid terminou até com hospitalização. Vamos acompanhar, é claro, porque provavelmente isso não vai parar por aí. E ainda falando em futebol, Sophie, só que agora falando num personagem do crime, não é mesmo?
10: É, um assunto um pouquinho mais pesado. A gente vai falar do goleiro Bruno Fernandes, que ele foi condenado pelo homicídio da modelo e ex-namorada Elisa Samúdio. Ele foi considerado foragido da justiça há 2 meses. Ele foi preso ontem em São Pedro da Aldeia, na região dos Lagos do Rio de Janeiro. Um mandado de prisão havia sido expedido em 5 de março, após a vara de execuções penais entender que o ex-jogador do Flamengo descumpriu regras da liberdade condicional. O goleiro ele foi condenado em 2013 a mais de 22 anos de prisão por homicídio, ocultação de cadáver, sequestro e cárcere privado de Elisa. O Bruno ficou preso em regime fechado de 2010 até 2019, quando progrediu para o semiaberto. Em 2023, foi concedida a liberdade condicional.
9: Pois é, gente, esse caso deu o que falar, né? A gente acompanhou a repercussão. É, eu acho um absurdo, gente, as pessoas ainda seguirem esse cara e, sei lá, colocarem ele num pedestal. Mas a notícia tá sendo muito compartilhada hoje por conta disso, né? Ele tava foragido há 2 meses e foi preso ontem. Essa é a novidade, então, deste caso, tá? Vamos trocar agora, vamos falar de música. Essa, em específico, a Sophie teve que pesquisar. Só pra vocês terem uma noção de quanto o choque de gerações é grande, tá? Bonnie Tyler é um nome da música que a gente fala muito, pelo menos da minha geração pra trás, todo mundo acho que conhece. Mas a Sophie foi pesquisar a música mais conhecida, né, que é Total Eclipse of the Heart, mas agora a gente tem uma atualização um pouco triste sobre ela, inclusive, né, Sophie?
10: Isso aí, a cantora britânica, ela entrou em coma induzido após uma cirurgia de emergência. Ela tem 74 anos e foi internada às pressas em um hospital de Portugal para passar por uma cirurgia intestinal. Segundo The Guardian, os médicos induziram o coma para ajudar a recuperação da cantora.
9: Pois é, gente, que pena, né? 74 anos, então, Bonnie Tyler aí tá internada, tá em coma. A gente vai acompanhar o estado de saúde dela e atualizar, né? Assim que possível também. Enfim, gente, são muitas atualizações, sexta-feira, o frio também é um dos principais assuntos aqui pro Sul. Nós temos uma previsão do tempo aí que inclui alerta de tempestades para hoje, né? Pode chover até 90 milímetros aqui no oeste de Santa Catarina. A temperatura vai cair, tá em declínio. Então, até a noite, nós teremos aí a temperatura em torno dos 10 graus. Não muito diferente do que temos agora, 13 graus em Chapecó, inclusive, né? Amanhã, o dia vai seguir instável e vai apresentar também aí temperaturas mais baixas. E no domingo, a instabilidade deve começar a ir embora, né? O sol deve aparecer entre nuvens. E aí sim, gente, o frio realmente vai estar um pouco mais intenso, né? Com mínimas em torno dos 4 graus, tá? Todas essas informações aí com a letra da Defesa Civil, né? Dos meteorologistas também. Então fica a dica, prepare-se, né? O frio realmente vem aí. E, gente, 11h14 da manhã, vamos tocar uma música. Daqui a pouquinho volto com a Sophie, também com a Nota Aí, os nossos eventos e com o resultado da promo. Tá pronto o resultado já, Sophie?
10: Tá prontíssimo, a lista tá pronta, é só anunciar.
9: Ok, então daqui a pouquinho a gente volta com o anúncio pra vocês. Agora, 11h15. Bom dia, foi!

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2: E olha só a dúvida do Lucas. Doutor, tem usado relógio inteligente para correr e ele me dá um número que é o VO2 máximo. O que ele significa exatamente? Lucas, antes de começar, é bom a gente falar que os testes feitos em laboratório, que a gente chama de ergoespirométricos, são mais precisos do que os valores trazidos pelos relógios inteligentes para avaliar isso que a gente está chamando de VO2 máximo, né? O volume máximo de oxigênio. E o que ele significa? De alguma forma, ele é um retrato da sua capacidade aeróbica. Na prática, ele representa a quantidade máxima de oxigênio que o seu corpo consegue captar, transportar e usar durante um exercício. E esse processo vai envolver pulmões, coração, circulação e os músculos trabalhando de forma integrada. Na corrida, isso acaba se traduzindo como eficiência. E por que esse número é tão importante? Porque ele consegue reunir em único número, em um único indicador, o funcionamento do seu sistema cardiorrespiratório. E além de trazer informações importantes sobre o teu rendimento no treino, a gente sabe que um VO2 máximo mais alto traz algumas vantagens. Por exemplo, maior eficiência na produção de energia durante o exercício, uma capacidade de sustentar ritmos mais rápidos por mais tempo, melhor recuperação entre os treinos, redução do risco de doenças crônicas, como diabetes e problemas cardíacos, e melhor condicionamento geral, inclusive fora do esporte.
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3: Ju e Sophie hoje, tá, galera? Mas estamos de volta, né? Último bloco do @ATL de hoje, agora 23 faltando pro meio-dia. Segue a chuva em Chapecó, mas agora o assunto é piscina. 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Dado esse recado, agora a gente vai pro momento. Anota aí. Tá preparada, Sophie?
4: Preparada.
3: Show, então vamos nessa. Roda a vinheta, produção.
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3: 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Animadíssimas e prontas para ir, no caso, né? Gente, vamos lá, 11h40, 20 para o meio-dia. Eu sei que vocês estão ansiosos com o resultado da promo. Eu vou pedir ajuda agora pra Sophie. Vou até filmar. Vou filmar pra Sophie aqui, ó. Tô com a câmera apontada pra ela. Pra postar no nosso Instagram o resultado também. Mas vamos nessa. Valendo, então, um kit, 3 perfumes das farmácias São Rafael. Quem faturou, Sophie?
8: Ele vai pra Cláudia Mor.
3: Boa, valeu, Cláudia, pela participação. E direto do supermercado Passarela, 3 orquídeas, uma pra cada ouvinte. Quem faturou, Sophie?
8: Tem pro Michael Manuel, Catiane Albuquerque e a Edília Maria Tiburski.
3: Boa! E também um voucher de R$70 para gastar no cheirinho de vovó, que amanhã vai ter inclusive um festival de tortas delicioso, não é mesmo?
8: Isso, e se vai para Tainara Prezi.
3: Boa! E os ingressos? Nós temos ingressos pro cinema e também pro Encontro de Gigantes, né, Sophie?
8: O par de ingressos do cinema vai para Maria Edina e o do Encontro de Gigantes para Bruna de Witt.
3: Boa, gente. Tá aí, então, toda a nossa audiência que participou. Muito, muito obrigada de coração. São tantas mensagens e tanto carinho que a gente até se emociona, né? Lendo tudo que vocês escrevem pra gente, apoiando, enfim. Quero desejar aí um ótimo fim de semana pra todos vocês. Sophie, obrigada pela ajuda essa semana, tá? E eu vou dizer pra vocês, tá? Só pelo que ela entregou no @ de hoje, eu digo assim, eu e o Mate, a gente que se cuide, né? Porque essa nova geração tá vindo com tudo. Sophie, foi muito bem, tá bom? Obrigada.
8: Tá. Gente, eu fiquei muito feliz de verdade. Eu recebi mensagens tanto dos meus amigos que estavam ouvindo, quanto dos próprios ouvintes. Ai, gente,
4: Que emoção, gostei muito, muito obrigada pela oportunidade.
3: Imagina, vamos ter muitas oportunidades ainda, vamos te colocar no ar muitas vezes. Ó, galera, mandem aí o que vocês acharam pra empolgar a Sophie pra ela voltar a participar. Mas semana que vem, o Matheus tá de férias, então ela vai estar toda manhã aqui comigo, tá? Então beijo pra ela, beijo pra vocês, um feliz Dia das Mães pra todas as mamães Atlântida. As que levam os filhos pra escola, escolhem a 99.3. As que estão sempre na correria, as que às vezes não participam porque realmente a vida tá diferente, né? Ultimamente tá todo mundo aí tendo que se desdobrar em 10, em 20. Imagina uma mãe, gente. Porque hoje, mães, elas têm que ser donas de casa, elas têm que ser workaholic, né? Ainda trabalhar fora. E muitas são mães solteiras, né? Então se viram pra dar conta do recado. Então, assim, ó, muito orgulho de todas vocês, desse papel que vocês cumprem. Não só dentro de casa, mas na sociedade, né? Formando homens e mulheres com muita educação, trabalhando duro, né? Pra dar o melhor pra eles. E um feliz Dia das Mães especial pra minha mãe, né? Maura Bez, que é uma das grandes ouvintes da Atlântida. Sempre foi, e agora um pouco mais, porque a filha tá aqui, né? Então, mãe, um beijo pra você. Obrigada, tá? Feliz Dia das Mães. Te amo muito. E é isso, gente. Deixo vocês agora com música boa. 11h43, 17 pro meio-dia. Até segunda, galera. Beijo. Beijo.

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15: Vai começar a viagem. Meio-dia, 5 minutos. Bom início de tarde de sexta-feira pra você. Meio-dia, papai. Sexta-feira, fim de semana chegou.

É o Discorama na Atlântida, fazendo uma festa da música do Piniquim. Lulu Santos, Tempos Modernos, antes o Gabriel Pensador abriu com a música. A festa da música do Piniquim, que aliás hoje não tem um motivo pra festa. Hoje a música brasileira tá triste, hoje a música brasileira perdeu um dos grandes.

Rita Lee com o Luiz Carlini na guitarra. Aliás, o Luiz Carlini, autor desta faixa, junto com a Rita Lee, Agora Só Falta Você. Essa música tem a participação também do grupo Tutti Frutti, a banda Tutti Frutti, da qual fazia parte o Carlini e também a Rita Lee como vocalista, bem como os dois integraram também anteriormente a banda Mutantes. Então, nos deixou no dia de ontem, faleceu ontem o guitarrista Luiz Carlini, paulista, parceiro da Rita Lee, parceiro de um monte de gente, estava tocando com o Guilherme Arantes agora nessa última turnê do Guilherme. E a loucura de tudo isso, é claro, tem a tristeza da morte, mas tem também o outro lado, que é, tem que ter uma explicação para esse negócio, porque o cara morreu ontem, grande amigo, grande parceiro da Rita Lee, e hoje é o dia que a Rita Lee morreu há 3 anos. Então é muito louco esse negócio, que coisa maluca. Vamos ouvir aqui os Mutantes, mais uma homenagem pro Luiz Carlini aqui no Discorama, meio-dia 19.

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0: pop black no mundo. É o Nile Rodgers, produziu um mundaréu de gente. A banda é Chic, o nome do som é Good Times. 21 minutos para uma da tarde. Quando eu falo que ele produziu um monte de gente, eu falo inclusive de Daft Punk. Get Lucky, se liga na guitarrinha. A guitarrinha é a mesma, tocada por ele, Nile Rodgers. Lembrei agora, produziu também um disco do Jota Quest.
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um dos grandes discos de 2013, Random Access Memories, do Daft Punk. Que baita som, Get Lucky. A gente acabou de ouvir no Discorama.

Essa é o Bruno Mars com Lock It Out of Heaven no Discorama da Atlântida, clássico total do Bruno Mars. 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Uma tem o Pretinho Básico.

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16: Olá, muito boa
7: Boa tarde, amiga e amiga ligados na Atlântida. Estamos chegando a 1h04 deste fim de tarde. Aliás, não é fim de tarde, é início de tarde de sexta-feira. Estou muito louco já hoje com o Pretinho Básico do dia 8 de maio de 2026. 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Todo o amor cabe aqui. Muito boa tarde, Léo Oliveira. Tudo
16: boa
7: bem contigo?
16: Boa tarde, cara. Estou muito bem.
7: Coisa
16: tô
7: boa.
16: Muito feliz. Abençoado, né, cara?
7: Isso aí, velho. Somos, né?
16: Não, cara, hoje eu abracei Padre Fábio de Mello.
7: Ah, por
16: cara,
7: esse motivo?
16: E... Claro, cara.
7: Ah, entendi, é verdade, claro. Pô, abraçamos, visitar, né? Um querido que veio aqui nos visitar. Muito aqui. Legal. 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Muito boa tarde para o Red da Atlântida em Santa Catarina. Fala, Porazinho. Oh, boa tarde, monstro.
17: Boa tarde, o cabeção, né?
7: O cabeção. Saiu. Cabeção de Ozempic. É. Tudo bem contigo, hein, meu?
17: Não tomo as canetinhas, Alexandre.
7: Não, mas soca as canetinhas.
17: Eu fico igual. É só emagrecer que eu fico.
7: É isso aí.
17: Com o cabeção.
7: Tá certo,
17: exatamente.
7: Porazinho. Tá bonito.
17: Boa tarde,
7: fase boa. Tá numa fase boa.
17: Boa sexta-feira, um bom fim de semana já para a audiência. É, isso aí.
7: Garanto o seu álbum e as figurinhas da Copa no Stock Center. Rafinha Menegazzo, muito boa tarde.
18: Boa tarde, Alexandre. Boa tarde, queridos amigos.
7: 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A estrela móvel da sexta-feira é a Rodaica. Teve problema, se atrasou, vai chegar daqui a pouquinho. Então, muito boa tarde, Rafael Gomes.
19: Boa tarde, Alexandre. Vamos ver se hoje vai ter amarelo pra Rodaica, né?
7: Eu tô pensando ainda. Essa decisão, ela é minha. Cabe a mim, né?
19: Mas por que só a gente toma quando se atrasa?
7: Porque eu não sou casado com vocês.
19: Ah, tu não sabe.
17: Ah, e é uma pena, né?
19: Não é porque não quer.
17: E é uma pena, porque tenho certeza que todo mundo ia querer aqui.
7: É, será?
18: Eu não.
19: Se tu fosse casado...
17: O Rafinha só queria uma noite louca.
18: Não, não quero nada.
17: Só uma noite louca.
7: Mais uma, já tive várias.
16: Outra, né? Não, se tu fosse casado com um de nós, já estaria separado. Tem isso também,
7: isso é verdade.
16: Talvez só com o Lelê tu tivesse ainda casado.
17: Eu não sei, eu acho que com o Lelê, sim, é um relacionamento duradouro, né?
16: Isso, e os papos,
17: com
16: eles...
17: plantas, orquídeas, vinícius.
18: Poré também.
7: Agora eu queria chamar a atenção pro outfit, né? Pro outfit do garotão, né, garotão? Parabéns, camisa que camisa, separa homem de garota, essa camisa aí.
19: Eu
7: camisa
19: usava muito motora. Camisa na época da Rádio Gaúcha e hoje tô reativando.
17: Camisa de motora, né, Rafinha?
19: É que eu dei uma emagrecida. Emagrecida, elas voltaram a não estourar o botão na barriga.
7: Aham.
16: Até me emocionei.
7: Tá resgatando. É.
16: Até me emocionei quando eu cheguei.
7: O quê?
16: Eu pensei
7: boa
16: que
7: tarde,
16: era
7: Ivan.
16: Boa tarde, eu achei que era um motora pra melhor pra Jaguarão.
7: Tu acha legal essa camiseta toda deslanhada, toda desmontada, essa aí? Essa aí tu acha legal?
18: Não, mas essa que tu vê que é de pijama?
16: Isso, tu vê que essa camisa aí toda velha aí, de 10 anos de camiseta.
18: Até a cor já
7: deixa eu falar pra vocês. Cara, ser grosso e tigre é muito forte.
18: É o que a gente é,
7: isso aqui chama estonado. É um tecido estonado.
16: Tu tá estourado, rapaz.
7: É novo.
17: Dos Rolling Stones, cara.
7: Ele é novo, porém parece velho.
18: Sim, a gente sabe o que é estonado.
19: Ah, é tipo então, Rafinha.
7: É isso aí. Muito boa tarde, a estrela móvel Rodaica desta tarde de sexta-feira. Tudo bem contigo?
20: Ai, mais ou menos,
7: pô,
20: né?
7: Pô, se atrasou, né? Já vai meter o super trunfo pra evitar o cartão amarelo.
20: Não, eu tô disposta a receber o cartão amarelo porque eu acho justo que eu receba.
16: Olha aí.
20: Então. Pode me dar.
18: Isso, acabou. Aí,
7: vou te dar o amarelo, justo. Mas o apito, eu vou apitar mesmo.
20: Ah, mas será que
7: amarelo.
20: Muito obrigado.
18: Isso, acabou.
20: Opa. Ah, peguei um troço ruim no trânsito. É, olha, não, pode ser um negócio pra você.
7: O trânsito é meio complicado. Mas
20: não,
7: que
20: é
7: bom
20: que
7: tá aqui.
20: Sempre é ruim, mas foi pior. Foi pior, tinha gente fazendo o que não devia.
17: Fumando back.
7: Vamos dar aqui nos destaques, meu irmão.
17: Ah, que energia boa, cara.
7: Aí,
17: primeira vez na semana que tu vem.
16: Tudo bom, meu irmão?
17: Aí, Dapena, como é que estamos, Dapena?
16: Tô bem, meu irmão. Tô bem, feliz.
7: Coisa
16: da vida,
7: boa,
16: Dapena. Né, cara?
7: Nota. Coisa boa. Dá pra ver. Tá ansioso por quê?
16: Ah, Israel Vibration, né?
17: Ah, vai ter o Israel Vibration. Que é?
18: Vai ter.
17: Porto Alegre?
18: Aham.
17: Pô, entrevistei já, recentemente,
16: cara,
17: Israel Vibration.
16: Já tô me preparando já, meu irmão.
7: Eu pensei que tu estivesse ansioso e feliz porque tá com a casa lotada pra hoje em Novo Hamburgo.
18: Ele não vai, da pena não vai.
16: Não, eu não vou no show.
7: Ah, tu não vai, da
18: pena? Só o Ivan.
16: Eu vou no show.
7: Ah, é tu que vai, Ivan.
16: Então, hoje os dois shows, já, o segundo show, acho que já esgotou.
7: Já esgotou também?
18: Falta 30
19: lugares. Oh, 30 lugares. São duas sessões, a primeira já lotada em Novo Hamburgo, 8h30 da noite.
7: Vocês merecem.
19: E a segunda das 10h30. ainda tem 30 ingressos no show do Pretinho.com.
16: Mas não fique triste que no sábado em Canoas ainda tem ingresso pra ver o show do Ivan.
7: Aí sim,
16: show do Ivan e do Gordo Léo.
7: Que é outra coisa, né? Uma coisa é uma coisa, outra coisa é outra coisa.
0: Só pra deixar claro.
16: Mas vamos lá, porque amanhã é o aniversário do Gordo Léo, já ele, né?
0: Amanhã comemoramos.
7: Outro aniversário. Semana passada, me fez ir na festa de aniversário do Gordo Léo semana passada e vai fazer aniversário amanhã, no outro sábado.
16: É que eu nasci amanhã.
7: E por que que não comemora o aniversário amanhã?
16: Que amanhã é dia das mães, né?
7: Não, é domingo. Dia das mães, é domingo.
16: Mas já
7: domingo.
16: Começa a preparação, comprar presente.
7: Mas ele não vai conseguir ver. Mas tu ver vai a mãe viajar dele pra ver tua mãe?
16: Já, consegui.
7: Conseguiu passagem?
16: Consegui 280 pila.
7: Quanto falta?
16: 20 pila.
7: Rafinha?
0: Eu tá na mão, tá comigo.
16: Eu tinha 300, mas gastei 20 aí no mercadinho pra pegar o ursinho. Eu tenho esse
7: tá viciado nisso, né?
16: Tô viciado em ursinho.
7: Na maquininha. Tem gente viciada no tigrinho, tu tá viciado no ursinho.
0: Tem um vídeo que eu vi, acho, no Bairrista, semana passada, que um moleque entrou dentro de uma máquina dessa de bichinho nos Estados Unidos, cara.
7: Ah, eu vi também,
16: Nossa, velho. Nós quase tomamos
7: aliás, vou dar um abraço pra esse querido Júnior Maiká, o conglomerado Bairrista. É um querido, grande abraço aí, parceiro.
0: Grande brother.
7: Cara completamente do bem, nosso ouvinte, tamo junto. Vamos dar aqui no dia 8 de maio. Maio de 2026, hoje é dia da Cruz Vermelha.
0: Ah, importante.
7: Por que que hoje é o dia importante da Cruz Vermelha, Rafael Gomes? Se eu não te atrapalhar aí no Instagram, né?
19: Porque foi o dia que trouxeram a Cruz Vermelha para o Brasil.
16: Mas hoje é o dia mundial da Cruz Vermelha.
7: Certo. E a Cruz Vermelha em si é o que exatamente?
16: É uma entidade. É o símbolo do Vasco.
7: É uma entidade.
0: Não,
7: aquilo é Cruz de Malta.
0: É uma entidade super importante. Desculpa, gente. É super importante a Cruz Vermelha.
7: Traz pra nós.
0: A Cruz Vermelha é uma entidade que dá apoio aos seres humanos, né? Apoio na área da saúde aos seres humanos. Em todos os lugares do mundo, é uma instituição que não está ligada a partidos políticos, a Estado, a direita, a esquerda, porra nenhuma. Entendeu? É uma entidade que foi criada para trazer o bem e ajudar os seres humanos em momentos difíceis.
7: Bom, obrigado, Porã.
19: E ela é vermelha e tem a cruz porque ela é uma fundação suíça. Ela é basicamente a inversão da bandeira da Suíça.
7: Perfeito.
19: Com o fundo branco.
0: Ah, sempre achei que fosse o caso do sangue.
7: O suíço! Perfeito, bacana. Obrigado pela informação, Porã e Gomes. Hoje também é dia do artista plástico.
0: Olha aí, ó.
7: Ah, muito bom. Também é dia do profissional de marketing.
0: Ah, deixa eu mandar um abraço pro meu amigo, diretor de marketing da NSC, Gustavo Teixeira, meu parceiro de SXSW. Okay.
7: Tá mandado, Porãzinho.
0: Brother.
7: Tá mandado.
0: O cara tem que valorizar os caras. O cara tem que valorizar os caras bons que trabalham com a gente.
7: Concordo contigo, Porã. É? Valorizam tanta gente ruim que nós temos que valorizar
0: exatamente
7: os bons.
0: Exatamente.
7: Hoje também é dia do turismo.
0: Legal. Saudade de viajar.
7: Bom dia 8 de maio, hein? Muito bom dia 8 de maio. Agora vamos com o Petinho Básico. O Petinho Básico é a Leia. A Leia tem 7 aninhos e é uma mistura de pitbull com caramelo vira-lata.
0: A princesa
7: olha
0: Leia.
7: Que linda, olha que linda a princesa Leia.
0: Oh, é muito fofo,
7: a linguinha pra fora me pega.
0: É muito fofinho.
16: Isso é cachorro. Isso,
7: sim, a Leia é do Carlos Silva, nosso ouvinte em Portugal.
19: Que cachorro que feliz, né?
7: É, né?
0: É. Cachorro
7: também legal, morando em Portugal feliz. Tá mais fácil, né?
0: É isso aí, cara. É o que eu te digo,
7: tá mais
0: né,
7: fácil,
0: Edu. Tá esse muito personagem mais fácil, né, cara?
7: Muito mais fácil, né, Edu?
0: Ah, eu fui aí, passei um tempo aí, né, meu
7: não
0: irmão?
7: Não conseguimos nos ver de novo, né, Edu?
0: É uma pena, né, cara? Você tá muito preocupado com as tuas plantas, né, cara? Eu sei
7: verdade,
0: como é que é isso, cara.
7: É
0: eu sei quando o cara começa a cuidar de plantas, cara. Eu conheci o Gordo Léo, que fenômeno, né, irmão?
7: Fenômeno, já quiseram até levar.
0: Quiseram levar o gordo. Cara. Mas quando tu vier aqui,
7: aí abriu uma carteira pra segurar.
0: Aí tu traz o gordo aí que eu vou levar ele pra tomar um vinho bom, cara.
16: Quantos euros?
0: Aqui subiu um pouquinho, tá 7 euros, né, cara? Tava 5 quando eu me mudei, né, cara? Só que os caras pagam 400 pau no Brasil, né, irmão?
7: É, quem pode, né, Edu?
0: Não, os caras pagam 27 euros.
7: Nós somos radialistas,
0: cara.
7: Né, Edu?
0: 100 pila.
16: Nós pegamos do barco.
7: Né? Os bons, Edu, um abraço pra ti. Vamos seguir aqui o ouvinte saudade, aniversariante. Cara. Saudade também, mano. Lucas Acorsi. O Lucas Acorsi, ele é piloto agrícola e também mecânico de aeronaves. Tá fazendo 32 anos e ele é de Passo Fundo.
16: Legal esse trabalho.
7: Tudo bem. Legal, né? Legal esse trabalho. Legal.
0: Piloto.
7: Muito bom. Aniversariantes famosos, começando com a ginasta Rebeca Andrade, 27 anos.
19: Campeã olímpica.
0: Campeã olímpica, fenômeno, exemplo para novas gerações, né, cara? Fez com que a ginástica brasileira fosse mais popular, as crianças adoram ela. Muito legal, velho. É um fenômeno.
1: Ótimo. Tá. Agora vamos ver agora, pô, o que, que tu vai falar. Andréa Sadi, jornalista fazendo 39 anos.
0: Maravilhosa também, né?
1: Aí,
0: um dos ícones do jornalismo brasileiro. Casada com o cara lá do Sport TV, que eu esqueci
1: André
0: o nome.
1: Rizek.
0: O Rizek, é casada com o Rizek. Isso não é importante.
16: Não é importante.
0: O importante é o trabalho de fontes quentíssimas que a Andréa Sadi tem e que sempre traz informações em primeira mão nos canais da Globo, principalmente na Globo News.
1: Ótimo, Porã! 1h15, tocou o sinal da Atlântida, um monstro pentacampeão brasileiro e ex-internacional Lúcio, fazendo 48 anos. É. Grande
0: esse,
1: Lúcio.
0: Esse jogava bola, né? Zagueirão, cabeça erguida. Saía jogando. E teve um acidente doméstico recente,
16: teve,
0: né?
16: Teve, com fogueira. Lareira ecológica.
1: Isso aí. É. Henrique Iglesias.
0: Esse eu deixo pro Rafinha.
1: Cantor fazendo 51. Vamos lá, detona o filho do Julio.
21: Bem, a gente pode não gostar, mas tem que respeitar.
16: Mentiroso!
1: Ah, agora tu veio, hein?
21: Ah, eu adoro
1: agora
21: o Henrique
1: tu
21: Iglesias.
1: Veio. Agora
16: não,
1: tu veio.
16: Eu não me surpreendo em nada, o Sandrinho. Qual tu mais gosta dele?
21: Todas dele.
16: Ele não sabe nenhuma.
1: Canta uma, Sandrinho.
21: Ele fez uma com o Luan Santana.
1: Qual canta?
21: Puta, ele não me lembra.
1: Ah, então tu não gosta.
21: Tu não lembra. Que eu gosto.
1: Todas as músicas que eu gosto, eu lembro.
21: Bailando, bailando.
1: Essa aí. Bailando é uma.
21: Essa aí.
1: Tem aquela Sube-me La Rádio também. Ah, essa que é o último hit. Deixa lá. O último hit dele, né? O último grande hit.
21: Com certeza ele ganha mais do que a gente.
1: Olha só, mais uma vez aqui, nós temos a confirmação de que a conjunção astral, ela é algo relevante. É. No mesmo dia do aniversário do Lúcio, um craque campeão incontestável, o monstro Taffarel está de aniversário.
16: Monstro.
1: Cláudio André Taffarel, 60 anos.
0: Demais.
16: Santa Rosa, né?
1: Não sei de onde ele é.
16: Ou é Criciúmal.
1: Ah, tá ótimo.
16: Mas ele é gaúcho e é o maior goleiro da história da seleção brasileira.
1: É isso aí,
16: cara.
1: Isso é o que importa. E tá fazendo ele 60 é hoje, né? 60. E
0: três
1: segue
0: Copas
1: na seleção,
0: consecutivas, né?
21: Tá na seleção. Santa Rosa.
1: Santa Rosa, boa. Alex Van Halen, o batera e um dos fundadores do Van Halen, tá fazendo 73 anos hoje.
0: Monstro, um dos maiores da história do rock.
21: Bom baterista.
0: Toca muito. Não, ele é um monstro, cara. Ele não é um bom baterista.
21: Como assim, um bom baterista?
0: Ele é muito mais que um bom baterista, ele é uma referência.
1: Porã, outro baita batera. Olha aqui, mais uma vez, a prova da conjunção astral. Outro baita batera de aniversário hoje é o Chris Franz, baterista do Talking Heads e também do Tom Tom Club.
0: O Chris Franz era casou com a baixista do Talking Heads, a Tina Weymouth.
1: Isso aí.
0: É, e aí depois que o Talking Heads acabou, eles produziram muitos discos bacanas, inclusive o primeiro disco do Zig Marley, aquele que tem Tomorrow People.
1: Perfeito, Porã. E por último, mas não menos importante da lista de aniversariantes de hoje, a atriz Betty Faria, que está fazendo 85 anos hoje.
0: Entre outros personagens, fez a Tieta do Agreste, Lua Cheia de Tesão, Luz Estrela, Nuvem Carregada de Paixão.
21: Eu adorei esse novo quadro do programa.
1: Sim, os comentários do comentário de Porã aos aniversariantes. Sobre
21: os comentários que ele fez com o Mr. Pino desprogramados ontem.
0: Não, alguns não estavam na nossa lista. Alguns me surpreenderam, porque nem sempre nossa produção pega tudo que vocês pegam.
16: Claro. É que aqui a produção, a gente tem um conhecimento.
0: É que aí a produção, assim, tem uma equipe de produção.
21: Não, sabe o que vai render no programa. Pessoa. É que vai render no programa.
16: A gente conhece um pouquinho de cultura, cultura inútil e afins.
0: Exatamente. Muito bem.
1: Muito bem. Então vamos dar aqui agora nos destaques do Pretinho Básico. Casal descobre que um homem...
16: Quem come fez?
1: Morava no porão de casa e furtava roupas e comida.
0: Caramba.
1: Isso é argumento pra filme.
21: No Arkansas.
1: Já vi filme sobre isso.
21: É, tinha o japonês, aquele que ganhou o Oscar.
1: Isso,
21: como é que era
1: mesmo.
21: Parasita.
1: Isso aí.
21: Esse aí. Caramba. Que é mais ou menos a mesma... Esse casal aí é o Dutch e a Sharon.
1: E aquele psicopata ali é o cara que morava lá embaixo.
21: Exatamente. Lá no Arkansas, o Dutch e a Sharon começaram a ver umas coisas bagunçadas em casa. O marido perguntava pra mulher, pô, onde é que tá
1: Grito onde?
21: É o garotão que deu play num vídeo.
1: Não, mas tu tá vendo vídeo durante o programa.
0: Vídeo sexual, né?
1: Não é. Olha ali pra ti, Rafinha. Obrigado, querido.
0: Vídeo de conteúdo adulto no programa. Que não baita. Mesmo,
2: porra. A gente viu o que tu manda no grupo do Pretinho.
1: Não, olha só.
0: Eu? Olha só.
1: Eu não mandei nada.
0: Não, olha só. Vocês estão de brincadeira comigo.
2: Disparou sozinho. Disparou sozinho.
1: Tá claro.
2: O telefone tá nos ouvindo.
1: É xing-ling, então.
2: Tu sabe disso? Não é.
1: Então não dispara sozinho.
2: Mas eu peço desculpas.
1: Tá, Gomes.
21: E aí eles começaram a ver algumas arrumações em casa que não tinham sido eles. Ele perguntava, onde é que tá as botas que eu deixei aqui? Ah. E ela, não, mas eu não mexi. Não,
1: isso mexeu. É perturbador.
21: Aí daqui a pouco começava, pô, quem é que comeu o iogurte? Não sei. E moravam só os dois, né? Eles são mais velhos, então os filhos dele já se mudaram e tal. Pô, mas eu deixei tal coisa na geladeira. Até um dia que eles, entre aspas, fizeram um teste. Eles trancaram as portas de casa com chave. Disseram, não, olha só, tá tudo trancado, inclusive as portas internas. Se a gente voltar e tiver alguma porta aberta, alguém tá entrando na nossa casa. Aí o marido saiu, a mulher foi no mercado, voltou, pá, as portas abertas.
1: Puta, cara,
21: e ela falou, não. E aí nesse meio tempo ela já ligou pra polícia, e aí chamou um dos filhos e pegou um taco de beisebol. E falou, não, tem alguém na nossa casa, vamos procurar. E começaram, aí acharam numa escada embaixo do porão, só um pezinho pra fora, assim.
1: Não.
21: E aí disse que o filho da Cheryl pegou e deu um pá!
1: No
21: deu,
1: pé.
21: Deu um tacaço de beisebol e no ficou. Pé. Porque o rapaz não queria se mexer, eles estavam vendo o pé.
1: Sim, claro.
21: Acho que é nessa imagem aí que dá pra ver algo. Era meio que embaixo desse lixo aí que ele se escondia. E aí chamaram a polícia e descobriram que o rapaz tava há 2 semanas na casa do
2: meu
21: casal.
2: Deus,
21: é, tipo, porque um dia ele tava fugindo.
2: Ali,
21: tinha uma ameaça de furacão na cidade. E ele achou uma janela aberta e entrou pra se esconder. E aí ele disse que achou confortável.
0: Foi ficando, foi ficando.
21: Foi ficando, era legal.
2: Mas nessa foto ali, me parece que alguém encontrou ele no meio do caminho ali, ou são marcas naturais.
21: É que ele é um indigente, né?
2: Não, mas ele tá todo arranhado na cara, cara.
16: Ah, não, mas assim, para pra pensar. Um cara invade a casa da tua mãe e tu não, tem um taco. Não, por isso,
2: a princípio começou no pé, né? Depois
1: é que peraí, cara, peraí um pouquinho. Eu falei psicopata agora há pouco, eu não conheço o cara, mas é que não tem como admitir que tu entre na casa de uma pessoa e fique morando escondido na casa de uma pessoa. Tu tem que ser louco pra fazer isso.
16: Não, vamos ser hipócrita também aqui no programa.
1: Não, para com isso.
16: Se alguém invadir a casa da tua mãe... tu tiver um taco na mão e tu achar o cara.
2: Mas é óbvio.
0: Não é no pé. Isso me lembrou aquela história do Alexandre, do cara pendurado pichando o prédio.
1: Ah, porra!
0: O Alexandre deu umas marteladas no dedinho dele.
1: Aham, mas faz bastante tempo.
0: As marteladas.
1: Olha, é maravilhosa.
0: Bife. Martelo de bater bife.
1: O cara pichando o prédio da minha mãe, eu olhando pela área de serviço, mas tem uns dedinhos ali, o que é aquilo ali?
2: É.
1: E o cara dizia, para tio, vou descer. E eu, então desce, meu, então desce. Não, para tio, vou descer.
0: Que loucura.
1: Que coisa maravilhosa. Bonnie Tyler. Ah, que olha pena.
2: Aí. Subiu?
1: Bonnie Tyler não subiu, não, mas é colocada em... O que houve? O que você falou?
2: Não, perguntei se ela subiu, só
1: não
2: isso.
1: Subiu, ainda não subiu.
2: Mas ela tá ruim.
1: Ela foi colocada em coma induzido.
2: É.
1: A Bonnie Tyler, uma das vozes pop mais marcantes dos anos 80, com o grande single Total Eclipse of the Heart.
0: E morreu o Luiz Carlini, né? Um dos maiores guitarristas
1: do Discorama.
16: Uma baita coincidência, né?
0: Maior coincidência de morrer 3 anos depois da Rita Lee, né?
1: Um dia antes, 3 anos depois.
0: O Carlini fez aqueles sucessos todos do início da carreira solo da Rita Lee junto com ela.
21: 74 anos, a Bonnie Tyler estava em Faro, Portugal, e passou por uma cirurgia intestinal de emergência. E não reagiu bem à cirurgia. E aí foi ficando no hospital, foi piorando.
1: Puta
21: e
1: merda.
21: Aí a assessoria de imprensa divulgou que hoje pela manhã, ontem no fim do dia, foi algo nesse sentido, ela foi colocada em coma induzido para não piorar mais.
1: Uhum.
21: Então foi um jeito que eles acharam de estagnar a piora dela. O que não quer dizer que seja um estado terminal.
1: Certo.
21: Quer dizer só que...
1: Só deram um pause.
21: Foi a decisão que os médicos tomaram para evitar a piora.
16: Ah, tá com 2 bolas e 8.
21: 74 anos.
2: Não, tá pela bola 8.
16: Não tá, tá ligado? Se tá em coma induzido, tem mais bola no jogo ainda.
2: Ah, reunião dançante, e quem nunca dançou essa?
1: Ah, verdade.
0: Tem muita gente jovem que nunca dançou essa.
1: Tem muita gente jovem que não sabe nem quem é a Bonnie Tyler.
2: Ah, um erro.
0: E a Bonnie Tyler recentemente deu uma declaração de que ela ganha muito pouco da execução dessa música aí, né?
1: É mesmo, cara.
0: É que ela ganha muito pouco. Essa música toca há pelo menos 40 anos.
1: É, mas é que hoje toca cada vez menos, na verdade, né?
21: É, 83.
1: Ela tocava em 83, 84. no rádio, sei lá, 5, 6, 7, 8, 10 vezes por dia no mundo inteiro.
16: É, as rádio AM acabaram, né? Não, desculpe, vocês são de rádio AM.
1: Não é.
16: Rádio Clube de Pedro Osório.
1: Não, o que que toque? Mas não significa que seja uma rádio, uma música de rádio AM, até porque não sei o que que quer dizer com isso, tu tá diminuindo as rádios AM.
16: Eu sou do rádio AM.
18: Não, a música ele diminuiu.
0: Ele veio do rádio AM.
16: Eu vim do rádio AM.
0: Ele fala com orgulho.
1: Tu, Ivan, tu trabalhou em rádio AM, Ivan?
16: Eu me confundi.
1: Ah, tu te confundiu.
16: O gordo Léo, eu.
1: Ótimo.
16: E trabalhei muito em rádio AM.
1: Spotify. No Brasil, libera inteligência artificial que atua como DJ e radialista.
0: Olha aí.
21: Chegou a hora, tá?
1: Olha aí, chegou a hora. Um abraço, galera. Foi muito legal ter estado aqui com vocês.
21: A Dani é a nova inteligência artificial do Spotify. Nova pra nós, tá? Porque ela já vinha viralizado na Europa, nos Estados Unidos. Que significa o quê? Agora, tu pode colocar lá na inteligência artificial o que que tu gosta de ouvir. Alguns padrões de música e de rádios que tu gosta de ouvir. E a inteligência artificial do Spotify, que entendeu que mesmo depois que a pessoa pudesse escolher a música que quisesse, o rádio continuava sendo uma ameaça, foi o jeito que eles identificaram de se aproximar do rádio. Tem uma inteligência artificial que vai anunciar as músicas, que vai dar informações sobre o artista, que vai falar sobre o tempo, a estação da tua cidade, porque tu vai ensinar ela qual é a cidade que tu mora, qual é a temperatura que tá do teu local.
16: Sentamos na graxa, irmão. Sentamos na graxa.
1: Não acredito. Não acredito.
18: Alexia já faz isso.
21: E tem a voz masculina, a voz feminina. E não são só as tuas músicas que ela dá play. Essa inteligência artificial, baseada no jeito que tu ensinar ela, vai te surpreender com uma playlist nova todos os dias, com as regras das tuas...
1: Ah, o Spotify já faz isso, né? Esse dispositivo o Spotify já tem. Tu vai ouvindo coisas e ele vai tentando entender o teu gosto pessoal e te sugerindo
21: só
1: coisas.
21: Só que agora é uma troca. Aí ele te ensina uma coisa. Ele diz, eu te apresentei isso. Aí tu diz, não, isso aí eu não gostei.
0: Ele
21: eu gosto
0: fala,
21: mais.
0: E aí, neném, por que a gente nunca teve uma
21: eu
0: história?
21: Eu gosto mais disso aqui. Tem uma troca como o ChatGPT, como o Gemini, as inteligências artificiais que a gente tá mais acostumado. Ele era um algoritmo antes, certo, né? Ele ia tentando interpretar, tipo o TikTok, o Reels. Agora não, agora tu pode ensinar a inteligência artificial do Spotify para fazer a tua rádio personalizada.
1: Olha aí. Tá bem.
16: Mas
1: vamos ver
16: não
1: o
16: vai.
1: Que vai acontecer.
16: Acho que não vai engajar.
0: Não vai enganjar.
16: Não enganja.
1: Eu acho
16: não
1: que
16: engaja.
1: Em horários de música, em horários que as rádios tocam música, tá ok, que tudo bem, sofra ali um, né, um impacto. Não, nem sei se sofre impacto, mas existe uma ameaça de ameaça. Digamos assim, agora em horário de talk shows como o Pretinho e como outros tantos que a gente conhece, acho que assim não tem
0: em
1: como,
0: casos,
1: né,
0: como esse, o nosso aqui, do Pretinho, desprogramados, programas desse gênero, é muito difícil, né? Hoje, pelo menos, né, Alexandre, uma inteligência artificial alcançar o grau de criatividade, de criatividade e rapidez com que a gente faz as coisas.
1: Não, mas é que
0: aqui
1: tem uma coisa que a inteligência artificial jamais vai alcançar, que é a sensibilidade humana, né?
0: Exato.
1: Sensibilidade humana, a reação humana a qualquer coisa. A inteligência artificial não vai reagir humanamente a qualquer coisa.
0: Com certeza. É isso aí.
1: Muito bem, foram estes os destaques do Pretinho Básico, 1:28. Rodaica tá quieta hoje, né, Rodaica?
0: É o trânsito, deixou
20: ouvinte,
0: ela abalada. Né?
1: Tá mais ouvinte.
20: Mais ouvinte hoje,
1: tá.
20: Né? Mas tem uma historinha aqui pra contar, pra variar.
1: O artificial jamais vai alcançar, que é a sensibilidade humana, né, cara?
0: Exato.
1: Sensibilidade humana, a reação humana a qualquer coisa. A inteligência artificial não vai reagir humanamente a qualquer coisa.
0: Com certeza, é isso aí.
1: Muito bem, foram estes os destaques do Pretinho Básico, 1:28. Rodaica tá quieta hoje, né, Rodaica?
0: É o

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1: RBS TV!
0: Fiz uma coisa e queria saber a opinião de você se fiz certo. Descobri que o meu cônjuge estava o quê, Rafinha? O que, que ele estava fazendo?
2: O cônjuge.
3: Traindo.
0: Tava traindo.
3: É inacreditável isso.
0: Por mais de uma vez, Rafinha.
3: Mais de uma vez?
0: Mais de uma vez.
3: Bom, aí tem que ter o comentário do Porana.
2: Não, eu não vou comentar. Não, vou esperar a Rodaica ler.
1: Exato.
0: É, vamos entender a história.
1: Comentar
0: aí
1: o quê?
0: Aí eu tive uma ideia. Nós trabalhamos juntos.
3: Aí eu erro, né?
0: Com isso, eu pedi a um funcionário dar em cima do meu cônjuge.
1: Um funcionário ou uma?
0: É, porque a gente tá falando uma relação homoafetiva, né?
1: Ah, ok. Agora entendi. Não, é que antes eu não tinha percebido
0: eles,
1: ainda.
0: Então, eles são namorados. Ele descobriu que tava sendo traído por mais de uma vez e teve uma ideia.
1: Aham.
0: Vou chamar um colega nosso aí, um funcionário, pra dar em cima dele.
1: Tá.
4: Que ideia merda. Bacana, hein? Gostei da ideia.
0: E aí eu pagaria um salário a mais pra esse funcionário, pra esse colega aí, pra fazer esse serviço.
4: Tá. Eu tô livre.
0: E ele aceitou.
1: Olha isso, hein?
0: Não deu outra. O meu cônjuge caiu. Os dois foram para um motel e eu fiquei na frente do motel aguardando ele sair.
1: Isso. Nossa, mas é querer sofrer.
5: Que sangue frio,
1: mano. É querer sofrer. Imagina o tempo que os caras ficaram lá dentro, a cabeça dessa pinta, como é que foi.
5: Tu pagou pra um cara dar em cima do teu namorado.
4: Não, pera, mas...
5: Ficou na frente do motel esperando.
0: Isso, mano. Porque tu queria produzir o flagrante, né?
1: Não, mas a partir do momento...
5: Mas Rodaica, então...
0: Gente, a pessoa que trai, ela nega, tá? Vai estar morta no cachorro. Chão esticada, vai ter um respiro lá, vai dizer, não, eu não fiz nada.
1: Fica a dica,
4: é que pra mim o que pegou é o mau-caratismo.
0: Peraí,
4: o mau-caratismo do cara que foi contratado pra fazer
1: isso. Exatamente!
4: Porque assim, chamaram pra pintar a casa, não passar o reboco.
1: Exatamente,
4: ele foi lá,
1: cara.
4: E ele fez o serviço.
3: Mas se bateu.
0: Olha só, ele não tem nada a ver com isso, ele não é traidor, ele foi contratado.
1: Ele não
0: pra
1: precisava
0: fazer
1: ir ao motel.
4: Não, ele tinha que, na hora que
0: mas
4: tava tocando, chega.
1: Isso, ó, é agora.
4: Aí,
3: mas culpado é o Magrão que tá traindo, vocês são loucos?
0: A combinação foi essa. Quem é culpado na história é quem trai, não é o parceiro.
1: Vocês não entenderam o ponto. Vocês não alcançaram o ponto.
4: A gente tá pegando a pessoa que foi contratada, o terceiro, tá? O fora do casal.
0: Tá.
4: Ele foi só pra dar em cima. Ele não tinha que consumar o fato.
0: Tinha, foi o pedido da pessoa.
1: Ah, não, mas daí tá lá.
0: Pra pessoa pegar a situação acontecendo.
4: Mas entrando no motel,
1: precisava entrar no motel.
0: Qual era a primeira coisa que o marido ia dizer se ela pega antes dele entrar no motel? Não, mas eu não ia fazer nada. Não, mas eu ia largar o cara ali dentro. Não, mas eu só tô dando uma carona. Ele ia trazer 59 desculpas e ia ficar o dito pelo não dito.
5: Ah, eu ia até a porta e
0: gente,
5: saía.
0: Homem é assim. E aqui são três envolvidos, eles conhecem muito bem.
3: Eles têm tudo na cabeça igual. E outra coisa, dá com um pouco Magrão, bateu a tardeza com o cara.
4: O cara não sabe se o cara é ou não.
1: É óbvio que é isso.
0: A história continua, vocês nem ouviram o
1: tem
0: resto.
1: Tem razão.
2: Eu gostaria
0: peguei
2: de ouvir.
0: Os dois saindo do motel. Parei o carro e acabamos tudo. Que era o que o cara queria, pegar no flagrante.
2: Tá. Tava arranjando um motivo certeiro pra se separar.
0: E aí, sabe o que aconteceu?
1: O que aconteceu?
0: Os dois estão juntos até hoje.
3: Tá aí, ó.
2: Os outros dois.
3: A
4: história de amor
3: o marido e o cara contratado.
0: Ou seja, a gente ficou 7 anos juntos e ele botou toda a história no lixo pra ficar com o cara que eu contratei.
2: Mas tu foi lá e contratou.
1: É, assumiu o risco.
2: Assumiu o risco, querido.
0: Ele assumiu o risco, não, e talvez não esperasse que isso fosse acontecer, mas aconteceu. Só que também tem o seguinte, né? Se os caras ficaram junto ou não, é o de menos, porque já tava decidido a terminar.
2: Eu tenho certeza que isso nunca aconteceria com o Rafinha, por exemplo.
4: Ah, isso aí foi trairagem.
5: Claro que não, ele não ia aceitar o dinheiro.
0: Eles se apaixonaram.
2: O Rafinha não gosta de homem.
3: Exatamente.
1: Não, agora vamos antes de entrar na palhaçada, vamos voltar pro caso.
0: Só deixa eu dar o último recado aqui do
2: Rafinha não transa homens.
0: Que ele diz assim,

0: Sim, abraço. Igor do Léo, teu show é muito bom.
1: Que legal, hein?
2: Oh, muito obrigado.
1: Teu show no Magrão.
3: Mas tu perdeu, uma parte do público. Ah, ele perdeu agora, né?
0: Ou leva os dois aí daqui a pouco.
2: Mas
0: né?
2: Leva outro.
0: É tudo amigo.
2: Obrigado, meu amor. Obrigado. Assim, beijo no coraçãozinho.
1: Que loucura.
0: É,
1: né?
0: Gente.
1: Mas imagina a cabeça desse magrão hoje. Bah, que cagada.
0: Olha,
1: que eu fiz.
0: Olha, eu vou dizer um negócio pro nosso ouvinte.
2: Ele gera acordo.
0: Uma não. Palavra pra resumir.
4: Uma palavra.
0: Livramento. Sabe por quê?
3: Uruguaiana.
0: Se os dois não tivessem ficado juntos... E o cara que te engana ainda quisesse estar contigo e seguir te enganando, porque tu sabe que depois de uma vez faz mais 5 mil vezes e segue negando.
1: Não é a regra.
0: Se eles não tivessem tido uma história e fossem ficar os dois juntos, talvez ainda tu cedesse um retorno a uma pessoa que não te merece.
1: Tá bem.
0: Então este é o motivo pra tu não voltar, pra tu não te sentir inclinado a passar por cima de tudo, passar pano e voltar com o cara que tava te traindo. O cara foi lá e te traiu com um colega de trabalho, que é motivo maior do que esse. Deu, acabou, beijo.
1: Tá bem.
0: Livramento. Livramento.
1: 26 minutos para as duas. Vamos ver aí, Rafinha. O que vem dessa cabeçola?
5: Sincericídio. Diori. Começa com o Diori. Quando é que vai?
1: Diori tá em Portugal de férias, cara.
3: Londres.
1: É Londres aí, agora?
5: Cara, é Londres, né, cara? Diori, espera o programa começar, depois solta tuas piadinhas. Vini Moura. As piadas com animais, tudo bem. Agora esse teu novo personagem não tem engajamento com o programa.
2: Diego!
5: Adams! Tá complicado, negrão. Às vezes até esquece de te apresentar. Lelê, cuida mais da saúde. Ninguém merece ficar ouvindo os teus sons exóticos no programa. Gomes, alguns destaques já se repetiram. Não custa procurar alguns novos. Rafinha, quando for âncora, tenta ser empático com os colegas e não fica mexendo no celular. Porã, é igual a Marina Silva, aparece só por um período.
3: Porque ela aparece só de 4 em 4 anos.
2: Ela surge, ah, você é presidente.
0: Nós estamos falando da política. Tá.
5: É um comparar. Rodaica, agora com o programa só de mulheres que você comanda, aliás, por mérito, não transforma o Pretinho no Roda Viva. Fetter. Tu és um gênio do rádio, querido, um exímio comunicador, mas tenta ser mais imparcial e renova logo esse contrato e para de mimimi. Neto Fagundes, quando o Fetter fala, observem. Neto Fagundes, a gente sabe que não é porque tu estás dando exemplo, é porque tu já tá de saco cheio. Lembrando que é tudo entretenimento, diz aqui o Adson Máximo de Criciúma, que baita cidade, Criciúma.
1: Beijo, o Adson é o máximo, né, cara?
5: Isso aí. O que que houve? Tá refletindo?
1: Tô refletindo sobre boa. o Máximo aí, disse a meu respeito. Não,
5: Máximo...
1: É legal a gente refletir sobre o que fala
5: ele falou
1: a nosso
5: que
1: respeito.
5: Tu é o Máximo, né? É, ele falou que tu é o exílio.
1: E tu, Porã, tem o que pra botar pra nós aí, Porã?
2: Eu não sei o que é pior.
1: O que é pior?
2: Se eu tomar um sericídio ou necessitado, que foi o meu caso. Eu sou um merda.
1: Não, mas eu acho que não tem...
3: Mas todo mundo levou um pau e o do Fetter, ele é um gênio.
1: Eu acho que não tem. Ele não quis te falar
2: ele não
1: nada.
2: Gosta de mim.
1: Não, então pode ser.
6: Alguém pode não gostar de ti.
5: Exato. Não é alguém. Pode.
0: Porque alguém não gosta. Ele só esqueceu. Tava fazendo a lista ali e se passou.
1: Ainda não é relevante no
3: Vou
1: programa.
3: Vou fazer ele mandar um só pra ti.
2: Não, deixa assim.
5: Mande um sericídio só pro Léo.
3: Um top 10.
5: Vá, daí deu. Deixa o cara deprê.
6: Ah, isso aí. Manda um top 10 só pro Léo.
2: Não. A terapeuta tá de férias. Faz isso.
1: Bota aí, Porã.
6: Boa tarde, Pretinho. Os últimos programas, os destaques vão até 13h45. À tarde, até 18h45. Daí não sobra tempo pro Neto contar as piadas. Se a audiência quisesse saber das notícias, iria assistir o Jornal do Almoço. Fetter, põe um limite de 30 minutos de aniversariantes, destaques e outras besteiras.
1: Já tá posto, ele já é posto.
6: Ouvintes e piadas.
1: Ele já é posto. Até 1h30
6: tem
1: que acabar.
6: Os destaques que são umas bosta que esse gordo do Rafa Gomes.
1: Porque não foi ofensivo com o bosta de destaque.
5: Não, tu poderia ter editado isso, né, Porã? Mas aí a gente vê a tua trairagem.
6: O Joel de Itajaí ele escreveu isso.
2: Ele nem tá gordo, Joel. Cara. Ele nem tá gordo, não, Gomes, cara.
5: Isso aí é ruim destaque, ele não tá gordo. São coisas diferentes.
6: Mas eu discordo do Joel de Itajaí. Primeiro que o Gomes é um cara super competente, profissional, de primeira linha.
1: Verdade.
6: E que os destaques, eles fazem a conversa rolar no programa.
2: É que às vezes também não acontece nada legal no mundo.
1: É ali que a gente mais debate.
3: Às vezes o cara acha que vai render.
6: Fica tudo muito programadinho.
5: Exato. É que todo dia tem que ser mais

0: programar.
1: Dois destaques, é difícil essa vida, eu sei como é.
2: Não, são tu não quatro. Fez, e tu, são oito todos os dias. É. Tu nunca fez, tu não, prometeu os destaques.
1: Por cada programa. Tu tem que ter destaque no programa da 1 e das 18.
2: E quando é que vem o teu?
1: Já mandei, eu mando direto pra vocês um monte de informação legal.
3: Não. Tu nunca manda nada legal lá no grupo. Só manda pro
1: hoje. Eu não mando no grupo, eu mando no direct
3: dos
1: guris.
3: Até hoje tu tá devendo um roteiro pra gente ver qual é a tua capacidade.
2: Só fica mandando forte
1: hoje é 18, hoje é comigo.
3: Imagina o roteirinho do Rafinha.
4: Olha só. Hoje é comigo. Gomes, tu e o Léo, vocês estão proibidos de produzir material para o programa das 6 de hoje, que é o Rafinha, que acabou de assumir no ar, que vai fazer
0: toda a programação. Tá, mas não. Todo o material, tá,
1: só o destaque. Não, só o destaque. Eu não vou ir atrás de aniversariante.
2: Tá, os destaques são dele, então, beleza.
1: Os destaques são teus.
3: Então tá. Os destaques são e quatro. Mais do que isso. São quem quatro. Vai abrir o destaque é tu.
1: Com certeza.
3: Então tá.
5: Mas, gente, hoje em dia é muito fácil fazer isso. Desculpa dizer isso pra vocês.
1: Não, mas é...
5: Quando eu comecei a trabalhar em produção na minha vida, não existia internet.
3: Não, ok, ponto. Tá aí.
5: Ponto, acabou.
3: Perfeito, perfeito. Continuou o manaca da Rádio Gaúcha.
5: E não pode usar IA. Não, pega o telefone, liga pra 259 pessoas até alguma saber. Transforma aquilo ali num texto.
2: Tô contigo, minha irmã. Hoje qualquer imbecil faz.
5: Interpreta pra população conseguir compreender o que tu tá dizendo.
2: Minha irmã, tem razão. Qualquer imbecil hoje faz...
5: Não, imbecil também não faz.
0: Não, é...
5: Porque de imbecil o mundo tá cheio, eles não conseguem interpretar uma linha do que faz numa rede social.
0: De imbecil nós vamos descobrir assim,
5: tem que saber, Hoje em dia se faz curadoria de conteúdo.
2: Não, a nossa equipe de produção é um fenômeno.
5: Dão
2: e o crente.
3: Tá, olha só.
1: Pode abrir um precedente, vai estourar aqui.
2: Procedente.
3: Preciso colocar um e-mail aqui.
0: Eu preciso de companhia.
3: Que é bem interessante.
5: É um problema?
3: É um problema. Problema do nosso ouvinte. Não divulguem meu nome, caros amigos. Sou de Caxias do Sul, tenho 35, minha esposa 32. Estamos casados há 10 anos. Já passamos por muita coisa juntos. E eu não estou falando de traição ou grandes brigas, mas de dificuldades da vida adulta, como... aperto financeiro, problemas familiares, inseguranças e tudo aquilo que um casal enfrenta enquanto constrói sua vida.
5: Normal.
3: Até agora tranquilo, né? Todo mundo conhece isso aqui. Há cerca de 4 anos... Tivemos uma perda familiar e, vírgula, depois disso, vírgula, minha esposa mudou. Escreve muito bem o nosso ouvinte.
2: Eu ia falar justamente isso.
3: Ela era carinhosa, alegre, sorridente, parceira... Nossa relação era leve, tínhamos intimidade, carinho e uma vida sexual normal. Ela se tornou fria, amarga, irritada, nada quer, tudo incomoda, até coisas simples de casal como um abraço mais carinhoso ou um tapinha na bunda de brincadeira, ela já não gosta mais. O que tu falou?
5: Qual é a idade que ela tem?
3: 32.
5: Ah, tá. Eu ia dizer que talvez fosse menopausa, né? Mas não é.
3: Quando ela quer, eu aceito sempre, porque parece que é a única oportunidade do mês que eu vou ter.
5: É, tá. Tu tá aí pra isso.
3: Já conversou. Como é?
5: Ele tá ali pra isso, né?
3: E ela tá pra quê?
5: Pra dar a oportunidade do mês. Pra oferecer a ele a oportunidade do mês, que é o que ela tinha ali pra dar.
3: Ela diz que me ama, já conversei diversas vezes sobre isso com ela, mas nada muda. Ela diz que gosta de mim, mas que simplesmente não sente mais vontade. E eu confesso que isso está abalando minha autoestima. Me sinto mendigando carinho, sexo e atenção dentro do meu casamento. Já pensei em separar algumas vezes, mas temos um filho de 6 anos e isso pesa muito. Também já pensei em procurar alternativas apenas para matar minhas vontades, mas ao mesmo tempo me sinto culpado só de imaginar.
2: Então é o 5.
3: Queria muito ouvir a opinião de você sobre até onde vale insistir e como ajudar alguém que parece ter perdido a vontade de viver um relacionamento amoroso. E como não deixar um casamento morrer aos poucos, mesmo ainda existindo amor entre os dois. Abraço, sou ouvinte de vocês desde 2012. Oh, que baita e-mail aqui do nosso ouvinte, hein, cara? Baita e-mail.
5: Qual foi o acontecimento que gerou a mudança?
3: Que foi uma perda familiar.
2: É,
6: Não sabe o que que foi.
3: É. Mas aí não se sabe qual é a perda, né? Mas enfim, cada um com as suas perdas, talvez possa ser depressão mesmo.
5: É que as pessoas carregam traumas, situações que vão vivendo ao longo da vida, muitas vezes até que aparecem depois de um tempo e tu não sabia que estavam ali. E isso pode fazer com que muitas coisas do teu comportamento, das tuas nuances, sofram alterações. No caso dela, foi essa questão afetiva, porque provavelmente ela teve um trauma que mexeu muito na afetividade dela. E aí isso ficou preso, né? Tô falando aqui numa linguagem bem esdrúxula, porque isso é uma coisa que um psicólogo, um psiquiatra
3: talvez
5: tem que conduzir.
3: A instrução mais acertada seja encaminhá-la, ou sugerir a ela, né, que procure um auxílio psicológico.
5: E às vezes até
6: fazer
5: isso
6: um mochilão
5: é uma questão
6: também,
5: pra mulher,
6: né? Pode dar uma
0: saída. E ele também,
3: fundir,
0: né?
3: Oi? O que é um mochilão?
6: Fazer um mochilão, né?
0: O que tem a ver?
6: Viajar sozinho um pouco, se parecer.
3: Cala a boca!
6: Não, é uma baita ideia.
2: Ou convidar ela pra comer um fundi, tomar um vinho. Às vezes é isso que falta no relacionamento.
3: Tem razão, Ivan.
6: Tu acha que o cara não fez isso nenhuma vez?
5: Eu acho que é um conjunto de coisas e não são ações assim tão simples. Às vezes são coisas mais complexas. É que às vezes até pra pessoa aceitar que precisa buscar um profissional e se tratar, é um problema. Não é todo mundo que enxerga dessa forma e tá disposto.
3: Sim.
5: E eu acho que quando a pessoa entra num processo de depressão, ou no caso dela, que ela já não tem mais tanto interesse pela vida, tu fica tão afundado dentro daquilo ali que tu nem te imagina buscando uma ajuda. Tu não tem nem essa energia, nem esse desejo mais. Da mesma forma que ela não tem nenhuma atração mais por ele, ela também não tem o desejo de buscar ajuda, porque ela tá inserida num contexto muito ruim.
3: Sim.
5: E aí é difícil como ajudar essa pessoa. Eu acho que realmente é ajuda profissional que precisa, né? Tem que conversar com um profissional da área. Talvez ele primeiro, se ela não quiser, e entender o que ele pode fazer para ajudar. Porque certamente, da mesma forma que ele tá infeliz, ela também tá, né? Ela não deve estar feliz agindo dessa forma, deve estar
3: claro,
5: difícil para ela, né?
3: Ela também.
2: Quando nós perdemos o pai, nós conseguimos, demoramos 2 meses e com a ajuda profissional a gente conseguiu.
3: Nós, tu e a tua família, tua mãe, tu tem irmãos, Ivan?
2: Tem, mas não converso.
0: Tá, mas qual a ajuda profissional?
3: Mas qual foi a ajuda profissional que vocês buscaram?
2: Um detetive.
5: Ei.
3: Pra quê?
2: Porque ele tinha se perdido. Aí encontramos ele no Mato Grosso.
5: Aí ele voltou. Não é uma perda de falecimento.
2: Não, ele saiu pra buscar cigarro.
0: Entendi. E aí nós perdemos o pai. Ah, tá.
3: Certo.
5: Eles perderam o pai. Na verdade, se o pai saiu pra buscar cigarro e não voltou, o pai não se perdeu.
2: Aí quando ele voltou.
5: Só tomou um rumo.
3: Se encontrou, exato.
2: Aí quando ele voltou. Deu 2 meses e aí ele morreu muito cedo.
5: Ah, daí faleceu.
2: Muito cedo, moleque.
3: Que horas era?
2: 4:30 da manhã ele tomou um tiro.
6: Ah, tomou um tiro?
2: Saiu pra mim. O pessoal lembrava que ele era militar, né? O pessoal guarda, né? Quem apanha não esquece.
3: Que loucura. 14 minutos para as 2 da tarde. Vou aproveitar aqui o gancho do mochilão,
6: claro,
3: né, do Rafinha.
6: Mas que baita dica.
3: Que sugere que a nossa ouvinte vá fazer um mochilão.
5: De repente pela
6: Europa.
5: Tem essa sugestão médica também, por que não?
3: Exato. Ela tá super exatamente.
6: Não atrapalha por ela.
3: O Wesley de Bento Gonçalves manda o seguinte e-mail para ti, Rafinha.
6: Fala, irmão. Querido.
3: Ontem o PB das 6 da tarde foi magnífico. 10 cartões distribuídos e muitas risadas.
5: Meu Deus.
3: Mas precisamos falar sobre ele, que enreda, tumultua a qualquer frase dita por outro integrante, aquele que não sabe quando nasceu a geração Z. O soldadinho de brinquedo.
6: Hoje eu vim fardado.
3: No minuto 49:30 do Spotify, o Lelê alerta o pessoal sobre o ciclone, que aliás foi forte.
6: Foi.
3: E suas consequências. E então o Miniman solta. Não dá pra fazer paraglider.
0: Não é possível que ele falou isso.
2: Falou?
5: Que horror.
3: Eu morri de rir sozinho no trabalho, meus colegas não estavam entendendo nada, eu não conseguia explicar o que tinha acontecido, cara.
0: Não ouvi.
3: Manda aí um que privilégio, Lelê.
5: Que privilégio, Lelê. Lelê não tá no programa, é um privilégio, né? Pra ele,
3: dele,
5: caso,
3: óbvio.
5: Né?
3: Tá e moçando. Manda aí mais um abraço pro teu público que a gente gosta.
6: Ah, um carinho especial, meu público. Amo vocês, gente. Contem comigo.
2: Pra quê?
6: Pra o que precisar, né?
3: Ah, claro. Tu dinheiro... não conseguiu mandar um boné pro cara que mandei tava contando dois, né? Com o boné.
0: Dinheiro dois, emprestado.
3: Né? Wesley, de Bento Gonçalves. Valeu aí, Wesley. Porra, tá com algum problema que a gente pode te ajudar, Florencinho?
7: Não, brigou, cara, aí, cara. Não, mas é que muitas vezes eu te entendo.
0: É que não fica legal na live.
3: Me entende, agora tu me entende, né, Porã?
6: Respeita a audiência, né, Porã?
7: Tava tudo bem. Sim, desculpa, Rafael.
6: Tu tava na live palestrando ali, o programa rolando aí.
7: Não, tô palestrando,
6: amarelo, Fetter, faz favor.
2: Tu não avisa,
0: o Adel tem razão.
7: Amarelar se quiser, tá tudo certo. Porque às vezes aí, entram uns assuntos que estragam o dia do cara.
2: O pessoal em Floripa não sabe que dá umas duas tem o pretinho. Eu tenho essa dúvida. Porque todas as tretas que acontecem contigo
3: é dar umas duas. Deixa eu te dizer, não é só em Floripa.
7: Não é só em Floripa, cara. Não é
3: só, não em, Floripa. É só em Floripa.
7: O pessoal não sabe que há 19 anos eu tô no ar essa hora.
3: Que loucura.
6: Pulou dois, né? Pulou dois.
3: 12 minutos.
2: Olha, gente...
3: Para as duas da tarde. Como passa rápido, infelizmente passa muito rápido.
6: Quando a gente se diverte, né, Alexandre?
0: Quando a gente está com os nossos amigos.
3: Isso.
0: Com pessoas que a gente ama.
3: Isso. Como é rápido. Ivan, tem uma piada, Ivan?
2: Tenho. O
3: que é que tu falou?
6: Não, achei que tu ia chamar o Rodaico.
5: Não,
3: mas eu chamei duas vezes o Rodaico.
7: Quem sabe tu vai para o Ancoragem.
3: Quer ancorar? Seis?
6: Alexandre, eu tô aqui soldado no quartel para trabalhar.
2: Não, ele vai...
3: Ah, é, tu vai trazer os destaques. Eu preciso estar aqui pra te chamar pra dar os destaques.
6: Fica tranquilo. Olha, tu tá abrindo.
3: Hoje, essa cota em aberto que nós temos aqui no Destaques vende. Hoje vende.
6: Com certeza.
3: Hoje a cota vende.
6: Três destaques, eu trago três.
3: Pode ter certeza.
6: Três impactantes. Não essa coisa solta aí.
2: Uhum. São quatro.
6: Não, eu vou trazer três.
3: Não, deixa ele fazer. São quatro, tá? São quatro.
6: Às vezes tu pula, né?
3: Aí é prerrogativa minha de escolher três ou quatro.
6: Eu vou botar um bem ruim que tu vai pular. Vai por mim, tu vai ler três.
2: Ah, o famoso boi de piranha. Tem que ter um boizinho. Os caras botam os
0: papos. Tem que ter. Às vezes tem quatro notícias boas, eu guardo uma pra seis.
2: Claro.
6: Olha
2: claro.
6: Aí, viu?
0: Claro.
2: Não, tem que ir. Às vezes acontece nada.
0: Quatro notícias boas, uma parece ruim. Aí tu bota três boas e uma ruim, ele
6: é o efeito
0: ruim.
6: Team leader, é um monte de cara bonito e um feio. Ele vai parecer bonito.
0: É isso aí.
2: Isso.
0: Tu nunca pode andar com os feios, tem que andar com os bonitos.
3: Claro. É o efeito o quê?
6: Team leader.
2: E que nem com o gordo.
6: Os líderes, né, de torcida, e tu bota um feio ali no meio e parece que ele é bonito. No meio de todos bonitos.
3: Não, não. Como é que tu falou o nome, Dudu?
6: Team leader.
3: Não, team leader. É cheer. Cheer leader. Não,
6: é team leader,
3: cheer.
6: De time. Team leader.
3: Não, não.
2: Time leader. Nossa, mas não faz sentido nenhum o que tu falou.
3: Fala tu pra ele. Ele não acredita em mim. Fala tu pra ele, Gomes.
2: Team leader.
0: É cheer leader.
6: Cheer leader. Falei a piada, não.
2: Oh, acabou, tu roubou meu tempo.
3: Tu roubou o tempo do colega.
0: É que nem gordos. Os gordos andam junto, porque daí o menos gordo parece magro.
6: Não, isso não. Isso não.
0: Claro que sim.
5: Daí prejudica.
2: É, eu ando com gordos agora.
0: Porque a gente é amigo.
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19: Voltamos com o Pretinho Básico para mais um tiquinho de Pretinho Básico. 3 minutos para as 2 da tarde. É, acho que a gente já botou tudo que tinha. Olha ela. Não, nada.
7: Calma.
19: Nada.
7: Quem tem medo, cara.
19: Nada.
0: Pai, não vai meter essa.
4: Mas sabe o que eu já gostei?
19: Quê? Desculpa. Fala no microfone, colega. Rádio, microfone.
0: Fala. Agora tu foi grosseiro.
19: Não tá, não pega. Esse aí tem bem pertinho. É pra o quê?
12: Eu ir indo embora?
19: Porque tu acha que eu vou te expulsar?
12: Sim, porque depois do amarelo vem o vermelho. Eu tenho o azul não vai dar tempo, que já vai terminar o programa.
19: Exatamente, boa. Só por isso, só por essa noção
12: é o vermelho
19: do cartão azul, eu não vou te expulsar.
7: Não, Rodaí, não acontece. Esse lado não acontece.
19: Por ter, chegado depois do
7: as
19: programa começar de novo.
7: Daqui.
4: É daqui.
12: Esse cantinho aí.
7: Não, esse canto.
0: Um dia a gente vai trocar e eu e o Rafinha, a gente vai pra ali, pra ver o que acontece.
12: Eu acho.
19: Pode ser hoje às 6 da tarde. O que vocês acham?
4: Porra, já que as funções vão estar todas invertidas.
19: Ah, é, já que vamos estar
0: exatamente. Então vai ser isso aí, nós vamos pra lá e falar de planta.
19: Então vamos dar-lhe aqui na escolha do craque do episódio. Porazinho, tá tudo bem, Porazinho?
6: Tá tudo bem, claro que tá.
19: Tudo bem.
6: Tudo ótimo.
19: Cara de Mal, poderia ser só uma pizzaria temática, mas é a Cara de Mal, a pizzaria que você encontra em Gramado originalmente e em Porto Alegre, no Boulevard Laçador. Pode sair votando então, Porã.
6: Hoje eu vou votar no Gordo Léo.
19: Porra, não fiz nada hoje.
7: Agora não tava focado.
19: Ele
7: focou no início ali, no comentário dos aniversariantes. Ele foi muito bem ali.
6: Acho que o Gordo foi bem.
7: Obrigado.
6: Não fez muita coisa.
19: Tu, Gordo Léo, vai votar em quem? O que é que o Ivan vote?
0: Eu gostaria que o Ivan votasse.
19: Então deixa o Ivan votar.
0: Olha só, primeiramente eu ia votar em ti.
19: Tá.
0: Mas
19: Mais o quê?
3: Errasse.
19: Mais ou mas?
3: Errasse. Mais.
19: É, mais o quê?
3: Mais errasse. Arregou
4: no final,
3: arregou. Eu esperava de ti. Mas bom, pra quem vem de pijama, é o que acontece. Bom. Olha só, eu vou votar no Porano, que precisa de um voto, ver se ele se acalma e não agrede ninguém lá em Floripa.
19: Tá.
3: Porque eu tava vendo aqui o Big Brother aqui no intervalo do programa.
19: Tava
3: tinha ele uma... tá invocado, hein? Tá invocado. Se eu tô lá, eu já tinha me mijado todo, porque eu sou bem na moda.
19: Beleza, então tá, trocaram votos os dois. Tu, Gomes.
4: Obrigado, Gomes. Ah, eu fiz a leitura labial de algumas palavras no intervalo também, eu acho que o Porã tá precisando de um voto. Mas sempre que eu gostei muito do comentário dos aniversariantes, o quadro novo do Porã.
19: Foi bom.
4: Onde ele foi eloquente sobre todos os aniversariantes.
20: Nos primeiros 20 minutos, tu estourou.
4: Mapa de calor, todo do Porã.
19: É, que às vezes nos primeiros 20 minutos tu define o jogo, né?
4: Mas aí nos últimos 20 ele sumiu.
19: É verdade. Exato. Perdeu, porque eu cansei muito no primeiro tempo. Rafinha vai votar em quem? Teve o programa inteiro pra pensar, teve o intervalo inteiro pra pensar e não conseguiu. Vou tava pensando nos destaques das 6 da tarde, né?
20: Ah, já tenho. Vou votar em ti.
19: Tu tá metendo essa.
20: O quê?
4: Deixa rodar.
19: Tá bom, cara, deixa votar. Votou em mim. Rodaica vai votar em quem, Rodaica?
21: Vou votar em ti.
19: Por quê?
21: Eu gostei da tua performance no programa.
19: Ah, muito obrigado, então. Então acontece que eu já tenho 2 votos como Porã, é isso?
4: Isso. Exato.
19: Então em quem eu votar, não adianta nada mudar.
4: Claro
19: não.
4: Que adianta.
19: Quem mais tem um voto?
4: Léo.
19: O Léo tem um voto.
3: Eu tenho um voto.
20: Aí o Ivan.
19: O Léo,
20: então, que eu não voto. Fez nada no programa.
19: Exato, eu não vou dar um voto pra quem não fez nada no programa.
3: Como não fiz nada?
19: Porã eloquente.
3: Não, só porque eu vim aqui.
20: É no Porã.
19: Não, não, vir não é o
3: suficiente. Mas o Porã já ganhou só por ter vindo.
19: Bom, isso é verdade. Isso é verdade. Não, mas eu vou votar na Rodaica hoje, pra entregar o pacote completo. Não expulsem e ainda votem.
20: É isso aí.
19: Tá entregue o pacote completo. Rodaica, parabéns. É a craque do episódio.
20: Não,
19: claro
20: não,
19: que é.
20: Não, é verdade. Ela
19: ninguém mais votou nela?
4: Não. Esse é o único voto dela. Então ganhou o Porã.
19: Porã, desculpa.
4: Ganhou o Porã, porque daí fica empatado tu e claro, ele, tu não pode votar em ti mesmo.
19: Votar em eu jamais, que nem o Rafinha, voto em mim.
20: Ninguém jamais faria isso.
4: Não, não, só deveria. Porque, questão de ordem. O Rafinha já fez 2 vezes e a Rodaica já fez 1.
19: Já votou nela?
4: Já.
19: Tu já votou em ti, Rodaica?
21: Já.
4: Mas um dia, eu tu me disse, lembro de ter mereço. Votado
21: contra. Ah, pode ser.
4: É, tu falou, não, eu mereço.
21: Eu já votei isso aí, contra também.
20: Eu tô muito contigo, Rodaica. Quando a gente entende que a gente jogou demais...
19: a gente fica quieto e fica esperando alguém dizer que a gente jogou demais.
20: E aí, se as pessoas não alcançam, a gente tem que mostrar pra elas. É o que o Rodaica a gente faz às vezes.
19: Cara, olha, não, sério, mano, sério.
21: Eu adoro.
19: 6 da tarde, o Pretinho Básico vai voltar de novo. Volte com a gente, Porezinho. Bom fim de semana pra ti, Porezinho.
20: Tomara, né, Porezinho?
19: Não te estressa, não vale a pena, Porezinho.
20: Não vale.
19: Vamos voltar às 6 da tarde, volte com a gente.
20: Feliz Dia das Mães, até segunda, galera.
19: É, pra todas as mães, isso aí.
3: Feliz Dia das Mães, Rodaica.
19: Nem no encerramento do programa vocês me respeitam mais.
3: O Dia das Mães pra Rodaica.
19: Mas o Dia das Mães pra Rodaica é...
20: Vocês me respeitam mais.
19: Tá dentro do respeito a ti.
20: Não, não tá.
19: Boa tarde, audiência querida. Até às 6 da tarde. Tchau.
3: Mãe. E agora eu tô chegando.
19: Olha, sério, mano. Sério.
20: E travou.
3: Travou, hein?
4: Destaque, né? Eu não vou fazer destaque.
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2: Daí todo mundo tá ouvindo a melhor vibe do FM. Muito boa tarde pra você. Ah, estamos no ar com mais um Programa das Minas, ou melhor, o último Programa das Minas da semana, sexta-feira, dia 8 de maio, agora 2h08. Eu, arroba marina.soares, estou chegando diretamente do topinho da capital, Florianópolis, aqui do morro, gente. Dá pra ver que o dia está bem do bonitinho, tá? Tá friozinho daquele jeitinho que a gente gosta. Mas hoje, o papo, eu queria perguntar pra vocês da audiência, porque vocês perceberam, vocês conseguiram entender o momento que a gente parou de entender o que, que os jovens estão falando? Porque tem hora que parece outro idioma, tipo, do nada, tu para de entender. Até determinada idade tu entende e tal, e aí chega um dia que tu fala, eu não sei o que tá acontecendo, isso é português, é um código secreto. E o pior, quando tu tenta usar, fica ridículo, né, Dri? Boa tarde, amiga.
5: Não, total, fica bizarro demais, Marininha. Boa tarde, Santa Catarina. Como eles dizem, como os jovens dizem, fica cringe. Então hoje a gente quer fazer o dicionário das Minas e entender quais são as gírias que a galera mais nova tá falando, tá usando, tá, gente? Porque eu já me sinto uma titia. O que será que é gíria hoje em dia? Você conhece alguma? Traz pra gente pra participar por aqui também. Edna Ferretti, boa tarde, amiga. Como o pessoal vai participar com a gente desse programa que promete, hein?
6: Boa tarde, Minas. Boa tarde, Santa Catarina. Ó, gente, hoje é dia dos jovens, tá? Esse momento é todo de vocês, dos mais jovens, dos tios, dos primos, enfim, todo mundo que tá ali junto nessa situação bizarra. Já manda tua participação pro WhatsApp de Floripa, que é o 489-9188-1009, para Joinville, no 479-9249-6532, ou para o de Blumenau, que cai comigo, no 479-9249-7153. E olha, eu só queria fazer uma pequena correção. Cringe que você falou, Dri, agora já é cringe, não existe mais, já mudou, ninguém mais fala cringe.
5: É o quê?
6: Muda o tempo todo.
2: Não dá pra acompanhar. É porque no, a partir do momento que chegou na gente, eles param de falar. É exatamente
6: para.
2: Assim. Você, da audiência, você ouviu alguma palavra que não entendeu o que estava acontecendo? Manda pra gente, inclusive no YouTube, Atlântida SC, que é onde a gente começa. Por aqui, atração confirmada do Atlântida Celebration, Vitor Clay, abalo psicológico. É mais ou menos o que a gente sente, né?
5: Uhum.
2: Quando começa a ouvir jovens.

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0: Tem música?
1: Exato.
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0: Tá na Atlântida e todo mundo tá ouvindo a melhor vibe do FM. Estamos de volta com o programa das Minas, sexta-feira, dia 8 de maio. E aí hoje a gente tá falando um pouquinho das gírias da geração Z, Alpha, coisas que a gente já não entende muito bem. Você tem alguma palavra que você ouviu assim e falou, gente, o que esse jovem está querendo dizer? Manda pra gente sua participação, 48991881009. Gente, tem muitas coisas. Eu vou começar com uma participação aqui que vai dar um exemplo pra vocês, tá? Boa tarde, Minas. Aqui é a Thaís de São José. Eu quero a tradução de Gag de la Gag.
1: Que?
0: Gente, nunca esse é muito bom.
4: Gag de la Gag.
1: Eu nunca ouvi isso.
0: Assim... É que o Divinho aí conhece Gag de la Gag.
4: Ele acabou de me falar, essa reação foi ouvindo ele, cara.
0: Gente, é Gag de la Gag. É, como é que eu vou dizer? Gag é uma palavra em si. Gag é fiquei em choque. É, sabe aquele bafão, passada, é isso. É esse pros antigos, entendeu? Aí é o gag, e aí que virou o gag de la gag, entendeu?
4: Tô muito passada.
0: Que é muito gag, é muito passada. E aí tem o gag de la gag, se escreve G-A-G, tá bom? Então, essa é uma das gírias, são gírias gays, né, gente? Essa é do mundo gay, porque tem isso, né? Tem o mundo LGBT e tem o mundo hétero. O mundo hétero tem o 6-7, vocês já ouviram essa bosta?
4: Cara, esse 6-7, eu fiquei maratonando pra entender e eu preciso dessa explicação na minha mesa agora.
0: Cara, então...
1: Exato, o Divo acabou de me falar também porque eu não entendi nada.
0: Gente,
1: eu
0: então...
1: Vi que vocês postaram também no Insta do Atlântida Floripa com a gente que um coreano fez a dancinha. Marina, por favor, vem aqui.
0: Cara,
1: traduzir.
0: Então, um dos principais ali do BTS, é o Jimin, não sei, gente, também não conheço os caras do BTS. Mas ele fez o passinho do Jamal... E isso aí, o 6-7. Mas o 6-7, gente, ele é um meme que ele nasceu ali no TikTok e tal, que ele veio de uma música de um rapper lá, Dot Dot 6-7, blá blá. Aí juntaram com um negócio de basquete, e aí virou 6-7, que não quer dizer nada, na verdade.
4: É só 6-7, literalmente.
0: É só 6-7. Sabe quando a gente falava Antônio Nunes? E dava tapa.
4: Ai, sim.
0: Tipo, não tem significado. É só adolescente sendo adolescente, entendeu?
4: Tá.
0: É simplesmente isso. Tá. E é muito difícil, porque tem muitas palavras dessas que não querem dizer nada. Mas no mundinho deles, faz sentido.
4: Agora, imagina pra uma pessoa que talvez é brasileira e morou muito tempo fora e tá voltando pro Brasil agora pra entender esses contextos sociais do momento. Mas falando em contexto... A gente tá falando sobre as gírias atuais, mas eu queria lembrar de vocês de uma época na história que volta e meia acaba viralizando algum recorte tal de uma entrevista, de algum programa de rádio, onde as pessoas falavam o português corretíssimo, de um jeito completamente diferente. E aí eu fiz um resumão aqui pra compartilhar com vocês algumas teorias da onde que surgiu aquele sotaque antigo, que naquela época era super normal. Antigamente, quase tudo que a gente tem é gravado, né? Pela TV, pelos rádios, enfim, os filmes antigos. E aí, isso não representava, de certa maneira, só a fala do dia a dia. A conversa informal não era gravada. E aí, falar bem naquela época, falar parecido com a língua escrita, é que era o... Como é que é? O gag de la gag. Como é que é isso
0: gag
4: mesmo?
0: Gag de la gag.
4: Gag de la gag. Isso que era, tipo, sensacional. O sotaque mais carregado ou falar popular era visto como um erro ou alguma falta de educação. Por isso, quando a gente assiste alguma coisa, eles estão falando o português perfeitamente. Um R super puxado. Rede Globo, lembra como é que era assim? Um negócio diferente? Então, contextos sociais da época.
0: Cara, e é muito doido como realmente a gente teve muitas fases de como a gente conversa, tal, como a gente fala. E, inclusive, eu entrei numa discussão esses dias nos meus stories. Pra quem me segue lá em marina.soares, eu entrei numa discussão que tem, inclusive, a ver com esse vídeo que a Adri falou do cara do BTS fazendo o passinho do Jamal. Por quê? A gente postou isso no Instagram, arroba Atlântida Floripa, com todas as praças. E aí veio um pessoal xingando, o que a Atlântida virou? O que é isso? Que coisa absurda, não sei o quê. E aí eu fiz uns stories falando assim, gente, então, deixa eu contar uma coisa pra vocês. Não é que isso aí é lixo, bababá, é que a gente tá velho. E aí é bom a gente se colocar no nosso lugarzinho, porque... toda geração teve essas coisas sem noção, coisinha boba. E, inclusive, um ouvinte do PDM veio me mandar mensagem assim: não, Marina, nos anos 80 não tinha esse tipo de coisa. Aí eu mandei um áudio: ô, amigo, fala sério. Tinha um monte de lixo nos anos 80 também. Pensa claro bem, o teu pai e teu avô também não achava palhaçada o que tu gostava quando tu era adolescente? E é a mesma coisa, gente. É coisa geracional, que é normal a gente achar que a nossa geração é melhor, que a geração nova tá perdida, blá, blá, blá. Isso aí sempre vai acontecer. Então, não dá pra gente ficar com esse moralismo de ai, eles falam 6-7, olha que babaca, sabe?
1: Exato, porque também é muito saudosismo, né? É. Tipo assim, saudade da minha época, saudade de quem eu escutava, de como eu ouvia aquilo. Cara, tudo evolui.
0: Sim.
1: A vida é uma evolução, bom dia, vamos viver o hoje, entendeu?
0: A gente muda, cara, a gente muda, a gente para de achar essas coisas legais, para de entender novidades, enfim. Mas eu lembro também que quando eu era mais novinha, eu também falava várias coisinhas que hoje em dia são bem vergonhosas. Gente, os depoimentos do Orkut, breguíssimo, breguíssimo, mas a gente botava cada letra de uma cor. E aí botava uns H no fim, sem motivo nenhum. Botava um O maiúsculo, outro minúsculo, um H. E aí cores, e aí emoticon, que era assim que chamava, não era emoji, era emoticon. Então, assim, a gente sempre foi meio casqueirinho, né? Adolescente, ele tem isso inerente na sua vida, né, Edna? Eu acho que faz parte.
4: Com certeza. E assim, ó, um dos pontos fundamentais que já chega a ser, assim, repetitivo da nossa parte. Mas a idade é apenas um número, gente. É um número. Então, se você é uma pessoa que gosta de estar aí nas tendências, você vai estar independente da idade que você tiver. Você vai ter gostos, obviamente, que foram construídos com muito esforço durante anos, como, por exemplo, a Duda. Por questões do tempo, talvez quando ela estiver com uma idade mais avançada, ela não queira mais estar nesse ritmo de ir sempre em shows, mas ela não vai deixar de ir num show. A Glória Maria passou a vida toda falando, não falando a idade dela, e eu acho muito interessante esse ponto, porque ela falou, cara, tem várias entrevistas tocando nesse assunto, mas ela falou, olha, o etarismo é muito forte ainda. Uhum, então, quando ela faleceu, a galera acabou descobrindo a idade, mas se ela tivesse falado, talvez iam tratar ela como, ah, você já tem quase 70 anos, então você não pode gostar de tais coisas. Agora, Maria passou a vida dela viajando o mundo, e não é porque o tempo passou que ela deixou de fazer isso. Então, as gírias, assim, eu acho engraçado as diferenças, porque realmente, pra gente, foi de um dia pro outro, e tá muito fresco na memória ainda. Então, agora quando vocês trazem a Duda, principalmente a Marina, que tá aí perto das meninas mais jovens, quando trazem essas gírias, a gente lida com isso com bom humor. Por que não lidar com bom humor também com outras questões da vida? Quando você vê alguém sendo jovem, ou alguém falando de uma maneira mais jovem, não pegue no pé, sabe? A pessoa escolheu falar daquele jeito. Tá tudo bem.
0: Sim. E às vezes a gente vai achar meio bobinho mesmo, mas é uma fase da vida, sabe, gente? Todo mundo teve a sua fase da
4: vida
0: bobinha. E faz parte da gente. A gente faz essas coisas e é legal na época, entendeu? É parte de quem a gente se torna. Eu acho que o meu maior medo é me tornar uma pessoa mais velha chata. Sabe, aquela que critica tudo, que não aceita nenhuma mudança no mundo, nenhuma cultura nova. Ah, sei lá. Eu agora tenho 60 anos e eu acho um absurdo as crianças indo e fazendo passinho do Jamal. Pô, não, sabe? Eu não quero ser essa pessoa. Morro de medo, Dri.
1: Gente, é o seguinte, quando eu assistia Bob Esponja, eu achava o Lula Molusco um porre. E eu, aos 25, me tornei o Lula Molusco. E eu acho
4: que deixou de gostar do Bob Esponja? Não.
1: Não, exatamente, entendeu? Eu acho que essa é a vida. E olha só, conhece um tal de Henrique Silva aqui, Edna?
4: Conheço.
1: Então, ele colocou aqui no YouTube. Fiquei muito confuso quando li pela primeira vez PPRT. Aí a Luísa respondeu
4: Nossa,
1: aqui que
4: sim.
1: Significa papo reto. Pra mim é PowerPoint, gente.
0: PowerPoint? Não, isso é PPT,
4: a idade.
0: Amiga. Isso é PPT.
1: Mas é que é mais próximo do que papo reto, entendeu?
0: Pois é, Nossa. Mas é papo reto.
1: É muito mais próximo.
0: Tem muitas palavras assim que a gente fica perdido, né? Inclusive, vocês já ouviram Delulu? Já ouviu?
4: Não. Delulu já ouvi, já.
0: E tu, Dri? Não. Nunca ouviu Delulu?
1: Não. O que é isso?
0: Cara, é que
4: Delulu
0: assim,
4: das ideias.
0: É uma coisa que vem de outra, né? Delulu vem de delusional, que é uma pessoa... Como é que traduz isso? É iludida, assim, sabe? Iludida na vida, completamente perdida, assim, vive no mundo dos sonhos, viajona, sabe?
1: Tá.
0: E aí virou Delulu. Ah, a Dri é muito Delulu, ela acha que ela vai casar amanhã, entendeu?
1: Tá.
0: Aplicação numa frase.
1: Tá, entendeu? Pode ser. E cabe, couve aí, couve, gostei.
0: Tadinha. Não, não foi assim, amiga. Mas, entendesse? Tem esse delulu. Entendi. Só que é muito doido, entendi. Porque daí tu vai falar com o jovem, e aí ele chega assim e fala, gente, eu fiquei gag dela gag, que a Adri é muito delulu. E aí tu fala... Acabou a minha vida, né? Eu não sei mais o que tá acontecendo no Brasil.
4: Eu fico imaginando como é que são as sessões de terapia, já que a gente sempre fala disso aqui, das pessoas que atendem os adolescentes, né? Deve ser bem complicado. Eu fiquei delulu das ideias porque a fulana lançou um PPRT pra mim e eu não gostei.
0: Pois é, eles
1: têm que
0: se atualizar, né?
1: E aí depois ela foi lá e farmou a aura.
0: É, farmou, é farmou, miga. É farmou, não é formou.
4: O brilho sumindo.
0: É farmou.
1: Ai, perdão, fui moleque.
0: Isso aí eu acho que tem a ver com Minecraft. Eu não sei, gente, eu já tô ficando realmente senhora das
1: ideias. Tem. Nosso adolescente falou
0: tem
1: aqui.
0: A ver com Minecraft, né?
1: Tem a ver.
0: É alguma coisa assim, porque daí, tipo, sei lá, pra tu fazer madeira no Minecraft, tu tem que farmar. Sei lá, gente, é uma coisa assim, é outro universo. É uma loucura, tá? Que a gente fica de fora, entendeu?
4: Eles estão deixando a gente maluco.
0: Mas a gente também fazia essas coisas, entendeu? A gente falando depô, manda depô. O que, que a mãe ouve tu falando, manda depô? O que, que é isso? O que, que tá acontecendo? E era o depoimento do Orkut, né, gente? Todo mundo faz isso. Temos um áudio por aqui. Bora ouvir a nossa audiência querida.
5: Fala, minas.
0: Oi.
5: Certo?
0: Tudo bem.
5: Tem gírias que não saem nunca da moda, né? Uma delas é, e aí, magrão? Tudo certo.
4: Aí, magrão é boa.
0: Gente, maluco. Mas a gente também fazia essas coisas, entendeu? A gente falando depô, manda depô. O que, que a mãe ouve tu falando, manda depô? O que, que é isso? O que, que tá acontecendo? E era o depoimento do Orkut, né, gente? Todo mundo faz isso. Temos um áudio por aqui. Bora ouvir a nossa audiência querida.
5: Fala, minas.
0: Oi.
5: Tudo certo?
0: Tudo bem.
5: Tem gírias que não saem nunca da moda.

0: giras, né? Que o pessoal utiliza muito. E é isso, né? Vida que segue. Valeu, beijo. Vocês são top, hein?
1: Querido.
2: Valeu.
1: Gente, recebemos aqui uma participação que o cara tá uns 20 anos atrasado. Que ele mandou, fala Minas, boa tarde. Até hoje eu não entendi o meme do fazer uma sopa pra nós. Pô, nego, isso aí faz um tempo, cara. E aí...
2: Faz aí uns 5 anos.
1: É, o que eu vou te falar, assim,
2: mas...
1: é que tem a ver com drogas. Amiga, eu acho que faz uns 15 anos.
2: Faz uns 15, eu achei que fazia 5, gente, perdão. Quem é assim também vai entender. E o fazer uma sopa pra nós, ele tinha esse apelo aí com a galera por várias questões. Por exemplo, na visão da Marina era drogas, né? Drogas, que inclusive façam pro ERT, não usem. Mas, pra mim, sempre foi o quê? Vou fazer uma coisa aqui pra gente estar se alimentando. Então era uma forma fofa de falar, vou fazer uma sopa pra nós.
1: Ah, entendi. É que no caso, o vídeo em si, o cara, ele tá meio ilícito, assim. Ele tá fazendo coisas ilícitas. Aí fica.
2: Eu achei que ele tava usando a panela de pressão pra fazer a sopa mesmo.
1: Não, amiga, eu só entendi isso depois de velha mesmo, que é um babado fortíssimo, na verdade. Temos áudios, bora ouvir nossa audiência.
3: Fala, minas, tudo certo? Boa tarde pra vocês aí. Que nem agora falando em gíria geracional, digamos assim, um bom exemplo na minha época era o tipo, que hoje é falado, acho que por Deus e o mundo, o tipo na minha época, meu Deus do céu, era o final do mundo, tu ia ser um Zé Ninguém, um mendigo, pelo menos na minha família era assim, né? Se eu usasse o tipo em uma frase, meu Deus do céu, eu era o vagabundo, o vendedor de ilícitos da família.
1: De ilícitos, muito bom. Cara, é muito doido esse negócio de gíria, né? E antes do show do intervalo, eu queria perguntar pra nossa audiência se vocês sabem, e pras minas também, o que significa tudo azul. Você sabe, manda pra gente. 489-9188-1009. Vamos com Mystical Magic. Ih, Benson Boom. Bora pro
2: YouTube. 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
4: Ser feliz é conhecer que vale a pena viver a vida, apesar de todos os desafios, incompreensões e períodos de crise. Ser feliz não é uma fatalidade do destino, mas uma conquista de quem sabe viajar para dentro do seu próprio ser. Legal demais essa mensagem, porque mostra pra gente que a felicidade mora dentro de nós. E embora tenhamos vários desafios para sentir essa felicidade, há que se buscá-la dentro de nós. E para encontrá-la, é preciso querer ser feliz. É preciso estabelecer para si mesmo que ela existe e que você tem direito de assumi-la. Se buscarmos os motivos racionais para isso, talvez nunca aconteça.

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1: Tá na Atlântida e todo mundo tá ouvindo a melhor vibe do FM. Estamos de volta com o PDM, nosso querido Programa das Minas, hoje com a temática gírias da geração Z barra alfa, porque agora a geração Z também já é bem adultinha, na real. Agora já virou geração alfa. Tem algo que você ouviu esses últimos tempos e não entendeu nada? Manda pra gente, 489-9188-1009. Temos áudios aqui, bora ouvir nossa audiência, como sempre, claro. Bom.
3: Fala, Minas. Eu escutei uma das minas aí falar, que eu peguei a conversa meio por cima, que o cara falou que na época dele não existia essas coisas. Claro que existia. Deixa de ser tongo, piada e bosta. Desculpa o palavrão. Cara, no meu tempo de moleque, de adolescente, nós tínhamos um jeito escroto de andar. Andava tudo largadão, assim, tipo, calça da Angels lá no meio das pernas. Chegava pra cumprimentar os caras, deixava a mão molinha assim, ficava batendo no peito, falava, pinca de galinha.
2: Que?
3: Esse piá não entende de nada. Esse piá tá fora da casinha. Então, quer dizer, a língua do P. Tempo do colégio, nós ficava falando a língua do P. Vocês já falaram a língua do P, Minas? Tenta, eu quero ver vocês falar uma palavra, uma frase na língua do P.
2: Não sei, Tardes. Nunca aprendi.
1: É, amigo, eu nunca aprendi. E ele me fez lembrar de uma vergonheira que eu acho que era padrão ali em 2010. Calça saruel. Vocês usavam calça saruel?
2: Sim.
4: Saruel.
2: Usei muito, muito.
1: Ai, gente,
2: usei.
1: Que coisa horrorosa. Eu tenho felicidade de nunca ter usado uma calça saruel.
2: Vestido balonê.
1: Ah, isso
2: usei
1: aí é fofo.
2: Também.
1: Voltou pra moda, entendeu? Inclusive. Voltou pra moda.
2: Mas saruel balonê, eu usei pra bastante. Mim. Podia ficar lá em 2013. Eu acho tão feio esse balonê. Horroroso.
1: Ah, depende.
2: Bolero, então, é gente.
1: Ai,
2: bolero.
1: Gente. Bolero, coisa mais inútil do mundo. Serve pra nada.
2: Não tem sentido.
1: O bolero não serve pra nada.
4: É, em real. Mas assim, ó.
2: Só
4: eu vou
2: pra mim,
4: uma...
2: né? Que eu era evangê. Daí eu não usava regata. Eu usava aquilo. Pra mim serviu. Mas assim, jamais usaria de novo.
1: Horroroso.
4: Gente, e eu contar uma pra vocês. 2020, 2021, 2021. Não faz muito tempo. A Titi aqui foi lá e comprou o quê? Um bolero de tigrinho pelinho.
1: Ai, não.
4: Para usar. Usei uma vez e daí eu falei, nossa, tô passando vergonha, nunca mais usei daí.
1: Ai, que horrível, gente. Ai, é horrível isso. É horrível.
2: Ai,
1: são muitas
2: gente.
1: Modinhas. Inclusive, uma modinha que existe hoje em dia é chamar meninas que só têm amizade com homem de pick me girl. Vocês já ouviram isso? Pick
2: não,
1: me
2: já.
1: Girl.
2: Não.
1: Não conheci, Adri. Então.
2: Não.
1: Pick me girl é basicamente um termo dos Estados Unidos, ali, da língua inglesa, pra chamar a menina que é... Pick me quer dizer me escolhe, né? Então é aquela menina que ela quer fazer de tudo pra chamar a atenção dos homens. Então naquele grupo de homens, na escola, no trabalho.
2: Tipo, ai, eu sou baixinha.
1: É, aquela, ai, eu sou baixinha, Pê, para. Ai, olha o tamanho que fica o teu moletom em mim, sabe? Ela quer chamar a atenção, ela diz que...
2: Eu falei com a tua namorada, Pê, o Pê é tão legal.
1: É, ela não gosta de ter amizade com menina, ela fala... Ela que só se entende com um homem, ela é aquela que fica querendo dar em cima de todos da rodinha, mas ela fala que não, eles são irmãos, como irmãos pra ela. E existe esse termo, pick me girl. Eu sinto que pick me girl já existe há muito tempo e que bom que agora tem um nome. Eu acho que
2: tem
1: poderia
2: um
1: ter um nome em português, mas esse nome existe. Já conheceu alguma pick
2: talarica.
1: Me girl?
2: Talarica.
1: Não, não, ela não necessariamente vai talaricar, ela só é insuportável.
2: Ela só gosta de ser desejada o tempo todo, né?
1: É.
2: E aí também de constranger outras mulheres quando ela tem a oportunidade.
4: Que no fundo ela é um pouco homem, né? O ego tem que estar sempre sendo validado.
1: Tipo isso, amiga.
4: Entendi.
1: E olha aqui,
4: entendi.
1: Diferentemente da Pick Me Girl, também tem um termo que eu descobri essa semana, gente. Que é aquela pessoa que ela é tão, mas tão básica, ela não tem nenhum diferencial. Sabe aquela pessoa que, cara, ela não tem um hobby, ela... Ela não é, tipo, não tem nada de personalidade dela. Ela é uma NPC, que é uma pessoa genérica.
2: Ah,
1: pessoa sem personalidade. Porque o que é o NPC? É aqueles personagens que ficam andando aleatório no videogame, sabe? Sabe aqueles
2: tipo
1: personagens...
2: Tipo assim, você vai jogar GTA.
1: Sim.
2: Aí tem a galera andando, aquele povo.
1: Tá. Aquele povo que não quer dizer nada, só tá ali de figurante. É o figurante da
2: figurante,
1: novela.
2: O figurante, o figurante.
1: E aí, basicamente, é isso. Tu chama a pessoa, nossa, ela é muito NPC. De tão básica, ela é uma NPC. O Divinho, com certeza, já ouviu isso.
4: Ele tá se identificando em todas. Eu tô, assim, ó, chocada.
1: Sim, amiga,
4: sentindo uma idosa.
1: existe, e aí tu vai ouvir NPC e não vai entender nada, mas é isso, NPC é uma pessoa básica, né? Também gente, tem o Aura, que a gente falou, que tem que entender que os jovens falam muito e que a Adri descobriu semana passada, né, amiga?
4: Exato, exato, mas tem várias coisas novas. O Divino tá aqui com a gente há um ano. E há um ano atrás, ele foi numa gravação comigo, onde eu estava vestida com um jeans e tava com a barra da calça, assim, dobrada, sabe? Quando a gente usa um tênisinho, o calça dobrada e tudo mais. E aí, ele olhou, assim, pra minha calça e falou, sabe que quem usa calça dobrada é porque é lésbica?
2: Oxi! Ah, não! Não entendi, e cara! Que...
4: Eu falei, nada contra, mas, tipo assim, infelizmente minha comorbidade é gostar de homem, não sou lésbica. E aí ele falou que sim, cara. Ele falou que quem usa calça dobrada é, tipo assim, lésbica. Inclusive, quando tá num mundo social aí, as mulheres, meninas, usam a calça dobrada pra se entender que é lésbica e pode chegar.
1: Isso aí, coisa que eu nunca ouvi na minha vida.
2: Também nunca ouvi, novidade.
4: Eu também nunca tinha ouvido,
1: eu uso
4: gente.
1: Dobrado todo dia e eu não sou lésbica, nada contra. I love Exato. Sapatonas, mas não é Exato. Meu caso, entendeu?
4: Exato.
1: Sei lá, é coisa de geração, né? As gerações se comunicam. E aí eu descobri que existe o verde lésbico, que é o verde militar.
4: Sim. Descobri essa semana, cara. Eu fiquei louca com a minha amiga.
1: A Edna, eu acho que tá de verde lésbico, não tá?
4: Isso! Não.
2: Eu tô com a unha preta, tá. Mas a minha cor de roupa tá verde lésbico.
1: Verde lésbico, tu vê.
4: Já é um verde lésbico.
1: Isso existe, gente. Isso existe.
2: É tipo a cor que eu tô na live. Se quiser ver qual é a cor, por interesse aí de vocês.
4: O verde militar ou no popularmente falado verde vômito, né?
1: É, o verde cocô. Ele existe e virou
2: a melhor
1: verde
2: cor
1: leve.
2: Do mundo.
1: Pois é, eu adoro essa cor e aí virou. Porque eu também não sei. Mas enfim, né, gurias, a gente poderia ficar 3 horas falando de gírias da geração Z que a gente não entende nada, mas a gente tem que indicar uma coisinha boa pra você, porque...
4: Que delícia.
1: Ai, deu de se sentir velho, né? Vamos indicar uma coisinha legal pra esse fim de semana? Tá na hora.
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2: Pra você curtir no fim de semana.
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1: Gente, vou indicar uma coisa muito legal hoje que eu vi no fim de semana passado. E eu amei, que é o filme Prenda-me Se For Capaz. É um filme meio velho, de 2002. E ele é um filme de crime barra comédia, assim, e é muito bom. É com o Leonardo DiCaprio. Tom Hanks, tem muita gente legal, tem outros nomes aí super famosos no filme. E aí, basicamente, o que é? O Leonardo DiCaprio, ele interpreta um menino ali de 16, 17 anos, que aí os pais dele estão se divorciando, e ele dá uma louca e resolve fugir de casa. E aí ele resolve fugir de casa, tem a brilhante ideia de começar a fingir que ele é um piloto de avião. E aí ele faz uma carteirinha falsa, ele compra uma roupa falsa, pra começar a pegar carona com os aviões. E aí disso ele vai pra outra coisa, vai pra advogado, vai pra médico. Tudo isso antes de fazer 18 anos de idade. É o Frank, tá? E aí no meio disso tem o Tom Hanks, que é o agente do FBI, que ele quer ir atrás desse homem pra capturar esse pirralho que tá fazendo um monte de M. Gente, é baseado numa história real, tá? Realzíssima. Desse vigarista, e tem um baita de um plot twist no fim. Tipo, um baita, que aconteceu na vida real e ninguém acredita. Então, assim, essa é a minha recomendação. Prenda-me Se For Capaz, um filme de 2002 com Leonardo DiCaprio e Tom Hanks. Vale muito a pena. Dri, o que é que tu indica pra gente?
4: Cara, hoje eu vou indicar um livro, tá? Um clássico. Eu vou indicar Senhora, um romance urbano do escritor brasileiro José de Alencar, publicado lá em 1874. Gente, ai, eu adoro essas coisas, né? É um super clássico que, inclusive, a nova geração deveria ler, porque é interessante. E o romance narra basicamente a trajetória de uma mulher, a nossa Aurélia Camargo, que quando pobre, foi passada pra trás pelo homem que ela amava, o Fernando Seixas.
1: Não nasce e mais depois... Aurélia, né? Não nasce mais Aurélia.
4: Não.
1: Não nasce.
4: Acabou a fabricação aí. Aurora. Depois de enriquecer graças a uma herança inesperada, tornando-se uma linda e rica jovem da sociedade carioca, bajulada por muitos pretendentes, a Aurélia procura se vingar do Fernando, que passava por um aperto financeiro, e aí comprou ele por 100 contos de réis, né, na época, gente. Aí, após um longo período de casamento tenso, pleno de observações cáusticas e irônicas, sem que cheguem a consumar carnalmente a união. E aí, o casal só vai conseguir se reconciliar depois que o marido compra de volta a sua liberdade, gente, devolvendo à esposa o dote recebido. Gente, é um livro muito bom. Vocês já leram esse livro?
5: Eu não, amiga. Não. Mas é uma
4: boa. A primeira vez que eu li foi no colégio. E, gente, eu reli ele mais umas duas ou três vezes. É um livro maravilhoso. Fica de...
2: Então deve ser bom mesmo.
5: Deve ser bom. E tu, Edna, o que tu indica pra gente?
2: Olha, galera, pra fechar, então, o nosso Vale o Play, nada melhor do que falar sobre a série maravilhosa da Netflix, chamada Super Mães. O Dia das Mães tá aí. E é uma série que ela foi feita de 2017 até 2023. São várias temporadas, vários episódios. E nela é retratado o quê? De uma forma bem realista, só que muito bem humorada, os desafios da maternidade moderna, carreira, vida pessoal de quatro amigas em Toronto. Tem 7 temporadas, os episódios são bem curtinhos, então a série aborda esses temas aí como puerpério, retorno ao trabalho, a necessidade de uma rede de apoio. E eu, que ainda não sou mãe, eu me amarro em assistir porque é muito divertido. Cada uma dessas quatro personagens tem uma personalidade, um jeito de viver a vida, então com certeza, se você é mãe, você vai se identificar com uma delas. E é uma série muito gostosa. Eu fico maratonando direto, então tenho certeza que vocês vão se amarrar. E é uma série boa pra você assistir assim, ó, nesse climinha gostoso de frio.
5: Que fofo! Essas são as indicações das minas, muito bonitinhas, né? Tá na hora de ser um pouquinho cobra.
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4: Vamos lá, minas, para o nosso Fala Que Eu Te Julgo, eu quero a opinião de vocês sobre algo que estava conversando com meus amigos. A minha opinião sobre primeiros encontros é a seguinte: se você saiu com o cara que você conheceu, ele foi legal a noite toda, pagou tudo, te ofereceu carona e essas coisas, se ele faz o movimento que quer algo mais, eu acho sacanagem não dar. Não tô falando pra dar no primeiro encontro, mas se quiser, pode também. Mas tem que jogar o jogo. Essa é minha opinião e meus amigos estão me criticando. Acham que é assim ou não? Edna Ferretti, vamos ajudar nossa amiga aqui.
2: É sexta-feira, 2h51 da tarde, já estragaram meu dia com esse relato aí. Mas olha... Você não tem obrigação nenhuma, se você pensa assim, boa sorte, mas não espalhe essa fake news pro mundo todo. Eu acho que as coisas têm que acontecer como elas devem acontecer. Se você tá com vontade, você vai lá e você faz o que tem que ser feito pra você mesma. Mas agora, só porque a pessoa foi extremamente legal, a gente normalizou ser bem tratada, tipo, como se fosse algo maravilhoso, ser maltratada, perdão. Então assim, tá totalmente errada, tem que aceitar a crítica e melhore.
4: Marina Soares.
5: Eu acho que assim, a gente ter gratidão, sim, a gente tem que ter gratidão se uma pessoa paga as coisas pra gente, é querida. Claro, com qualquer pessoa, independente de ser encontro ou não, gratidão. Mas gratidão, ela não tem que ser uma coisa sexual, tá bom? Então se a pessoa não quer, não tá afim... Porra, que babaquinha, né? Ai, não gostei, Dri.
4: Querida. Não gostei. E outra, assim, né? É, tu só vai estar comprovando pro cara... que ele tá fazendo certo, porque a... não sei, mas a mulher, ela meio que foi acostumada, tipo assim, se o cara foi legal, eu tenho que recompensá-lo com algo sexual, a gente não é assim, entendeu? Aí o cara vai lá e ele fala, eu sei como tratar uma mulher, eu vou lá que eu vou conseguir o que eu quero. Aí depois, no outro dia, você vai estar chorando, porque nem te chamar mais ele vai te chamar, tu entendeu? Porque ele conseguiu já o que ele queria, tá bom? Então, não, amor, não espalhe essa fake news como a Edna falou, não, tá?
5: Amigo.
4: Eu acho que é esse o rolê.
5: Isso aí que tu tá descrevendo é o job, tá bom? Então, não é exatamente o que um encontro quer dizer. E com essa, a gente fecha o nosso programa das minas. Valeu, Dri!
4: Beijo, gata, astro lá no @dritelo, @AtlântidaJoin. Um beijo pra minha mamãe Eliane, também. Dia das Mães é domingão. Um beijo, mami, te amo. E agora com o vibe pra Joinville em região Minas. Até amanhã, amo vocês.
5: Valeu, Edna.
2: Valeu, minas. Muito gostoso. Mais uma semana aí finalizada. Eu sigo online em @EdnaFerretti. É claro que a minha mãezinha também tá assistindo. Então, mãe, te amo. Parabéns por tudo. Feliz Dia das Mães.
5: É isso, vamos encerrar. Um beijo, mãe, também te amo. Um beijo no coração. Vamos encerrar com Anira e Marina Sena, Mandinga. Eu tô em @marina.soares. Tchau! Bye.

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1: Fala galera, muito boa tarde, você tá na Atlântida, a rádio das nossas vidas, e começa agora o Vibe Atlântida com o melhor da música pra te acompanhar nessa tarde aqui, direto de Chapecó, pra toda a região oeste de Santa Catarina, pro noroeste do Rio Grande do Sul. Boa tarde, Matheus!
16: Oi Ju, boa tarde pra você e claro pra todo mundo que tá na audiência junto com a gente aqui na Atlântida. Boa tarde musical aqui da rádio da sua vida, começou com tudo e é justamente isso que a gente vai fazer agora. Então aumenta o volume, que a playlist é por nossa conta.

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0: Atlântida, a melhor vibe do FM, vai para a primeira pausa do Vibe, mas é rapidinho, já já estamos de volta.
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7: Cuidado com a sua segurança. Todo cuidado nunca é pouco. Queremos chamar atenção para outro aspecto importante no uso da bike, especialmente para iniciantes. O uso de equipamentos e acessórios que garantem segurança adicional durante a pedalada. Aí já entram nessa categoria as luzes sinalizadoras, tanto na frente quanto atrás da bike, os adesivos e acessórios refletores e a campainha para alertar sobre a sua segurança. Na parte de apoio tecnológico, o uso de GPS e medidores de tempo, velocidade, distância até frequência cardíaca prestam informações importantes que mostram seu desempenho e outros dados. É bem bacana. O mais comum é o uso de ciclocomputadores, que reúnem todas essas características em um único equipamento. E há modelos do básico ao avançado. Olha, vale muito a pena você pesquisar sobre esses equipamentos e acessórios que garantem essa segurança adicional durante a sua pedalada.
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0: 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De volta ao Vibe Atlântida na 99.3, acompanhando a galera no corre-corre desta tarde, né, Matheus?
8: Com toda certeza, Ju. E lembrando que lá no atlantidasc.com.br você confere todas as informações sobre cinema, mundo da música e as dicas e críticas do que está rolando nas telonas. Então fica aí a dica para você aproveitar, enquanto tá curtindo uma música, também acessar aí um conteúdo de qualidade. Mas, Ju, o assunto aqui é música e a gente quer agora a próxima playlist, não é?
0: Já tá preparada, Matheus, então vamos nessa!

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0: Rádio das Nossas Vidas, agora indo pra mais uma pausa na nossa programação musical, mas logo logo a gente volta na melhor vibe do FM. Não saia daí, hein?
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3: Vai começar na corrida e já quer de cara correr 5 ou 10 quilômetros? Você pode até conseguir na primeira, mas no outro dia vai estar quebrado, cheio de dor, com grande chance de se lesionar. Por isso é importante iniciar de maneira gradual, aos poucos, com rotinas que intercalem caminhadas e corridas e dia após dia a distância. E tempo de corrida vai aumentando em relação ao tempo e distância da caminhada. Faça isso mesmo que pareça fácil. Um bom exemplo dessa mescla seria um exercício de 30 minutos, por exemplo. Alternar 4 minutos de caminhada com 1 minuto de corrida e ir aumentando gradualmente esse tempo total de exercício e assim diminuindo o tempo de caminhada e aumentando o tempo de corrida. Lembrando, procure sempre um profissional da educação física para lhe orientar.
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4: 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Estamos de volta no Vibe Atlântida, aqui na Rádio da Sua Vida, tarde cheia de compromissos e a gente acompanhando tudo, Matheus.
5: Acompanhando tudo e, claro, produzindo conteúdo para você lá no Instagram, @atlchapecó, sempre com dicas especiais dos nossos parceiros, o que tá rolando nos bastidores aqui da Rádio da Sua Vida e, claro, sempre com dica especial de música boa e de tudo que tá bombando nas redes sociais. Eu mesmo, Ju, tô toda hora mandando um biscoitinho lá no Insta da Atlântida, hein?
4: E é o que a gente espera. Era da nossa audiência também. Fica aí o convite, se você ainda não segue a gente, @atlchapecó, é só seguir, tá bom? E é claro que a gente dá sequência agora ao Vibe com mais música boa.
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3: Bora pra mais um show do intervalo. Fique na sintonia porque já já a gente volta com o nosso último bloquinho cheio de música boa pra você.
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3: O Vibe Atlântida tá de volta, já na reta final do programa de hoje, né, Matheus?
12: Falta pouco, Ju. Falta pouco pro fim do expediente, mas enquanto isso, a gente, claro, ainda tem música boa pra você curtir e aproveitar aqui nas ondas da Atlântida 99.3 de Chapecó para o Grande Oeste. E agora não será diferente. Vem música boa por aí. 1, 2, 3, 4.
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0: Vibe Atlântida de hoje fica por aqui. Daqui a pouco você acompanha Desprogramados pra todo o estado, né, Matheus?
1: Com toda certeza. Fica aí a dica pra você continuar na audiência junto com a gente. E a gente sempre, claro, se encontra no cafezão a partir das 7 horas da manhã. Super beijo e tchau, tchau.

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4: Olha só a dúvida do Rick. Doutor, minha namorada é bem caprichosa com a higiene dela. Já observei tomando banho e após. Só que toda vez que a gente vai ter uma relação sexual, o ambiente fica com um cheiro muito forte de vagina. E eu não sei dizer se isso é normal ou não. Com as outras garotas que eu me relacionei, nunca senti isso. O que, que pode estar acontecendo? Rick, olha só. Isso que você está contando pra gente pode sinalizar uma infecção vaginal. Vamos explicar para você. É óbvio que as pessoas têm cheiros diferentes, as vaginas podem ter cheiros diferentes, distintos, e isso não significa nenhum grande problema. Agora, se o cheiro é muito forte, se está incomodando, se tem alguma coisa que está te chamando a atenção, talvez seja importante você conversar com ela, já que você já teve experiências anteriores e nunca percebeu esse cheiro, porque um odor muito forte pode sinalizar uma infecção vaginal. E aí é importante que ela vá ao ginecologista, que ela faça uma avaliação e eventualmente que ela faça uma coleta desse material vaginal para saber se tem ou não uma infecção e pensar na melhor forma de tratamento. Mesmo mulheres que têm a higiene muito boa, eventualmente pode desenvolver um quadro de infecção vaginal. Isso pode acontecer sim, tá bom? É isso aí, boa sorte. Tem dúvidas? Escreve pra gente no @ Jairo Bauer Oficial.
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5: Atlântida. Tá na Atlântida e todo mundo tá ouvindo. É a melhor vibe do FM na rádio das nossas vidas. Estamos chegando. Com Desprogramados para toda a Rede Atlântida Santa Catarina e para o mundo no nosso canal Desprogramados no YouTube. 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O nosso WhatsApp para sua participação é o 489-9188-1009 e ainda ali pelo chat da nossa live no canal Desprogramados. Ele está entre nós, a nossa estrela, ou melhor, o nosso vovô estrela.
6: Isso,
5: ele está aqui, Mr. P de pijama.
6: Estou aqui
5: querendo ter. A Shakira tocou essa no show?
6: Trocou um trechito.
5: Só um trechito?
6: Um trechito.
5: Ah, essa era a melhor da Shakira. E Pies Descalços.
6: Também? Tocou tudo.
5: Essa é da época da Shakira, quando tava começando.
6: Sim, por isso de pés descalços.
5: Pies Descalços. Humilde. Não tinha nem o que calçar.
6: Não.
5: E veio ao Brasil, tocou na SAP, lá no Pinhal, lá.
6: Sim, fez muito sucesso.
5: Ela e a Angélica foram os shows inesquecíveis da SAP lá na Praia do Pinhal.
6: Fico com ela.
5: Angélica e Shakira.
6: É, fico com ela. E uma foi de táxi e outra de pés descalços.
5: Exatamente, tu vê só.
6: Agora eu te pergunto.
5: Pergunta.
6: Como é que está a vida desse homem? Está bem?
5: Ah, mas muito bem.
6: Que bom, é isso muito que a gente bem. Quer, uma sexta-feira.
5: A energia, sim, a lá energia. Em cima.
6: É, a energia.
5: Nada vai me abalar.
6: Perfeito.
5: Nada me abala.
6: O boa tarde tradicional nesta sexta-feira. É. E que nos encaminhamos para o Dia das Mães no domingo.
5: É
6: já
5: verdade.
6: Antecipamos os votos de felicidades para as mamães.
5: Deixa eu aproveitar e dizer que eu comprei um presente para nossa mãe.
6: Não, tu tá brincando. É mesmo.
5: Eu só queria saber quando é que eu posso levar lá
6: não
5: nos ingleses.
6: Não deixa que eu levo.
5: Não, não.
6: Claro.
5: Não, o presente é meu. Tu não comprou nada pra mãe Lena. Tu não comprou
6: não,
5: nada
6: não.
5: E tu ainda quer dar não. O meu presente pra ela. Lena, eu já comprei teu presente. O Everton, teu filhinho caçula, o mimadinho.
6: Não, o Neco.
5: O Neco, isso. É o Nequinho, o problemático. O ele não...
6: Tu já tá me colocando contra a minha mãe.
5: Ele não comprou.
6: Isso, é por isso que eu não quero...
5: Já chego na família causando discórdia.
6: Claro,
5: é,
6: já
5: eu
6: bastam
5: sou desses.
6: Os meus dois irmãos.
5: É,
6: agora tá vem bom. Tu também, mas...
5: Vou mandar um presente pra Lena.
6: E isso é uma outra coisa, o Dia das Mães é tão legal, mas quando
5: legal pra quem
6: tu
5: tem
6: é...
5: mãe, né, Pi?
6: Pesada agora.
5: Deu uma pesada. Não, tudo bem, legal, porque a lembrança... Aliás, ontem eu vi um vídeo tão bacana. Como é que é o nome daquele cara que faz aquele programa? Agora eu vou ser bem Mr. P. Eu vou ser bem Mr. P. Sabe aquele cara que faz aquele programa no GNT dos homens, o Papo de, Papo
6: Sim,
5: de Segunda,
6: Papo
5: né?
6: Papo de Segunda.
5: Que é o Bosco, aquele, não
6: o
5: tem
6: Bosco,
5: o Bosco?
6: O filho Barbudinho, do Bosco, do
5: o Barbudinho.
6: Bosco. Filho do João Bosco.
5: Ele é filho do João Bosco? Eu não
6: claro.
5: Sabia que ele era filho. Ele é parecido mesmo.
6: Claro.
5: Mas ele não é.
6: É.
5: Ele é.
6: É
5: não, ele não é.
6: Então,
5: não, se ele for ou se ele não for... Não...
6: Ele é filho
5: ele
6: do João Bosco.
5: Ele tava falando sobre essas coisas.
6: Ele é maravilhoso.
5: E aí, agora falando bem sério para as pessoas que não têm mais a sua mãe presente na sua vida, que já, né, as mães já partiram.
6: Já partiram.
5: Ele falou uma coisa que eu concordo muito, cara. Quando aquela pessoa parte, tu passa a perceber que aquela pessoa nunca vai morrer enquanto tu estiver aqui. Enquanto, porque
6: claro,
5: aquela pessoa, ela fica
6: claro.
5: Arraigada dentro de ti. E aí, é esse sentimento que eu tenho em relação não só à minha mãe, quanto ao meu pai. É, porque realmente parece que é isso que acontece, parece que aquela pessoa, ela vem
6: completamente
5: para dentro de ti.
6: Completamente.
5: É impressionante.
6: É verdade.
5: Gostei bastante do que ele falou.
6: É, não, é bonito e mesmo aqueles que não têm mais a presença da mãe, obviamente que vão fazer a sua
5: claro.
6: Oração, seu pensamento, vão elevar seus... seus agradecimentos.
5: É, né? É isso aí. Não, vai ser legal. Vai ser um belo fim de semana com frio, né? O frio chegando.
6: E eu ia comentar contigo da dificuldade que é dar presente pra mãe, muitas vezes. Porque às vezes tu quer surpreender, às vezes tu quer ser óbvio.
5: E aí, tu, às vezes tu pergunta, e mãe, o que que tu quer? Não quero nada, meu filho.
6: Era aí, mas eu ia chegar aí. É. Porque na maioria das vezes, a mãe diz pra ti, tu não compra nada.
5: Não vai gastar dinheiro comigo.
6: Não gasta dinheiro, eu não quero nada. Exato. Não preciso de nada.
5: É.
6: E realmente, a mãe na maioria das vezes
5: já tem tudo. Mas já tem tudo.
6: É, né?
5: Mas assim, deixa eu te dar uma dica. Compra um presente pra Lena.
6: Sabe o que, que é?
5: Eu já comprei o meu. Comprei, porque eu quero ser filho da dona Lena.
6: Vai mandar hoje por mim.
5: Não, eu vou lá nos ingleses domingo.
6: No domingo.
5: Eu vou lá nos ingleses domingo. Agora, 5h16, ela também está entre nós. A gente está com a mesa original do Desprogramados.
6: Sim.
5: Com Marina Soares,
6: exato,
5: nossa produção desde,
2: oi,
5: o primeiro programa.
6: Exato.
5: Agora que ela já é a comunicadora da maior rede de rádios do sul do Brasil. Ela é chique, ela ancora o programa das Minas. É a nossa Little Diva. Little Diva, seja bem-vinda ao programa.
2: Exato. Oi, gente, boa tarde. Estou muito feliz em estar aqui. Um dia muito especial, porque realmente o Dia das Mães é fofo.
6: É
2: uma das datas mais fofinhas.
5: Já manda um beijo pra Dona Sueli.
2: Um beijo, Dona Sueli. Te amo, mames.
5: Aí, Dona Sueli, uma das nossas primeiras ouvintes.
6: Verdade.
5: Essas pessoas acreditaram em nós. Marina, a Dona Sueli. Essas pessoas acreditaram.
6: Sim.
5: Quando ninguém acreditava.
6: É, tudo.
5: Luciano Calheiros foi outro.
6: Acreditou. Muito antes, sim. É. Quem mais acreditou?
2: O Aldino
6: acreditou. Faz tempo que não aparece.
5: Faz tempo, ele nos largou. Mais um que se decepcionou com a gente. Mais um decepcionado com os programas. Mas eu quero aproveitar e mandar um abraço que eu lembrei. Hoje eu fui nos Correios, ali na Trindade, a nossa audiência nos Correios.
6: Foi receber alguma coisa ou foi enviar?
5: Não, fui enviar, porque eu tenho um negócio paralelo, né?
6: Enviadão.
5: Que é o... Aqui, que bonito, Pi, logo tu. Eu tenho um negócio de discos, né?
6: Tu tava enviadando.
5: Eu fui mandar umas caixinhas pros meus clientes.
6: Isso é legal, mandou pra mim também?
5: Não, porque tu não é meu cliente.
6: Eu te
5: presentei, tu não é minha mãe. E aí o Douglas, cara, o Douglas lá do Correio na Trindade disse que vai nos ouvindo todos os dias pra casa. Que adora o programa, que
6: ele
5: adora nossas discussões. Eu não sei como é que ele vai pra casa. Tu pode ser legal com a pessoa que ouve o programa e manifestou, porque geralmente as pessoas, elas vão
6: querem
5: nas redes... Não, as pessoas, não, quando se manifestam e te reconhecem...
6: Querem respeito.
5: E dizem que tu é legal, que elas querem receber assim
6: que tu seja
5: um afago
6: legal
5: de volta.
6: Sim, afago de volta.
5: É.
6: Um afago pra ti,
5: um
6: Douglas.
5: Um afago pro Douglas. Muito bem.
2: Gente, vocês estão falando de audiência e eu lembrei que a Edna falou que o programa das Minas tem um padre que ouve a gente. E aí lembrei que hoje o Padre Fábio esteve no Bola nas Costas.
5: Padre Fábio de Melo.
2: Lá no Rio Grande do Sul. E aí eu pensei, vocês conseguiriam ser vocês mesmos perto de um padre? Eu não ia conseguir muito.
6: Mas
2: talvez
6: a pessoa... É a pessoa que eu mais fico sendo eu, pra que ele me perdoe.
5: Exatamente o que eu ia dizer.
2: É?
5: Era o que eu ia dizer pra um homem santo.
6: Mas é tudo que eu quero.
5: Eu falo tudo.
2: Os maiores absurdos vocês falam.
5: Os maiores absurdos eu falo.
6: Eu não tenho me confessado mais, porque eu teria que ficar muito tempo lá. Então eu tô evitando, e quanto mais eu evito, mais tempo eu tenho que ficar. Agora ali é um momento legal.
5: É um momento legal, mas eu tenho uma certa dificuldade. Na verdade, tenho muita facilidade em me abrir para profissionais. Eu tenho muita facilidade. Se eu vou no centro espírita, eu já descarrego tudo, eu já falo tudo. Se eu falo
6: com a minha... Não, o pai de santo não te aguenta mais.
5: O pai de santo não me aguenta, o padre não me aguenta, a minha psicóloga me abandonou.
6: É.
5: Ela me abandonou. Simplesmente que ela não me aguenta mais, porque eu entrego. Eu digo assim, ó, cara, tá acontecendo isso aqui, ó.
6: Sim.
5: Me ajuda a resolver esse negócio aqui.
6: Isso aí.
5: Entendeu? Então, com o padre, eu fico à vontade. E a gente quer trazer o padre Fábio de Melo aqui, né?
6: Tomara que a gente consiga. Tentando. Vai ser importante pra
5: tentando.
6: Nós.
5: Aí tu pode trazer a mãe. Pode trazer a mãe aqui pra ver.
6: O que?
5: O padre Fábio de Melo com a gente. Imagina, tu depois de toda essa tua carreira, depois de todos esses anos, esse universo mundano, nesse universo...
6: Tá, já entendi. Tá.
5: Tu traz, tu imagina que belo fechamento, assim, pra tua mãe lembrar.
6: Tá.
5: O Neco entrevistou o Fábio de Melo.
6: Tá.
5: Tu imagina que legal,
6: sim,
5: cara.
6: Mas eu tô louco para encontrar o padre Fábio de Mello, tomara que ele venha, para que eu diga para ele o dia que nos encontramos.
5: Ah, tu e o padre Fábio de Mello já se encontraram.
6: Já nos encontramos.
5: E o que que tu falou para ele?
6: Em Gramado, num hotel.
5: É mesmo?
6: Sim.
5: E o que que tu disse para ele?
6: Nada, nos encontramos dentro do elevador, só eu e ele.
2: E aí?
5: E não falou nada.
2: Tu não falou nada, bem sobre
6: nada, nada. Ah, é apenas nos cumprimentamos. Tua. Tudo bem?
5: Bem
6: tudo
5: coisa bem. Tua. Porque tu achou que ele ia te reconhecer. É isso! E tu não manifestou. Vou ficar na minha, ver se ele me reconhece.
6: Minha, vou ficar na minha.
5: E aí ele perguntou quem tu é mesmo.
6: Ah, eu pensei o seguinte. Poxa, aquela velha história que muita gente pensa quando encontra uma pessoa
5: muito famosa,
6: né? Tem muita gente que diz oi. Tem muita gente que pensa, não vou incomodar. Eu pensei, ele entrou pacato, quietinho no elevador.
5: É.
6: Eu vou deixar ele quietinho, vou fazer o que eu tenho que fazer, que aí no andar que eu quero, saio e deu.
5: Foi que nem eu quando encontrei o Guga aqui num sushi famoso da cidade.
6: Mesma coisa.
5: É, eu só passei assim, se não vou incomodar, vou incomodar, vou incomodar. Grande Guga.
6: Deu. É.
2: É que deve ser muito chato pra eles,
5: fora.
2: Né?
6: Não, e outra coisa que eu pensei, Marina, quando tava no elevador. Digamos que eu invente de dizer alguma coisa que ele goste, que ele queira retribuir ou que fique bom, vai abrir a porta.
5: Ah, sim, e aí tu vai começar a falar e não vai mais deixar ele embora.
6: Entendeu? Vai ficar
5: aí
6: o constrangimento.
5: Tu vai dizer assim, padre, o senhor tem mais um minutinho?
6: Sim.
5: Eu gostaria de me confessar.
6: É, exatamente.
5: Entendeu?
6: E era uma coisa rápida, o elevador entrou, fechou. Vai subir, vai abrir, vai fechar. Então, deu, deixa.
5: Mas agora falando...
2: Ah, vai pedir uma benção, eu pedi.
5: Ah, uma benção.
6: Ah,
5: benção,
6: benção,
2: padre. Só benção, padre.
6: Benção, padre.
2: Rápido, rápido.
5: Sabe que eu tenho um padre...
6: Mas
5: eu tenho um...
6: porra, agora a Malina mas, me falou uma coisa que eu não percebi.
5: Mas tu sabe que eu tenho um padre na família, né? O padre Everton.
6: Não, mas esse eu não quero a
5: benção. Não, mas assim.
2: Pecado.
5: O padre
2: Everton.
6: Pecado, pequei.
5: O padre Everton que nos escuta aqui em Biguaçu.
6: Pequei.
5: Padre Everton é um pagão.
6: Não, padre Everton pagão, não.
5: Não,
6: Deus.
5: Não. Ele, o Mr. P, ele é um pagão, o
6: não,
5: padre
6: desculpa,
5: Everton.
6: Padre Everton, padre eu Everton, quero a sua
5: toda vez
6: benção,
5: que ele
6: está
5: em algum
6: sua...
5: evento da família, eu digo para ele, benção, padre.
6: Desculpa,
5: porque ele é padre.
6: Eu preciso me desculpar com o padre Everton.
5: Por favor, né?
6: Padre Everton,
5: batizou minha filha.
6: Poxa, que
5: batizou
6: bonito.
5: Minha filha, batizou a Alice.
6: Padre Everton, me perdoe.
5: Por favor, né?
6: Me perdoe, eu na ânsia de brincar...
5: Vai lá em Biguaçu na missa, para pedir perdão.
6: Ah, mas é longe.
5: Vai lá. Tá, 5h23, mas é engraçado, né? É como a gente, ao longo da vida, lida com essas coisas de fé e religião, né? Porque durante muito tempo eu frequentei a igreja e eu adorava comungar, né? Hóstia, né? Uhum. Aquele ato da comunhão. Eu adorava. Então, assim,
6: agora...
5: só que pra tu comungar, tu tinha que confessar.
6: Sim.
5: E já, aí eu já achava meio delicada aquela parada, né? Mas, né?
6: E agora,
5: geralmente eu ia na filhinha. Minha mãe me olhava, meu filho, tu não te confessou.
6: Sim.
5: Mas
6: agora,
5: eu ia.
6: Mas tu vai na missa agora?
5: Faz muito tempo que eu não vou.
6: Quando eu vou, eu comungo.
5: É?
6: Mesmo.
5: Deveria
6: porque eu me confesso. Mas... Eu me confesso.
5: Ah, diretamente com ele.
6: É, converso.
5: Mas aí que eu ia chegar, né? É, depois de um tempo, passei a ter um entendimento que eu falo diretamente com esse poder superior aí.
6: Isso aí.
5: Mas tudo bem. 5h24. Sexta-feira. Sexta-feira chegou, Mr. P.
6: Chegou.
5: Que vamos fazer? Onde é que tu vai discotecar esse fim de semana?
6: Muito obrigado, Porã. Amanhã eu vou discotecar no Mané Boteco, Boteco Mané, na Avenida Beira-Mar, em Floripa.
5: Que horas
6: então,
5: chega
6: convidados.
5: Teu público?
6: Ah, 9 horas, estão tudo lá.
5: Ah,
6: até
5: 9
6: às
5: horas.
6: 9 tem promoção de caipirinha e chope,
5: ah,
6: quer dizer.
5: Ah, mas então vai estar lotado às 9.
6: E olha, indiferente de estar chovendo, porque a previsão é muita chuva para amanhã.
5: É muita chuva.
6: Não importa,
5: geralmente,
6: vamos lá.
5: Geralmente, quando
6: né?
5: tu faz teus eventos, chove bastante, né? Não, tô brincando, cara.
2: A gente tava aqui falando de Deus, né? Às vezes
6: exato.
2: É uma mensagem.
5: É uma mensagem pra tu te sossegar.
6: Não, ao
2: ou
6: contrário.
2: Ou pra limpar a alma.
6: Ah, e não só isso.
5: Não, mas não vai ser no baile do Pi.
6: Pra que as pessoas possam ir, justamente, entendeu? Porque às vezes a chuva...
5: Muito bem.
6: Não, não vou lá. Não, mas é mais motivo pra ir, porque lá não tá chovendo.
5: Então amanhã, entendeu? Boteco Mané, a partir das 9 horas, tu
6: tá
5: já vai estar lá. Já vai estar lá às 9 horas.
6: 9 e pouco.
5: Que horas
6: eu tô
5: tu
6: chegando.
5: Chega pro pessoal
6: não,
5: te acompanhar?
6: Nove e pouco.
5: Acompanhar a tua chegada.
6: 10 horas eu tô discotecando já.
5: Não, 10 horas já tá bêbado. É melhor te acompanhar quando tu chega,
6: não,
5: 9
6: não
5: horas.
6: Não, não posso ficar bêbado, não.
5: Não, amanhã não. Tu não bebe quando trabalha.
2: Não. Imagina.
5: Só trabalha não, quando
6: eu,
5: bebe.
6: Mas eu sei.
5: Sabe dosar.
6: Sei dosar.
5: Que bom
6: dosar.
5: Que amanhã não vai dar para ir de moto, né? Porque amanhã não, vai chover.
6: Qualquer maneira não dá para ir dirigindo se for beber.
5: Ah, é verdade, é verdade. Tá certo. Eu quero aproveitar e convidar a nossa audiência, porque...
6: vai ter festa, evento?
5: DJ Porã vai voltar.
6: Quando?
5: Dia 29 de maio, no
6: John Boom. Ah, eu tô sabendo, no John Boom, o reggae, Dreadlocks.
5: Dreadlocks, a festa Dreadlocks com o DJ Porã, esse amigo que vos fala.
6: Eu vou ir. Tu não vai nos meus eventos, mas eu vou ir no
5: teu.
6: Eu
5: vou em praticamente todos
6: os teus. Não, amanhã tu vai ir?
5: Amanhã não.
6: Viu? Eu vou no teu lá, dia 21,
5: fala. Amanhã é ruim pra mim.
6: Não.
5: Amanhã é ruim pra mim.
6: Sim, porque...
5: Mas dia 29, quinta-feira, festa reggae.
6: 29 ou 21?
5: 29.
6: 29,
5: dia 29 de maio no John Bull, na Lagoa. Legal. Teremos Groove Eyes, Sintonize, DJ Porã, festa do Dreadlocks. 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
6: Muito bom, Porã. Eu vou lá, 29. Vou ir.
5: A gente vai estar te esperando.
6: Não, mas é óbvio que eu vou estar lá, né?
5: Vou separar um cantinho lá pra ti.
6: Um cantinho. Tá cuidando de mim.
5: Pra que tu fique à vontade. Claro que eu tô cuidando de ti. Tu é o nosso vovô estrela. Tu é o nosso principal ativo da empresa. Da empresa Desprogramados Corporation. Não tô falando da NSC. Desprogramados Corporation, tu é o produto principal. Produto lançado essa semana. Aliás, já recebemos reclamações. Que há uma super exposição no Vovô Estrela.
6: Ah, é?
5: Mas é que lançamento de um produto é sempre assim, as pessoas têm que entender. A gente tem que ficar martelando, compra.
6: Olha, olha, agora há pouco tive informações de um colaborador, nosso colega, que a esposa dele disse, eu adorei e quero o Vovô Estrela Clássico.
5: Vovô Estrela Clássico. É o primeiro que vai ser lançado.
6: É.
5: Esse é o primeiro que vai ser lançado e vai ser uma tiragem. Vai ser uma tiragem limitadíssima. Por quê? Esse depois vai ser o boneco que vai ficar raro. Porque o Vovô Estrela Gay vai vender muito. O Vovô Estrela Pai de Pet vai vender demais. O Vovô Estrela Gaúcho, gremista. Pô! Esse aí vai vender de montão, com chimarrão, né? O Vovô Estrela Casado.
6: Não se sabe.
5: Não.
6: Eu não sei se esse vai ver.
5: É uma incógnita.
6: Esse não.
5: Mas quando não casar apelo. De novo, aí sim. Nós
6: eu
5: vamos
6: acho
5: botar.
6: Que esse aí não tem que ser lançado agora.
5: Não, esse aí nós vamos segurar.
6: Tem que ver.
5: O separado sim, cheio de papel para assinar lá. Mais uma separação. Mas o importante é que logo em breve nós teremos o boneco. Hoje fiz contato com uma grande empresa do Rio Grande do Sul que quer produzir o boneco do Vovô Estrela.
6: Tá, fechou.
5: E em breve nós receberemos o protótipo aqui para mostrar para a nossa audiência. E você pode acompanhar ali nas nossas redes sociais, @canaldesprogramados, tudo sobre esse lançamento da Desprogramados Corporation, o nosso boneco do Vovô Estrela. Em breve, maiores informações. 5h28, vamos fazer as boas?
6: Vamos, as boas.
5: As boas do programa, tá na hora.
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5: Vai ser super legal. 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
5: 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Vamos às boas. Quem sou eu, versão aromas de detergente? 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Não sei se tu viu, né? 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Tudo fora. 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Vamos às boas. Quem sou eu, versão aromas de detergente? Deu aquele problema com os detergentes da IP, né? Não sei se tu viu, né? Eu fui olhar os lotes lá em casa, todos do lote contaminado. Tudo fora. Aí diz assim, procure...

0: Sanitária.
1: O que a gente faz?
0: Alguém pode dizer pra gente onde descartar os produtos da IP que estão contaminados? Muito bom, Marina. 29 para 6. Quem sou eu versão aromas de detergente? Tu quer ser? Eu acho tudo tão parecido.
1: Não.
0: O aroma do detergente.
1: Minha mãe sempre falou pra pegar o neutro. Ela o falou, neutro. Marina, os outros dão gosto na comida.
2: Ah, então, mas ela bota na comida?
0: Só de vez em quando. Ah, vou botar um pouquinho desse detergente.
2: Não, ela bota o neutro.
0: Isso.
2: Pra não dar gosto. Claro. Por isso que ela compra o neutro. É. Legal, não sabia. Por isso que tem que cuidar onde descartar.
0: É. Entendeu? Porque o neutro é o melhor pra lavar os vinil. Sabia?
2: É. Por que o neutro e os que tem aroma não?
0: O neutro
2: não?
0: É melhor.
1: O de coco não pode.
0: Não, mas é melhor o neutro. Lave com sabão neutro.
2: Não tem explicação, não. Mas é o melhor.
0: É o melhor. Eu vou ser o de coco.
2: Tu vai já ser o de coco. Eu ia ser citado. O de coco, mas tu quis ser o de coco, então fica.
0: Seja o
2: coco.
0: Vermelhinho, aquele rosinha.
2: Não.
0: De frutas vermelhas.
2: Eu vou ser o de limão. Tem de limão?
0: Não tem de limão.
2: O amarelo qual é?
0: Vai ser o neutro, Marina?
1: O amarelo é o neutro.
0: O amarelo é o neutro e o neutro. Eu fiquei sabendo há pouco tempo que o amarelo é o neutro. Eu achei que o neutro sempre fosse transparente.
2: Não, mas. Ah, e o transparente é o quê?
1: Ah, que pergunta difícil.
2: Pra mim, o transparente é o neutro.
0: Não, o neutro é o amarelo.
2: Então é amarelo.
0: Verdinho, vermelhinho.
2: Verdinho é limão.
0: Não é pra problematizar. É só pra brincar um pouquinho. Não precisa problematizar o negócio.
2: Eu quero ser detergente.
0: É ruim ser detergente.
2: Claro!
1: Quer ser a gordura.
0: Tacam numa esponja e te esfregam.
2: Não.
0: Hã?
2: É. Tá.
0: Tá.
2: Escolhe
0: mas
2: vai
0: um,
2: ser
0: por favor,
2: esse
0: amor.
2: Aí que vocês falaram, o verde só...
0: O verdinho.
2: Eu agora fiquei curioso, o neutro incolor ou o neutro...
0: Agora pesquisa aí, Marina, quais são os sabores de detergente.
2: Sabores não, aromas. Aromas não, tu não dá detergente. Pra comer detergente.
0: Não, cara, não
2: bota
0: dá.
2: Na boquinha.
0: Não dá.
2: Tá bom.
0: 28 para 6. É...
1: Branco ou transparente, tá dizendo aqui que é coco.
0: Tá.
1: E aí tem o limão citrus, que é o verde.
2: Olha
1: aí.
2: Eu
1: tem
2: sou
1: maçã,
2: limão citrus.
1: Vermelho.
2: Maçã, eu quero... Não.
1: Aí te tem decide. Uva.
0: Uva não.
1: Esse eu nunca vi.
0: Uva não, também não.
2: Ah, tá, claro.
0: Tá. Então tá. Tu escolheu um, amor?
2: O limão citrus.
0: Ah, que amorzinho. Coisa fofa. 27 para 6.
2: Paciência.
0: Tá, beleza, fechamos. Aniversariantes do fim de semana. Shabuzei, 31 anos do Shabuzei.
2: Olha aí.
0: Carol Nakamura, 43 anos. Era aquela que dançava no Faustão? A Carol Nakamura?
1: Uh-huh.
0: Ah, muito bem. O Billy Joel, 77.
2: 77, Billy Joel.
0: Eu nunca gostei do Billy Joel. Não tem que nenhuma música que eu goste do Billy Joel.
2: Ele não tem muito carisma, né?
0: Não tem.
2: É curioso
0: ele tem,
2: isso.
0: Ele fez muito sucesso.
2: Muito.
0: Principalmente
2: mas
0: nos anos 80.
2: Mas eu tô falando de carisma que...
0: Não me pega
2: é
0: o Billy Joel.
2: Interessante isso, né?
0: É, não me pega.
2: Curioso.
0: Quem mais? Quem não que sei, tá, quem que tá de aniversário domingo? Domingo.
2: Quem? Dá uma pista.
0: No dia 10 de maio, dia das mães, aniversário de quem?
2: Eu sei. É do meu ídolo maior. Claro, Bono.
0: Está
2: de aniversário, eu sei.
0: Muito conhecido no Brasil como Bonovox. Nunca foi Bonovox, sempre foi Bono.
2: 66 anos ele vai completar.
0: 66 anos, exatamente. Parabéns, ganhou o troféu Super Peladinho. Pela precisão da informação. Para aí que eu vou te dar, para aí. Ó, pega ele aí. Muito bem, que respeitoso na presença da Marina.
2: Não, é por causa do aniversário.
0: Isso é evolução da pessoa, parabéns.
2: Paul David Hanson.
0: O feedback
2: vai
0: foi
2: ali,
0: positivo.
2: Paul David Hanson. Vai ali olhar.
0: Tá bom, cara. Paul eu David não quero. Hanson. Pra mim tá importante. É bom Bono. Bono tá legal.
2: Mas
0: tá
2: o nome
0: legal
2: dele é Paul David Hanson.
0: E o Chuck lançou coisas novas recentemente, né?
2: Sim, mas o nome dele é Paul David Hanson. Bono.
0: Todo mundo já ouviu.
2: 66 anos. Todo... Dia 10
0: faz o
2: de
0: seguinte,
2: maio,
0: abre
2: 1960.
0: Teu Instagram
2: vou,
0: no domingo.
2: Vou.
0: Junto com a tua mãe.
2: Vai lá no meu Instagram e vê se
0: e fala
2: todo ano não tem uma publicação eu dando os parabéns
0: disco
2: pra ele.
0: Disco preferido do YouTube.
2: O meu?
0: É.
2: Unforgettable Fire.
0: Boa. É o que tem Bad in the Name of Love,
2: isto,
0: né?
2: Isto, que foi o primeiro que eu comprei e onde eu conheci.
0: Gosto do YouTube dessa fase, coisa que tu adora, né? Que eu
2: vai
0: fale.
2: Começar.
0: Eu gosto mesmo, porque era diferente o YouTube nessa época. Era
2: também
0: post-punk.
2: Teve a fase diferente do pop.
0: Eu acho
2: ali.
0: Uma merda, desculpa. É
2: o
0: ruim.
2: Atom Baby é um
0: Atom
2: dos melhores.
0: Baby é maravilhoso. Até ali, o YouTube vai até ali, né? Ali acaba. É, mas tudo bem.
2: Acaba não, pra ti.
0: Não quero te deixar irritado. Eu fui na turnê
2: não,
0: pop.
2: Não vai ficar. Eu não fico irritado. Pode falar mal o quanto quiser.
0: A turnê do pop foi legal. Eu fui com o Maurício Amaral no show no Morumbi.
2: Pop Mart?
0: É isso, que tinha o limão.
2: Esse foi o meu primeiro.

0: Primeiro em Buenos Aires.
1: É, eu vi no Morumbi esse show aí, foi legal.
0: Que legal é aquela história.
1: Aquela história.
0: É, mas isso. Muito bom. E depois eu assisti mais dois em São Paulo.
1: É, eu só assisti esse. Mas quero ver de novo, eu gosto deles. Eu gosto. Eu fico zoando, mas eu gosto.
0: Mas respeito pra caramba. Obrigado a gostar também.
1: Não, respeito pra caramba. Apesar de eu gostar mesmo do U2 até o Atung Baby.
0: Tá bem.
1: Tá?
0: Então tu faz assim, ó.
1: Beleza, eu faço uma live no meu Instagram falando do U2 até o Atung Baby, e aí tu segue no teu Instagram.
0: 66 anos, 66. Eu vejo o Bono, inevitavelmente eu acabo lembrando da adolescência e quando eu vi pela primeira vez. É muito legal, né?
1: Não, eu acho que eu e tu vimos pela primeira vez aquele show do Under the Blood Red Sky, isso. Né? O ao vivo, o Sunday Bloody Sunday ao vivo. Não sei se foi a tua primeira vez. Desse.
0: Não, eu vi.
1: Eu via naquele programa Som Pop que passava na TV Cultura.
0: Isso.
1: E que era o Kid Vinil que apresentava.
0: Exato,
1: E aí eu vi aquilo e disse, caralho, que banda foda. E tinha um cenário.
0: Mas esse
1: assim,
0: é o do canhão, né?
1: Com umas tochas e tal, lembra?
0: Ah, não.
1: Do disco vermelho, Under the Blood Red Sky.
0: Não, mas.
1: Que tem Sunday Bloody Sunday, cara.
0: Eu sei, não, mas esse aí eu acho que é o. Não, mas eu tô tentando. Calma! Mas tu é muito ansioso.
1: É que eu tenho um programa inteiro
0: mas
1: pra fazer.
0: Mas é que tu é muito ansioso, é porque eu acho que esse. Porque esse é o que deu o LP depois, que é a capa vermelha.
1: Isso, aquele show.
0: Esse show é posterior ao primeiro que eu vi, que é numa caverna.
1: Ah, esse da caverna eu nunca vi.
0: É tipo uma caverna, assim.
1: Não, Pedro esse Cúlios eu não lembro.
0: E tal, Rochedo, que ele impunha a bandeira branca. Será
1: mas
0: que
1: nós
0: é
1: estamos
0: mesmo?
1: Falando do mesmo, cara.
0: Mas aí,
1: claro, esse com a bandeira show, branca, com as show, tochas.
0: Esse show virou o Under
1: virou
0: a Blood
1: Red Sky. Virou o disco Under a Blood Red Sky, que é o disco ao vivo.
0: Que ano, tu lembra disso?
1: Ah, cara, faz muito tempo.
0: Mas que cansaço que esse homem tá, né, Marina?
2: Pois é.
1: Eu só tô querendo tocar o programa.
0: Não, tu tá querendo tocar muita coisa, então calma.
1: Tô querendo tocar o horror hoje.
0: É, calma.
1: Na verdade, hoje eu tô mais pra tocar o horror do que qualquer coisa.
0: Ah, tu vai pra casa hoje?
1: 22 pra 6. Quem mais tá de aniversário domingo?
0: O Bono.
1: O Bono e o Vanderlei Luxemburgo, professor.
0: Legal,
1: tu tava
0: parabéns,
1: naquele bola nas costas dele. Que sim, o Vanderlei foi lá, foi impressionante,
0: foi.
1: Né?
0: Ele é
1: aquele
0: um,
1: dia
0: ele é
1: foi
0: muito
1: demais.
0: Legal. Eu gosto dele.
1: Ele é bom demais. 74 anos. O Richarlison, 29 anos. O Richarlison atual, né?
0: O atual, não.
1: Não o que virou comentarista.
0: Não.
1: Segunda-feira, aniversário de Sabrina Carpenter, 27.
0: Oh, legal.
1: Thiago Ventura, 37. O Yuki Tsunoda, 26. Quem é esse, Marina?
2: É, da Fórmula 1.
1: Da Fórmula 1. Salvador Dalí.
0: Aonde?
1: Faria 22 anos.
0: Dalí aonde?
1: Faria 122 anos. Não, ele não dá, não vai dali nunca mais. É, 122 anos ele faria.
0: Ah,
1: um dos grandes do impressionismo, né?
0: Não, e aí, por isso que as pessoas ali começaram a morrer, né?
1: A partir dali.
0: Porque ele era um salvador dali, agora não tem mais salvador.
1: Exatamente,
0: dali.
1: A partir dali todos foram.
0: Todos morrem, porque afinal de contas, salvador dali.
1: Parabéns, foi muito bom.
0: E tu sabe quem é o salvador daqui?
1: Quem?
0: Ah, tu, é tu,
1: não.
0: Porque, aliás, foi uma bela oração.
1: Não.
0: Hoje pela manhã foi bonito, louvor. Calma.
1: Eles falaram que
0: tem um... Não seja fofoqueiro. Eu falei do nosso grupo no WhatsApp que não tem a presença dele, que a gente faz o louvor pela manhã às 7 horas, agora o Porã já sabe.
2: Não acredito que tu contou.
0: Eu falei, e aí eu disse que hoje era o dia do louvor do Ricardinho, que trouxe uma vela na cor vermelha, porque ele pensou no final de semana para fogo.
1: Ah,
0: sabendo que tu vai ficar ao lado da esposa o final de semana todo, para incendiar.
1: Tá bom. Esse paixão, foi o louvor, paixão. Louvor do fogo
0: louvor
1: hoje.
0: Louvor do amor. Da paixão.
1: Ah, muito bonito.
0: Aí todos nós nos reunimos, pegamos cada um a sua foto, tudo.
1: E vocês têm uma fala definida da reza? Cada um faz um pedaço?
0: Não. O dia que cada um tem do seu louvor é só essa pessoa que fala, os demais ficam
1: então
0: em silêncio.
1: Então hoje foi o Ricardinho.
0: Empunhando a
1: e
0: tua
1: vocês,
0: foto.
1: Quando acabam, vocês falam amém.
0: A gente mostra a foto pra câmera, então fica metade do nosso rosto... E a outra metade a tua foto no grupo todo, com todos os quadradinhos e imagens da tela. No
1: que
0: notebook.
1: Coisa mais linda. Amanhã, no fim de semana, vocês rezam também?
0: Não, só na segunda-feira.
1: Então na segunda manda o print da tela pra eu ver.
0: É uma coisa muito nossa, né, Porã?
1: Tá,
0: eu não sei nem se eu deveria ter te dito isso, mas eu acho
1: que hoje a oração fez efeito.
0: Fez efeito.
1: Me impediu de fazer uma grande loucura hoje.
0: Na segunda-feira é a Marina que vai fazer o louvor.
1: Ah, que bom.
0: Aí vamos aguardar
1: pra ler a porta. Eu confio, porque a Marina vai na igreja, vocês não. Marina tá na catequese.
0: Não, mas eu já te disse que não é uma questão.
1: Não acabou a catequese ainda?
2: Acabou, tem a primeira comunhão daqui a pouco.
1: Ah, a gente quer estar lá.
2: Ah, querem.
1: A gente quer dar comunhão. Comunhão.
0: Tem que mandar a foto no grupo.
1: A gente quer.
2: Tá bom, vou mandar.
1: Com a velhinha.
2: Eu vou comprar um vestidinho branco.
1: Com a velhinha, papapá, comunhão.
0: Agora ela pode casar.
1: Acabou a catequese.
0: Pode casar.
1: Mas que coisa
2: agora posso
1: fofa.
2: Pode nunca fiz
1: ela
2: isso.
1: Nunca...
2: Eu nunca fiz.
1: Ela nunca, isso vai salvar a tua vida, Marina. Vai salvar a tua vida.
0: Não, hoje ela vai receber pela primeira vez o corpo de Cristo.
1: Não, ela não vai receber hoje, porque ela ainda não fez a comunhão.
0: Mas na comunhão recebe.
2: Mas não é hoje.
1: Mas não é hoje, tu falou hoje ela vai receber.
0: Mas hoje, não é hoje a comunhão?
1: Não, não é. Mas a gente quer um convite pra comunhão.
0: Mas tu não disse que hoje 16, acabou, acho. Que não é hoje a comunhão. Eu não entendi nada, então.
1: Como sempre, tu não entende nada.
0: Mas ela falou, é hoje
1: não
0: que
1: é
0: acabou
1: hoje. Ela falou que acabou a catequese, que logo ela vai fazer a comunhão.
0: Ah, eu entendi. O logo é o logo daqui a pouco.
1: Penso,
2: não.
1: Logo existe.
2: É logo no
0: não,
2: futuro.
0: Não, eu pensei isso. Ó, acabou a catequese, logo vou fazer a comunhão. Daqui a pouco tem uma missa. Às 19, 20 horas, entendeu?
1: Tá,
0: foi isso que eu entendi.
1: Hoje tu ia daqui pra missa.
0: Isso, logo.
1: Geralmente a comunhão é no domingo, né?
0: É, porque é verdade.
1: É
0: na primeira.
1: Eu quero estar lá.
0: Tu quer estar lá? Tu quer ir?
1: Eu quero ver esse momento marcante
0: da vida da Marina. Tu vai ficar ali na fila.
1: Claro, eu vou aproveitar, vou me confessar e vou comungar.
0: E vai comungar.
1: Nesse dia.
0: Mas não te mete e não vai comungar com os novos, né? Espera um pouco.
1: Primeiro os novos, né?
0: E a vela, quem é que vai levar?
2: Ah, e tem madrinha, né?
0: Isso,
2: escolhi minha irmã.
0: A irmã vai levar a vela.
2: Vai.
1: Eu não lembrava
0: a vela,
1: que tinha madrinha.
0: Depois usa essa vela pra segunda.
2: Eu acho que o Crisma tem.
1: Crisma tem
2: aí
1: madrinha.
2: Aí vai ser tudo junto. Vai ser
1: vai crismar
2: crisma.
1: Junto.
2: É, primeira comunhão acho
1: eu
2: que não tem.
1: Eu não crismei, tu fez crisma?
0: Sim,
1: eu
0: fiz. Eu fiz
1: todos os sacramentos. E o casamento umas 10 vezes.
2: Tu era coroinha?
0: Sim, justamente. Não, nunca fui. Tu sou coroinha hoje.
1: Ganhou de novo o troféu Supla Peladinho pela sua total seu total desprendimento. Ganhou de novo aí nosso coroinha. Tem mais aqui, ó, segunda-feira, aniversário de morte de Bob Marley. Aí eu vou abrir uma live no meu Instagram pra falar.
0: Sim, tu faz todos os anos,
1: é o dia do reggae.
0: Vai pegar um LP, vai botar pra tocar.
1: Não, dessa vez eu não vou, já fiz vídeo ano passado.
0: Já tá cansado,
1: né,
0: Porã? Não aguenta mais.
1: Eu fiz vídeo no Nascimento, em fevereiro.
0: Tu consegue ouvir disco ainda? Tu não tá cansado?
1: Não, eu adoro ouvir música.
0: Ai, coisa boa.
1: Eu prefiro ouvir música que ver televisão. Então eu, como eu tenho muita coisa pra ouvir...
0: O que mais tu
1: prefere? Eu tô sempre ouvindo. Ai, cara, não tem mais jeito, né? Não tem. Não dá mais.
0: Não dá, não.
1: Não dá
0: não
1: mais,
0: dá.
1: Não. Larguei. Não dá, larguei. 15 para 6. Vamos a apenas uma notícia de hoje. Vamos ver se tu concorda.
0: Tá.
1: Pessoas criativas precisam de tempo para não fazer nada.
0: Ah, eu pensei que fosse não fazer bobagem.
1: Não, para não fazer nada. Precisa de um tempo assim só, cara.
0: Isso é o que eu mais faço, nada.
1: Exatamente. Tu poderia usar mais a tua criatividade. Mas eu acho que os primeiros anos do pijama tiraram
0: tudo,
1: toda a tua criatividade.
0: Tudo.
1: Mas tudo bem, mas tudo bem.
0: Ah, não, mas é que...
1: Tu tem lampejos, eventualmente.
0: Isso, mas é eventual.
1: Mas é que tu tá muito ocupado. Temos que te deixar mais livre.
0: Mais ainda.
1: Essas 6 horas aqui na rádio estão te cansando muito. Né?
0: Tá, tô no limite.
1: Nós entramos com o teu plano de...
0: De redução.
1: De redução de jornada.
0: Que bom.
1: Redução de jornada.
0: Duas horinhas tá
1: trabalhador.
0: Ótimo.
1: Ó, vamos lá, pessoas criativas notícia. Precisam de tempo para não fazer nada. No livro Bored and Brilliant, em tradução livre, entediado e brilhante, a jornalista Manush Zomorodi fala sobre a relação entre hiperestímulos e a criatividade. A explicação por trás disso é simples. A cada vez que mudamos o foco de uma atividade para outra, mandamos uma mensagem para o nosso cérebro que essa mudança precisa ser feita e, para isso, usamos nutrientes que realizam a ação de iniciar o momento de foco em algo novo. Acontece que ao nos obrigarmos a agir no modo multitarefa, que é o que um monte de gente faz hoje, né? Um monte de coisa ao mesmo tempo, nossos neurônios mantêm o ritmo de repetir a liberação de recursos limitados sem aproveitá-los de fato. No fim das contas, é como se você jogasse fora boa parte do potencial do seu cérebro para solucionar problemas e executar suas tarefas usando a criatividade. Porém, não fazer nada é o único momento em que você consegue parar para pensar sobre coisas que o excesso de produção não permite alcançar. Quando tu tá quietinho, geralmente, né, pra mim acontece ou no quando eu tô pra dormir ou quando eu vou acordar. Esses momentos que tá muito mais relaxado, né?
0: E aí
1: lembra
0: tu
1: que
0: desliga?
1: Eu sempre anoto as coisas que eu...
2: No banho tu não sente? Eu sempre tenho ideias incríveis no
1: banho. Muitas vezes.
2: E aí eu não tenho onde anotar, dá uma agonia.
1: No banho eu tenho às vezes. Já tive mais no banho.
0: É verdade.
1: Quando eu tomava os banhos mais demorado, eu tinha muita criatividade.
0: É mesmo?
1: Mas, voltando à notícia...
0: Ah, tá, desculpa.
1: Voltando à notícia, é necessário, né, que a gente desligue, porque quando você faz essas ligações entre pontos diferentes, chega a conclusões que o excesso jamais deixaria chegar. Por exemplo, tá muito multitarefa, tu não consegue ter o teu potencial máximo de criatividade. O silêncio, sem a pressão de ser obrigado a produzir algo, desacelera a mente, reorganiza os pensamentos, permitindo que novas ideias apareçam de forma natural.
0: Vocês não têm curiosidade de saber como funciona o cérebro da outra pessoa? Qualquer assim que convive contigo, tu não tem às vezes essa ânsia, mas eu queria tanto estar dentro daquele cérebro ali para entender aquele funcionamento. Eu tenho uma agonia,
1: Do cérebro não, mas muitas vezes tu quer saber o que aquela pessoa tá pensando. Mas não tá dentro do cérebro dela.
0: Eu tinha vontade de estar dentro, ter a sensação, a experiência para sair um pouco de mim.
1: Ah.
0: Que talvez eu saindo um pouco de mim, eu pudesse me entender melhor.
1: Eu acho que sim. Entendeu? Eu acho que é o que falta pra ti.
0: Isso.
1: Acho que é o que falta pra ti, tu sair um pouco de ti.
0: Exatamente.
1: Isso tem a ver com o teu ego, que ele é muito grande, ele não permite que tu saia de ti.
0: Mas eu não queria fazer consulta contigo agora, não é
1: essa
0: ideia.
1: Não, não é uma consulta, é apenas uma dica.
0: Eu não te pedi nada.
1: Apenas
0: uma
1: dica.
0: Não te pedi nada.
1: Ah, não, tudo bem, então tu faz o teu próprio caminho, que eu não vou te interferir.
0: Não, tu poderia dar a tua opinião baseada em ti, não em mim. Que é o ideal de uma conversa.
1: Não, mas é que
0: tu
1: quer sair
0: de
1: ti. Eu não quero sair de mim, eu tô bem comigo
0: então,
1: mesmo.
0: Então, melhor ainda, fala por ti, não por mim.
1: Ah, tá bom, ficou chateado. Não, ficou realmente chateado, eu sei. Não,
0: mas eu entendi o que tu disse, é verdade.
1: Né?
0: E tu sabe que hoje aconteceu algo que eu fiquei pensando, eu acho que eu tô muito ansioso e acelerado, impaciente. Porque eu tava sentadinho esperando o horário pro dentista, aliás, um abraço, doutor Leandro Giannichin.
1: Olha aí. Família famosa.
0: Isto. E aí sentou uma senhora também na recepção. E eu tava tomando um café e daqui a pouco eu percebi que eu larguei o celular e eu ficava batendo no copinho de café assim com o dedo. Aí eu parei, eu fiquei com o pé. E eu olhei a senhora na minha frente, ela tava
1: tranquilinha.
0: Mas assim, uma estátua.
2: Nossa.
0: E eu pensei,
2: caramba. Faz anos que eu não fico assim.
0: Exatamente o que eu pensei. Pelo amor de Deus, eu passei a admirar aquela senhora.
1: Aquela
0: uma
1: calma.
0: Eu não sei, por isso que eu tô dizendo do cérebro. Ah. Talvez ela possa ter infinitas outras coisas.
1: Mas reage
0: que a gente
1: diferente.
0: Não sabe. Exatamente. E eu pensei, mas que coisa de louco, eu não consegui simplesmente ficar parado. Parado, esperando, o corpo tem que estar, tem alguma coisa que não está legal. Aí eu comecei a exercitar, respirar, me controlar.
1: Muito
0: percebi
1: bem.
0: Que tinha um pouquinho relacionado à posição, desconforto, onde estava, que se talvez eu estivesse na beira da praia eu ficaria parado. Mas é legal observar e vai ao encontro de tudo isso aí que nós estamos falando, de ter tranquilidade, além de estar sempre com o cérebro em funcionamento.
1: Palavra da salvação.
0: Quando eu começo a conversar,
1: não,
0: daí o Porã, ele não.
1: Foi muito bem. Eu gosto desse Mr. P que vem ao programa de vez em quando. Eu gosto desse. E ontem foi um fracasso o pijama místico. Nós resolvemos cortar, né? O pijama místico de novo do
0: então
1: programa.
0: Então tem que fazer o fim dele hoje.
1: Foi um fracasso.
0: Tu acha que cortou?
1: Foi muito em cima. Tá. O pijama místico.
0: Quer que eu repita?
1: Não, peraí. Antes de repetir, o pijama místico tem que ter sempre uma música depois.
0: Sempre.
1: E hoje nós vamos homenagear Luiz Carlini no final do programa, um dos maiores guitarristas da história do rock brasileiro, que gravou aqueles primeiros discos maravilhosos com a Rita Lee, é responsável pelo início, né, da trajetória da Rita Lee, uma coincidência incrível que 3 anos depois da morte da Rita Lee, o Carlini veio a falecer. E tem uma história sobre Ovelha Negra, a música, né, que aquela música não teria solo, não teria solo de guitarra. E o Carlini sonhou com aquele solo, o Carlini sonhou com o solo, e chegou no estúdio dizendo, eu preciso fazer um solo pra essa música. E ninguém deu bola pra ele, porque a música era a balada do disco. Os caras falaram, não, já tem muita guitarra, esquece o solo. E aí ele saiu pequenininho do estúdio, né?
0: Uhum.
1: Pô, aí voltou no outro dia, o solo, pá, o solo, não sei o quê. Os caras nada a ver. Daí tinha um produtor gringo trabalhando com eles e disse assim, vai lá e toca o solo lá que tu quer fazer. E aí ele fez o solo de Ovelha Negra.
0: Isso.
1: E o cara disse... tá pronto, é isso aí. O Carlini, não, eu nem fiz como eu queria fazer e tal, não. Esse take que vai ficar, foi um take só e ficou na Ovelha Negra. Espero que a gente consiga ouvir aí no final do programa a nossa homenagem ao grande Luiz Carlini. Vamos ali então fazer o show do intervalo. Hoje não chamamos a audiência para participar, né? Não fizemos nenhuma pergunta, mas tudo bem, o que tiver de participação a gente coloca no ar. 489-9188-1009 ou então ali no chat do canal Desprogramados no YouTube. A gente já volta.
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3: Olá, bom fim de tarde, amigo e amiga, ligados na Atlântida. Estamos chegando às 6:06 para mais um Pretinho Básico, nesta sexta-feira, 8 de maio, 2026. Vou te falar uma coisa já no início do programa. Fica com a gente até o fim, porque hoje tá especial. 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Neto Fagundes.
4: Fala, meu querido!
3: Muito bom fim de tarde, Neto Fagundes.
4: Tá tudo bem contigo?
3: Tudo maravilhosamente bem, meu compadre.
4: Qual de nós dois que tá com a temperatura errada? Acho que vou tirar a minha jaqueta.
5: Não, tá friozinho. O Fetter tá maluco, ele tá usando os troços.
4: Não, tem que tirar. Cara.
6: Ah, ele tirou o pijama, pelo menos.
3: Eu tô de manga curta também. Cara, eu tô vindo de um treino.
5: Treina tá? Duas vezes? Tu falou pra mim treinar
3: de manhã. Treino três vezes às vezes.
5: Tá sobrando tempo no dia.
3: Tá treinando de tarde.
5: Tá sobrando.
7: Que privilégio!
3: Privilégio, privilégio.
5: Não, se vem de bermuda, o Lelê vem de bermuda. Não te preocupa.
3: Seis e sete, galera. Pô. Amarelinho pra ti. Tem que parar com esse negócio aí.
6: O produtor do programa não pode levar amarelo.
3: Como não? Desculpa, ele pode levar amarelo, sim. O produtor do programa.
5: Tu foi expulso?
3: Produtor do programa é tu. O Rafinha hoje, ele produziu quatro destaques.
8: Então, não produziu o programa inteiro.
5: Não, okay. Calma, tu vai ver, vai render muito. Lelê, vai render pra cacete. 10 para 7, nós vamos estar falando sobre os destaques.
3: 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Muito boa tarde, bom fim de tarde, Léo Oliveira.
9: E aí, Alejandro?
3: Maravilhosamente bem. 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Seja Vero, Leandro Bortolatti.
8: Boa tarde, audiência do Pretinho, especial
3: audiência. Bom fim de tarde, Lele. Vai anoitecer daqui a 10 minutos. A tarde é quando a gente está 1 da tarde,
8: mas
3: entendeu?
8: Tem uma galera que tá escutando agora, sabe onde? Na Califa. Que
3: tá bom, mais aí é tarde ainda. Tem razão, Lelezinho, tem razão. 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Rafael Gomes, bom fim de tarde.
6: Bom fim de tarde, Alexandre.
3: Hoje ficou legal tua tarde hoje, hein?
6: Cara,
3: ficou
6: legal. Me sobra muito
3: jogou
6: tempo.
3: Jogou play a tarde
6: quando
3: toda.
6: Quando eu não tenho que fazer os destaques.
3: Coisa boa,
9: cafézinho,
3: cara.
9: Com aula do Neto Fagundes.
3: Compensação, garotão, produziu uns destaques que eu vou te dizer, cara.
5: Não, primeiramente, boa tarde, Alexandre.
3: Bom fim de tarde, Rafainha.
5: Bom fim de tarde pra galera.
8: Eu queria mandar
5: um beijo especial pra galera que participa do Quase Nada, programa que antecede aqui o Pretinho, pro Rio Grande do Sul, que é a galera que entra no ar aqui enlouquecida.
3: Que é o teu público, ali é o teu público.
5: Ah, não, é um público
8: hoje
5: muito legal.
8: O Quase Nada é o programa
3: ficou
8: que
3: assustado
8: falar
3: porque
8: que é o teu programa.
9: Hoje eu fiquei assustado porque a última ligação, uma moça fala assim...
5: Querida.
9: Ah, pô, meu namorado, ele é muito fã do Rafinha, imita o mestre e tal. Eu perguntei, tá aí, na hora H, ele já imitou o mestre? Ela falou, já.
3: Não.
9: No encerramento do Love, ele mandou um...
7: Que privilégio, Thaís!
3: Não é possível.
9: Ele entrou no ar e afirmou.
3: Não é possível.
6: Você é responsável pelos seus atos.
3: Que barbaridade,
9: imagina a moça ali desnuda.
3: Que barbaridade.
8: Ah, pode ter sido depois daquela três respiradas mais
3: necessariamente
8: fundo,
3: né? Desnuda também.
9: Ai, podia estar de...
8: Pô, cara, bem colocado, isso aí é um elogio pra mim, né, cara?
5: Mas claro que é.
3: Claro, mas é óbvio.
6: Não. Com a voz do mestre, não.
8: Vamos fazer um teste aqui, ó.
5: Ele são muito ouvintes.
8: Respirou, ó. Tá, passou ali, respirou.
7: Que privilégio, Thaís, que sexo gostoso.
8: Olha aí, depende, a mina já dá uma risada.
3: Não é o caso.
5: Cara, você não sabe o que acontece na intimidade das pessoas.
3: Mas vindo do teu público, tá tudo certo, não tem
5: 28% da audiência pra ti.
3: Tamo muito bem.
9: Tá aumentando, então.
3: Não mete essa.
9: Era 25%, subiu. Como assim?
3: Não tem como.
5: Fecha o mês, a gente tem aumento.
3: Não tem como. Tá, olha só. Parou, vamos lá, aniversariante do dia, Cleiton.
8: Neto Fagundes está na mesa, só observem.
5: Observem Neto de boina e jaqueta.
8: Observem Neto Fagundes. Observem Neto Fagundes e sua educação. Obrigado, Neto Fagundes.
4: Estamos no destaque, né?
8: Ouvinte, Clayton Alessandro Flores. Alessandro. Ele é supervisor de logística de Sapiranga, está fazendo 37 anos hoje. Parabéns, Clayton Alessandro Flores.
10: Galera da logística.
4: Clayton Alessandro, né?
8: E agora a gente já entra nos destaques do Pretinho, que hoje,
5: Alexandre.
8: Hoje foram produzidos por Rafinha Menegazzo.
5: Durante a tarde toda.
8: Pagando uma dívida barra promessa que já perdura mais de ano neste programa.
5: Eu sou um homem de palavra.
8: Dois anos. O homem de palavra que atrasa, né? Atrasa a palavra.
5: Mais tarde do que nunca.
10: É,
5: né?
10: Cabeça do boneco.
8: Isso é questão de
5: não, mas
8: opinião.
5: Hoje tu pediu.
4: Quer trocar de lugar?
9: Troca
4: comigo?
9: De lugar, vai lá
5: ah, com o
9: microfone.
5: Isso.
9: Vem cá, vem, Gomes.
8: Vai, não, não, é com o microfone do produtor, não. Do jeito que é.
11: Baixar o microfone.
9: Não, mas tu não pode baixar?
10: É, pode baixar isso.
4: Eu sou o Rafinha agora.
9: Então. Agora tem o Rafinha.
8: O que que tu quer, mano?
4: Eu sprayzinho? Vou tirar os tênis.
8: Dá-lhe sprayzinho no microfone.
10: Enquanto eles ajeitam o microfone, eu queria dizer pra nossa audiência...
7: Que privilégio, Rafinha!
10: Enquanto eles ajeitam ali, Fetter, eu queria dizer que ainda há ingressos... Para Novo Hamburgo, segunda sessão.
4: Hoje?
10: Estamos saindo daqui direto para Novo Hamburgo, primeira sessão lotada. Segunda sessão tem poucos ingressos.
9: Show novo.
4: Eu acho que são 10.
8: É, dez, tinha 30 uma da tarde, agora deve ter o quê?
4: É, eu acho que é 10.
8: 10? Que beleza, então.
10: Vai esgotar durante... Então, você está nos ouvindo agora, Novo Hamburgo, Vale dos Sinos.
4: Compra.
10: Grande região, grande região não,
5: Olha a live. Grande Porto Alegre, região do Vale dos Sinos.
9: Olha como é que tá na live, Rafinha.
8: Galera que tá na live com a gente no YouTube. Tá vendo sensacional essa cena do Rafinha ali, um pouquinho mais baixo que a galera.
10: Ah, muda.
8: Não, não,
9: Volta ao contrário.
8: Bota na vida real.
4: Porque,
8: aí.
4: Porque, mais, porque mais, eu me abaixei, né?
9: Isso.
8: É isso. Aí, vida real. Vamos lá, Rafinha.
9: Rafinha. Parece a criança.
4: Eu tô abaixado.
8: Senta, olha só, eu queria pedir agora a atenção de vocês para que a gente não atrapalhasse.
5: Não, eu jogo com
9: o produtor do programa.
5: Eu jogo com obstáculo.
8: Tem um personagem que eu sigo, personagem não, um influenciador que eu sigo no Instagram, e ele tem uma expressão que ele utiliza para pessoas pouco dotadas de inteligência. Não é o caso do Rafinha, mas é que eu acho a expressão tão sensacional, o inimigo da sinapse.
5: Vocês podem fazer o bullying que quiserem, eu fiz o que tu me pediu, abre isso aí.
8: Gabriel Medina. Não. Peraí, cara. Vai começar com surf. Seja menos previsível.
5: Deixa eu te falar uma coisa. Tu deveria abraçar uma causa importante que é o esporte.
10: Alexandre.
5: Tu tira muita gente da marginalidade. Se o Brasil incentivasse cada vez mais o esporte, teríamos melhores seres humanos.
9: Ah, agora ele veio bem. Esse microfone é o microfone.
8: É o microfone. É a maldição do microfone do Pretinho.
10: Os destaques do Rafinha, eu apostaria que seria ou sobre surf ou sobre o Red Hot Chili Peppers.
5: Calma, Lelê.
8: Recém começou.
5: Não, faltou.
10: Ah! E o Denzel, claro.
8: Recém começou, Lelê.
9: Vai.
8: Gabriel Medina.
4: Tá quente
8: aqui, né? Tá quente. Então, olha só, Lelê.
4: Meu, tá calor aqui.
8: É o microfone.
4: Tá calor.
8: Né? É o microfone.
5: Sabe o que vai acontecer? Ele vai estourar, né? Esse microfone ele estoura.
8: Vamos lá, então, pro primeiro destaque na produção de Rafinha Menegazzo.
5: Meu expoente, eu tô te esperando.
10: Para que o advogado vai...
9: Vai abrir a janela.
5: Não, nós estamos de carona com ele hoje, o nosso
8: cara,
5: motorista.
8: Cara, ele tá só fazendo as mesmas coisas que tu faz.
5: Meu expoente, eu tô te esperando.
8: Ah, cara, Gabriel Medina celebra Luana Silva, que é a primeira brasileira a liderar o ranking mundial do surf.
5: Um feito histórico, Alexandre. Nós temos Gabriel Medina.
8: Dropa essa pra nós, Rafael.
5: Depois de um ano que ele ficou afastado, uma lesão no ombro, ele volta pra WSL e já conquista a liderança do ranking.
8: O que é WSL pra minha mãe? Não, minha mãe não, no caso, mas pra quem tá ouvindo o programa, desculpa, pra quem tá ouvindo o programa e não sabe o que é.
5: Elite Mundial de Surf.
8: Traduz a sigla WSL. WSL, Elite
5: World, World Surf League.
8: Não deve ser isso.
5: É isso. É. Antes era WCT.
4: Tu tem certeza?
5: Absoluta.
10: Que
5: absoluta.
10: E WCT era o quê?
5: World Championship.
9: Não, Tour. Isso é de tênis, cara. Tá.
5: Não, WCT não, era do Sul.
8: É ATP. Tá.
9: Não, tênis
8: tá,
9: também.
8: Olha só,
9: não,
8: tênis WCT, é ATP. Olha só,
5: deixa de ser imbecil.
8: Continuando então. Não, não, não. Peraí, tu como produtor não, não pode produtor xingar xinga o
4: pode falar
8: colega.
7: Cala a boca!
10: Legal, olha só. Esse é o se bordão. Fosse o Rafael Gomes e não tivesse a tradução da sigla, tu ia reclamar dele.
4: Eu não sei!
10: Que é importante. O que é que tu tem que dizer?
7: Tá bem.
9: Tu entende?
4: Avisar meu público, hoje sextou do PB, tem duas sessões. showdopretinho.com. Quem quiser, vou tirar fotos, gravar áudios.
12: Em outubro, e vou,
4: eu vou lançar.
10: Pra quem não tá entendendo o que tá acontecendo.
4: E tem a minha palestra, tem a minha palestra também. Criatividade não é dom, quem quiser contratar, chama no direct.
8: Nós invertemos, as posições de produtor e lock do programa. Então o Rafinha tá como produtor e o Rafael Gomes, produtor do programa, está como lock do programa.
4: E hoje eu vou pedir um Cavanhas, né? Minha marca, meus embaixadores.
8: Boa, garoto.
4: Eu sou embaixador do Cavanhas, né?
10: Tem, quem quiser. Tem código de desconto do Cavanhas?
4: Não, ainda não tem, mas nós vamos providenciar pra ti, Lelê. Se quiser, eu peço pra ti.
9: Tá, e se eu quiser um móvel planejado?
4: Não, eu dou um jeito italiano, eu sou embaixador da Italina também. Móveis planejados e X.
7: A Italina tá botando dinheiro aqui na rádio.
4: Pode colar, pode colar.
7: Coisa boa. Quando vocês quiserem. Eu
8: vai.
7: Então, eu acho que tá subentendido.
8: Não, não, não, não tem nada subentendido. Eu quero que tu abra e dê. Ele está celebrando que é a menina.
10: O que, que ele celebra? É. Luana ele Silva, celebra. Primeira brasileira no ranking mundial do surf.
7: Isso aí já é um feito inédito. Só, a gente só teve isso em 2007.
8: Temos umas aspas do
10: então
8: Medina.
10: Então, não é inédito.
8: Temos aspas do Medina?
7: Medina elogiou demais a Luana. Por quê? Primeiro,
8: temos aspas
7: ela é
8: do Medina?
7: Uma americana nascida no Havaí. Ela é meio havaiana, meio brasileira. Ela ganhou a tríplice coroa ali na Gold Coast, entendeu?
4: É a loira,
7: Austrália.
4: A loira.
7: Não, é a moreninha.
8: E tu tá tremendo por quê, assim?
4: Que ela é a Tati Weston Webb. Pá!
8: Por que tu tá tremendo?
7: Ah, é verdade.
8: Só um pouquinho. Percebam que ele tá tremendo.
7: Eu tomei dois scoop de creatina hoje.
8: Dois o quê? Scoop de creatina? Dobrou a dose.
9: Tomou sequinho, sem água.
7: Não, quase vomitei.
8: E café a tarde inteira.
7: Tarde inteira.
8: Por isso que tá tremendo, né? Um pouquinho.
7: Exercício, joguei tênis de manhã também.
9: Vou cair no
7: Guto. 6:30, tô gravando vídeos de tênis agora.
9: E veio fantasiado de Fabão, né? Veio fantasiado do reggae ali.
10: Ô, Rafinha, eu fiquei confuso ali que tu falou que é uma conquista inédita, mas que já tinha acontecido uma vez, então não é inédito.
7: Inédito porque tu tem um brasileiro, um masculino e um feminino no líder do ranking. Isso é inédito.
10: Ao mesmo tempo.
7: Exatamente.
8: Mas já tinha acontecido.
4: Mas ela não é americana, não. Ela não nasceu no Havaí.
7: É? Ela é americana brasileira. A Tati é o quê, Gomes? Já que tu sabe bastante.
10: Então, mas por que ela é americana brasileira? O pai é brasileiro e a mãe é americana.
7: Weston Webb, ela é meio americana, meio brasileira. Mora em Santa Catarina, mãe recentemente.
8: A Tati é nossa colega aqui do
7: Não, uma surfista. Nós estamos falando do quê, Alexandre? Tá prestando atenção no programa?
8: Eu tô prestando atenção.
7: Meio brasileira, meio americana. Eu tô falando do ranking.
8: Tá, mas quem é a Tati pra quem não surfa, quem não tem a mãe, assim, não sabe?
7: Surfista brasileira, meio americana, meio brasileira.
10: Tati era da Shiba Roots.
7: Ela mora hoje em Garopaba. Tá. Eu tô dando um exemplo que é mais uma brasileira que participa da WSL, só que ela deu uma pausa na carreira e foi mãe.
10: Quer dizer WSL?
7: A Luana está liderando o ranking feminino como o Gabriel Medina. Pra tu ter uma ideia...
4: Cara, o Pablo é baita praia.
7: O top 10 dos brasileiros no ranking masculino, o top 10 do ranking da WSL... 6 são brasileiros.
8: Tá.
7: Nós temos o Gabriel Medina.
8: Quarto lugar, quem tá?
7: Não, eu vou te dando.
9: Não, vem na ordem.
8: Vamos lá, então. 6 pro 10.
10: Quantos brasileiros no top 10?
7: 6.
10: Isso dá quantos por cento?
7: 60%.
8: Porra, é mais do que 50%.
4: Tá, e quem é o segundo?
8: Quem são eles?
9: É o primeiro.
7: O primeiro.
8: Sexto lugar, quem é?
7: O ranking é o Gabriel Medina.
4: Mas ele não tá lesionado?
10: Não, um ano
7: tu não tá prestando atenção, não.
10: Não, mas
7: tá
10: um ano. Como é que ele tá de liderança do ranking?
7: O que eu falei no início?
10: O
7: que eu falei no início?
9: Se ele tá machucado
7: ele
9: onde?
7: Ele tava um ano fora do tour.
9: Tá.
7: Por uma lesão no ombro. Ele volta e já.
9: Qual ombro?
7: O ombro do teu cu.
9: Portão, portão.
7: É importante
4: saber qual é o ombro.
8: Olha só, uma coisa que é importante na posição. Não, não, por favor. Olha só, tem
10: o
8: produtor.
7: Uma coisa é um atucanar. Todo mundo de sacanagem.
10: Tu conhece o Sérgio sem ombro?
8: Só um pouquinho, Lelê, por favor. Olha só, uma coisa que é importante
4: é
8: nessa
4: ruim,
8: posição.
4: Né? É ruim, né?
8: Uma coisa que é importante nessa posição é don't crack under pressure.
10: Bola cheia, craque.
8: Entendeu?
7: Entendi, eu entendo inglês.
8: Não cede a pressão. Não cede a pressão.
7: Tu me faz uma pergunta.
8: É que ceder a pressão significa chamar o outro de imbecil.
7: Ah, não deixa de
10: ceder a pressão significa tomar no cu.
9: Ah, o Gomes tirou os tênis.
10: Ah, não dá. Aí, o Gomes tirou os tênis aí, ó. É o microfone aí, ó.
4: Não, aí não dá, cara.
10: Tá bom, vamos pro segundo destaque.
12: Olha, Alexandre, eu gostaria de ressaltar mais uma vez.
10: Beleza, vamos ajudar o colega.
12: A postura exemplar de Neto
9: Fagundes. Neto para Neto Fagundes.
7: Neto é meu amigo.
10: O Neto é contemplativo. Ele vem bem contemplativo no programa.
9: Troca-troca de pessoal.
7: Antes, Alexandre, a gente precisa encerrar.
10: O quê?
7: Parabéns aos brasileiros. A gente tá há quanto tempo sem ganhar a Copa do Mundo? Futebol, que é o esporte mais popular. Estamos remando com um monte de pizza fria. No surf, a gente, ano sim, ano não, a gente é campeão mundial.
10: É verdade.
7: Sem mais.
4: Seis brasileiros.
10: Isso é uma verdade.
7: Vou dizer os seis.
9: Vamos lá.
7: Gabriel Medina, Samuel Pupo, Iago Dora, Miguel Pupo, Ítalo Ferreira, Felipe Toledo.
9: Eles são parentes, os Pupo?
7: São irmãos.
12: Muito Inclusive, bem. Depois a produção me separou um e-mail aqui que fala do Iago Dora. Olha só que loucura.
10: Muito bem. Vamos nós, aí. Então, aqui para o próximo
4: destaque.
10: Meio
4: brasileiro e metade brasileiro.
10: Metade americano. Próximo destaque na produção de destaques de Rafinha Menegazzo.
9: Dia histórico hoje, né?
10: Neste dia histórico no Pretinho Básico. Próximo destaque.
9: Que chuleta, Augusto.
10: Denzel Washington. Anuncia desenvolvimento de mais dois longas da franquia O Protetor.
9: Ah, não, já deu, já.
10: Ah, pelo amor de Deus,
9: já
10: cara.
9: Já deu, já.
10: Essa notícia é velha,
4: cara. Esse é repetido, a gente já deu esse destaque.
10: Cara, é verdade. É verdade.
4: Acho já que a produção deu não destaque. Conferiu. Não, tem não três deu. Produtores, eles não conferem. Não,
10: pois mas é, vamos lá, três. Abre essa pra nós aí, Rafinha.
7: E três conseguem repetir ou errar os destaques. Obrigado, Alexandre. Ele anunciou, ele que interpreta
10: descruza Robert... Descruza os braços, tá numa posição de refratário, assim. Não, não, descruza os braços, te solta, relaxa.
12: É, os ombros estão tensos, cara.
9: Tá sentado tá tenso, igual tenso,
10: cara. Pra tu ver como não é cair. Fácil ser eu produtor do Pretinho.
7: Também não é fácil ser um cara como eu.
10: É uma barbada ser um cara como tu, cara, na boa.
7: Eu entregar tudo
10: é uma barbada
7: entrego.
10: Ser um cara
7: é
10: como tu.
7: Fácil é ficar ali, fazer Ctrl-V, Ctrl-C e trazer notícia, eu faço.
10: Cara, rachou o grupo aí, nunca imaginei, rachou o grupo.
9: Olha aqui a preocupação do Gomes, pra quem tá na live, ele tá tirado pra trás.
10: Abre essa pra nós, Denzel Washington, com mais dois longas de O Protetor.
7: É, temos três edições, ele que interpreta
10: então, o Robert. Então serão cinco.
7: Exatamente.
12: Pare só um pouquinho, não vou acordar o rapaz do
7: microfone. Robert McCall, que é o personagem que ele faz em O Protetor. Na edição do Protetor número 13, ele consegue voltar...
10: Desculpa te interromper, mas eu vou ter que dar um cartão amarelo pro Rafa Gomes, que tá no telefone ali, enquanto o colega tá abrindo a notícia.
4: Eu tô pagando a conta, Alexandre. Eu tenho uma filha.
10: Justamente por isso.
4: Filha, eu preciso pagar filha. A conta.
10: Justamente por isso que
4: dia
10: eu te dou amarelo.
4: Dia 10 é domingo esse mês.
10: Poderia
4: eu
10: ter sido,
4: pagar as contas hoje.
10: Poderia ter sido nobre e feito isso antes do programa ou depois. Durante o programa não é legal.
12: Mas eu entendo ele.
4: Dia 10 é domingo.
12: Eu entendo ele, cara.
10: Quando é que vence a conta?
4: Dia 10.
10: Dia 10 pode pagar a segunda tranquilamente.
12: Mas eu entendo ele, cara. É a praticidade do banho.
7: E passou a tarde inteira sem fazer nada.
10: Exatamente. Mas enfim, tá amarelado. Continuando sobre o Denzel.
7: Ele que interpreta Robert McCall, que é o personagem dele na edição do Protetor 1, 2 e 3. No 3, passa na Itália, ele volta a contracenar com uma atriz da nova geração, que é a Dakota Fanning, qual ele fez esse filme junto com ela no Chamas da Vingança. E agora anunciou
12: que
7: mais duas edições.
12: O papel que ela faz é a...
7: Pita Ramos.
12: Lupita.
7: Pita Ramos.
9: Uma palavra.
12: Peraí. A música.
9: Vai cantar a música.
10: Canta a música, Gomes.
4: Não, tira a trilha, por favor.
10: Tira aí, claro.
7: Isso aí. É isso aí.
9: Vai.
4: Uma palavra.
7: O Tom não pegou o Tom.
4: Não digo nada.
7: Não pegou o Tom.
4: Ai, meu emoção. Eu me emociono.
12: Que coisa maravilhosa. Cara. Eu pensei que fosse ser tão bom, cara.
9: O cara tá lembrando o dia que o Natan imitou o Gomes, cara.
10: Vocês são muito foda. Vocês são muito foda, cara. Vocês não são pouca coisa. Vocês são muito foda.
7: Mas não pegou o tom direito.
9: Como é que é o tom?
10: Tem um monte de enganador. Tem um monte de enganador por aí, mas vocês são foda.
7: Abre aspas, desde Austin, fala o seguinte. Desculpa, Lelê.
9: Bom, queria
10: ele, não, ele não tá falando nada.
7: Não, mas ele tirou a tua atenção. Eu tô olhando pra ti.
10: Eu tô te ouvindo, tu falou,
7: não,
10: o seguinte.
7: Tu tem que olhar pra... É respeito. Eu estou te olhando.
10: Ah, moleque.
4: Ai, é respeito. Ah, de Sandrinho.
10: Olha pra mim e fala.
7: Alexandre, abre aspas, Denzel. Eu acho
9: afirma,
7: que muitas
9: rapaz.
7: Vezes ele faz um filme...
9: Quase matou o velho lá. Matou o velho. Tava de boca cheia.
4: Foi quase, na hora certa.
9: Na hora do golinho. Meu Deus do céu.
7: É que eu te gosto, né, Alexandre? Eu preciso que tu fique me olhando, meu tesão, meu expoente.
9: Então é isso. Perdemos o tiozinho, perdemos o velho lá.
10: Calma, ele vai voltar, Lelê, mas ele vai voltar. Ô, Rafinha, pra concluir o Denzel, porque já são 6h24.
7: Mais duas edições.
9: Novo Hamburgo,
7: ele agradece. Onde
10: é que estreia a quarta?
7: A quarta agora no segundo semestre.
10: E a quinta?
9: Que dia?
7: Ano que vem, 27.
10: Tem que ser garantido já.
7: Robert Macau, não tem dia. A notícia não deu
4: o
7: dia.
4: Ah, o produtor não pesquisa as notícias.
7: Não, só sou um, não tenho três.
10: Beleza. Próximo e terceiro e último destaque.
7: Esse aí, matador.
10: Do Pretinho Básico. Surpreendentemente, Rafinha Menegazzo, como produtor dos destaques, traz uma informação sobre quem?
7: Presta atenção, Lelê.
10: Sobre Anthony Kidd. Quem é Anthony Kidd? Anthony Kidd é o vocalista do Red Hot Chili Peppers. Pois então, o Anthony Kidd acaba de lançar Jolene. Lelê, Jolene.
4: Ai, cara. Mas a notícia do protetor 4 de 2024.
10: Não é possível. Não, então já foram lançados, então sim.
4: Não, ainda não.
7: Está em produção, como eu falei. Segundo semestre, protetor 4, 2027, protetor 5.
10: Tá bem. Jolene. O Anthony Kidd acaba de lançar Jolene, que é o seu cold brew preferido para shows e festivais.
7: Panda que tá há muito tempo limpa, né, Lelê? Eles não se drogam mais. Aliás, o Chili Peppers anunciou 2026, vem disco novo, vem música nova. E ele pegou o parceiro dele ali para criar uma marca de café gelado.
10: Cold Brew.
7: Exatamente, tem duas opções ali, o Cold, o café e depois...
10: E o Brew,
7: exatamente. Onde é que tu encontra? Pra quem já morou onde eu morei, em Los Angeles.
10: Onde é que tu mora em Los Angeles?
7: Los Angeles, morei em Santa Mônica e em San Clemente.
10: Ô, legal.
4: Santa Mônica tem raposa que nem lá em casa.
10: Vou dar uma dica.
9: Não tem raposa lá, cara.
10: Tem raposa, rapaz.
4: Tem claro que tem, tô dizendo. Eu vi que tem.
10: Ô, meu, o Cold Bruce aí.
9: Eu gosto do Bruno.
7: Só não vomita cara, no programa.
9: Cara, o vento se molhou todo, ele teve que secar ali, tá todo
10: vem,
9: cagado.
10: Cara, pera aí, que agora eu vou...
4: Tá.
10: Cara, pega o cold brew esse.
4: Tá.
10: Cold brew. Bota num copinho. Tá. Com gelo grandão.
4: Tá.
10: Bota um licor 43 junto.
4: Nossa! Scoopzinho um de creatina, tá? Duas um de pirona, tu dorme
10: o
4: dia
10: O nome
4: inteiro.
10: Desse negócio já existe, o nome disso é Carajillo. É uma bebida caribenha chamada Carajillo, onde tu bota café frio misturado com o licor 43 retirado do freezer.
7: Carajillo 43.
10: Carajillo.
7: Ah, não é o caso, né? Ele não tá mais bebendo, né? Ele o álcool. O Anthony Kidd tá na notícia.
10: Faz tempo, né?
7: Exatamente.
10: Só pra encerrar, só o pai. Muito bem. Da banda, só o Chad tá bebendo.
7: Encerrando no varejo, é pacotes legal, né? Com 12 latas. Na versão Black, custarão $33.
4: Onde certo. É que compra?
7: Enquanto a alternativa com leite de aveia será vendida por $36.
10: Leite de aveia?
4: Tá, compra onde a aveia?
7: Varejo, tu deve entender, tu é um cara inteligente.
10: Por que tu tá sendo tão indelicado,
7: ele
10: cara?
7: Ele tá perguntando onde é que vende, eu falei, tá na notícia, varejo.
4: Mas qual é o site?
7: Varejo, não tem site, é varejo. Nas coffee shops em Los Angeles e Nova York. Vai pra lá, tu vai tomar
10: na
7: o café do
10: Anthony
7: Kidd. A versão
10: com leite de aveia é pra vegano.
7: Não sei, né? É gosto, aí é gosto das pessoas, né?
10: Mas provavelmente, né, Lelê?
4: Não sei.
7: Provavelmente. É um cara inteligente.
4: A produção, Lelê, tinha que saber.
10: É, geralmente a produção traz. Especialmente porque é do Anthony Kidd, o Chili Peppers, né?
7: Não, ele não cita nada de vegano, não. Ele dá duas opções.
10: Não, é que o leite de aveia, né? Tu eliminando o leite da vaca, atende um outro público, né?
7: Pode ser algo também na questão do teu...
10: Vegano,
7: da tua dieta, né? Tem gente que opta por um leite de aveia.
10: Ah, pode ser a intolerância à lactose. Ah, verdade. Tu tem intolerância à lactose?
7: Não, não tem.
10: Tu tem certeza disso? Vamos experimentar. Vamos provar?
7: Não, tô legal.
10: Quer provar um leitinho?
7: Quer fazer uma batida pra mim?
10: Fiz hoje de mamão. Mamãozinho papai.
4: Mamão no saco. Achei fraco os destaques. Fraco. Dia inteiro pra achar.
7: Não, não foi
10: isso. Quer ficar até as 10 pras 10.
7: 40 minutos, seu Matheus. Hoje, isso aí é muito trabalho.
10: Excepcionalmente hoje. Eu também achei fracos os destaques. Eu não achei fracos, eu achei previsíveis e datados.
4: Datados.
10: Achei previsível e datados os destaques.
4: Depois vou contar uma piada.
10: Tá, não, mas antes de contar a piada, eu gostaria de agora inverter novamente as posições. Tu volta pro teu microfone, Rafinha.
7: Obrigado,
10: nós, cara, por ter cumprido a promessa.
4: Grande abraço.
10: E permita que Rafa Gomes agora volte muito para obrigado. Seu microfone, aumente a sua altura ali, tudo certo. E agora, então, traga destaques relevantes do Pretinho Básico, meu querido
13: produtor do programa, Rafael Gomes.
6: Te mandei no WhatsApp.
13: Liam Gallagher apoia a ideia de fazer show gratuito do Oasis em Copacabana. Aí engaja!
10: Eu quero é rock!
6: Depois que terminou Todo Mundo no Rio, obviamente já começaram as especulações sobre qual vai ser a próxima atração do Eduardo Paes, né? O que, que o Rio de Janeiro vai apresentar pro mundo no ano que vem. E aí, os fãs começaram uma campanha, dizendo, olha, depois de Lady Gaga, depois de Madonna, depois de Shakira, a gente precisa de algo que seja tão impactante quanto o que a gente acabou de viver. E aí, os fãs começaram uma campanha para o Oasis se apresentar em 2027 em Copacabana. No X, o Liam respondeu aos fãs e disse, vamos nessa, só depende do Rio.
10: É que ele é bem pilheiro no X, né?
6: Cara,
10: desde que ele parou de beber, eu acho que uma das maiores diversões dele é ficar no X, no antigo Twitter, respondendo os fãs, e nem sempre o que ele fala ali é real, né?
13: Mas tu, falou, tu tá ligado que tu falou Twitter?
10: Ah, é mais forte que eu, né?
6: É o coloradismo.
10: Vamos, Inter!
13: Twitter.
6: O projeto do revival do Oasis está acabado, mas não para sempre. E os dois já falaram isso abertamente, que eles pretendem voltar em projetos específicos.
13: Tá.
6: E aí agora o fã-clube do Oasis de novo voltou com tudo e quer que o Oasis volte em 2017.
10: Aliás,
6: para um show aberto ao público.
10: Inclusive foi anunciado, não sei se ontem ou hoje, que no dia 10 de setembro será lançado um documentário, um longa documentário sobre a turnê de retorno do Oasis, inclusive nos cinemas IMAX pelo mundo inteiro. Daí imagina, Alexandre, imagina a qualidade do som que vai vir esses troços. Som e imagem de primeiríssima. Eu lembro que eles estavam viajando com uma gigantesca equipe de filmagem e de fotos, né? Então vem material por aí.
13: Muito bom, Lelê. Aliás, próximo destaque, falar em muito.
10: Que no dia 10 de setembro será lançado um documentário, um longa documentário sobre a turnê de retorno do Oasis, inclusive nos cinemas IMAX pelo mundo inteiro. Daí imagina, Alexandre, imagina a qualidade do som que vai vir esses troços. Som e imagem de primeiríssima. Eu lembro que eles estavam viajando com uma gigantesca equipe de filmagem e de fotos, né? Então.

0: Mais uma mulher que perde dinheiro, 50 mil reais, por acreditar que estava namorando o James Blunt.
1: Que pariu.
0: Aí é bravo.
2: O que, que é pior? É perder 50 mil ou namorar o James Blunt? Perder
1: 50 namorar mil. O James Blunt.
3: 50 mil pra namorar o...
2: O quê?
3: O Brad Pitt até vá.
0: Eu jamais namoraria o James Blunt, então perder 50 mil é bem pior.
4: São João da Boa Vista, interior de São Paulo, uma senhora de 57 anos procurou a polícia depois que descobriu que era uma farsa o namoro dela com o James Blunt.
1: Demorou.
4: De acordo com ela, o golpe, ele se consistiu num dia que ela estava assistindo uma live do verdadeiro James Blunt.
0: O golpe tá aí. Cai quem quer.
4: E durante esta live, ela estava comentando e participando da live, quando, segundo ela, um perfil privado do James Blunt entrou em contato com ela.
2: Olha só, nós queremos te dar um toque, tia.
4: Não,
2: vamos acordar o leãozinho.
4: Ó, tô te vendo aqui na live e tal, mas esse é o meu perfil privado, eu só interajo com algumas pessoas. E aí começaram a conversar por ali e, de acordo com ela, começou como uma amizade. Com o passar do tempo, ele foi dizendo que foi tendo uma crise no relacionamento, que se separou e que precisava...
1: Da merda.
0: Galera, segurei o quanto deu, amarelinho pra ti.
1: Ai, segurou mesmo.
2: Não, que James Blunt já é ruim o original. Agora tu cantando ficou...
4: E que precisava de um apoio moral e financeiro pra se destratar com o atual empresário dele, pois era o empresário dele que impedia o James Blunt fake de vir ao Brasil encontrar ela.
0: Possível, cara.
4: Então ela começou a fazer depósitos pra, entre aspas, quebrar a cláusula de exclusividade.
2: Ela queria tirar ele do cárcere. Isso, ela pagou o resgate do sequestro.
3: Mas, o cara que deu o golpe, certamente ele falava isso pra tiazinha, né?
2: O que, que ele falava? You're beautiful. It's true.
4: E aí o fake James Blunt pega um avião, que vem pro Brasil.
1: Ele gostou.
4: Só que aí quando ele
0: quer ir embora, ele quer ir embora.
1: Ele quer ir embora antes.
3: Ah, mas não, mas o Léo tá rindo.
2: Eu não, cara, eu não, nunca. Cara,
0: é feliz.
2: Eu tô rindo dele.
1: Ele é também abobado, tem duas coisas.
2: Eu sou abobado feliz.
3: É, isso aí.
2: Cara, mas é que o cara canta.
0: Olhem pro Neto Fagundes nesses momentos. Vocês só olhem para Neto Fagundes, cara.
2: Qual que tu gostou mais por enquanto?
0: Cala a boca, cara. Deixa o cara terminar o destaque dele ali, velho.
4: E aí, quando o fake James Blunt chegou no Brasil, ele pediu novos auxílios financeiros para a moça até então. E ela já tava dizendo, pô, mas tu tá no Brasil, vamos se ver então. E aí foi indo, aí foi aí que ela desconfiou de que ele não seria verdadeiro, procurou a polícia. E aí a polícia falou muito fácil era de descobrir que não era o verdadeiro James Blunt. E principalmente...
1: A pena não, tem que perder mesmo.
4: Que o dinheiro dela não teria como voltar. Ela perdeu 50 mil reais.
2: Not beautiful.
4: Not beautiful. Pediu até o empréstimo.
2: Not beautiful.
0: Tá bem, Gomes. Os teus destaques são maravilhosos. Muito obrigado. Teria mais um ainda, mas eu vou deixar guardadinho. Porque
1: melhor,
0: já são 26 para 7. Melhor, e a gente tem que apresentar, aliás, apresentar não, aproveitar a presença do Nego Velho, que vem chancelado pelos produtos Nego Velho Calemba.
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4: Cara, é o seguinte, ó, queria só convidar o pessoal, né, antes do Nego Velho contar.
0: Mas antes
4: história,
0: o Toco, peraí.
4: O Toquinho, que é o seguinte, são 44 anos de Galpão Crioulo. E esse mês de maio, é um mês que a gente completa, talvez assim, ó, aqueles momentos mais emocionantes da gente resgatar histórias do Tio Nico, do início do Galpão. Então quero convidar, convocar o pessoal da cultura regional aí, do nosso estado inteiro, do nosso mundo todo, porque o Pretinho está sendo ouvido, para amanhã, 8h30 da manhã, na RBS TV, assistir o Galpão Crioulo, cheio de novidade, não vou nem dar spoiler aqui.
0: Tá na Globoplay tá depois, compadre?
4: Tá na Globoplay também. Mas é que a gente conta ponto quando assiste, claro, 8h30 da manhã, óbvio, na RBS TV.
0: Eu vou estar vendo.
4: Né? Então, convidar todo mundo para quem acordar cedo da manhã, fazer um chimarrão e assistir esse momento especial dos 44 anos de uma história maravilhosa na televisão brasileira, criado ali desde o início pelo Tio Nico, né, e que completa 44 anos com uma gurizada chegando junto agora, uma novidade, sempre tô com...
0: Tô trabalhando
4: com gente da idade dos meus filhos,
0: que
4: cara,
0: legal,
4: então
0: isso é maravilhoso.
4: É maravilhoso, né, então amanhã, 8h30 da manhã, tem Galpão Crioulo, e amanhã eu vou estar na Fenachim, lá em Venâncio Aires. Deu um temporalzinho forte.
0: É, bicho, pegou essa noite aí.
4: Mas tá, vai pra dentro do ginásio e a gente amanhã tá com os Fagundes às 7h30 da noite lá.
1: Coberto o ginásio, né?
0: Não, é a mesma. Não, é aberto. Ginásio aberto.
2: Ginásio aberto, isso.
0: É,
2: quadra.
0: É novidade, tendência.
1: É Atlético Paranaense.
0: Isso, tá confundindo com o Daniel. É outra história.
2: É com o Saibro, é quadra aberta de Saibro.
4: Fala, Pretinho.

0: tudo certo? Me chamo Gustavo, pai, sou de Torres, mas atualmente eu tô morando em Porto Alegre. Oh. O nego velho chega num bar pra tomar umas e outras e vê em cima do balcão um pote cheio de nota de 100 pila. 100 reais. Curioso, foi chegando ali perto do atendente, perguntou, meu querido, eu fiquei curioso agora com uma coisa aqui, me diz uma, por que essa dinheirama toda aí em cima nesse pote aí? Ah, nego velho, isso aqui é um desafio, mas um desafio com 3 etapas. Pra participar, tu paga 100 pila, se conseguir completar todas as etapas, leva esse dinheiro todo e mais uma BMW, meu querido.
1: Bah.
0: Bah, mas para só um pouquinho, mas qual é o desafio? Pode me passar o... Não, só posso ter falado depois que pagar, né? Ah, bom. Aí o nego velho tira uma nota de 100 pila, coloca dentro do pote e o atendente diz, bom, já colocou dinheiro, vou te dar aí, então. Na primeira etapa, tu tem que virar 1 litro de cachaça direto em menos de 1 minuto. Tá? Depois,
1: tá,
0: tem um pitbull lá atrás que tá com dente podre. Vai lá e arranca o dente dele. Tá.
2: Tá. Ok.
0: Mas só pode usar uma das mãos. Por último, tu vai lá em cima que tem uma velhinha de 90 anos que é virgem. E tu tem que tirar a virgindade dela.
1: Porra.
0: Meu querido, tô achando tranquilo pra mim, tranquilo. Pode passar o litro da cachaça. Aí deram o litro da cachaça pra ele. O nego velho começou a beber aquela cachaça, todo mundo no bar torcendo por ele, vai indo. 30. Deu uns 58 segundos, mas conseguiu terminar tudo. Antes de 1 minuto. Ah, nego, deu aquela tossida assim, porque dava um troço forte. Logo depois já sai meio cambaleando pros fundos do bar pra enfrentar o pitbull. Todo mundo dentro do bar torcendo pelo nego velho, daqui a pouco só se consegue escutar. Era latido, grito do nego velho, aquela barulheira, uma confusão. Depois de uns 5 minutos, dá um silêncio total, todo mundo em pânico ali, esperando. Daqui a pouco entra o nego velho no bar, roupa toda rasgada, marca de mordida, todo arranhado. Olhou pro atendente e disse, pronto, meu querido. Agora só me diz onde é que tá velho com o dente podre que eu tenho que gastar o dinheiro. Peter, desculpa o e-mail longo. Rafinha, eu sou teu público.
1: All right.
0: Nós vamos dominar o mundo.
1: Vamos!
2: Eu queria fazer uma pergunta pra vocês, pela mesa. Gostei, é uma curiosidade. Tu falou a marca de um carro aí.
0: É, Cucu. Curiosidade.
2: Qual é a marca do carro que tu falou?
0: Aqui era...
2: A piada BMW.
0: BMW.
2: Você sabia que todo mundo fala... pronuncia a marca deste carro errado.
0: Não é BMW.
2: BMW. Pô,
0: eu olhei o W.
1: Por isso que eu nunca comprei.
2: Porque
1: uma.
2: Não, é em alemão. E em alemão, BMW significa Bayerisch Motorenwerk.
0: Werk.
2: Então o W é Werk.
1: Que viagem, hein?
2: A partir de hoje vocês passem a chamar a BMW de BMW. V.
1: Não tem como.
3: Eu também não.
1: Não tem como.
0: É
1: isso aí.
0: Simples, é só eu.
1: Não inventa isso aí.
3: Para.
1: Nem o vendedor da BMW vende
2: é
1: com BMW.
2: Mas é o que é.
3: BMW, vamos mandar longe. Não.
2: É o que é.
4: Se o Bob Marley soubesse disso, talvez ele não teria comprado a dele, né? Sabe por quê?
2: Não.
4: Ele, quando ele ganhou uma grana, ele comprou...
2: Uma BM?
4: BMW.
0: Não, Bob, BMW.
4: Bob Marley and the Wailers.
2: Pô, que loucura! Bob Marley and the Wailers. Eu não sabia dessa história, tá no documentário?
0: Agora é Wailers.
1: Não.
0: Agora é Wailers.
1: Não tá no documentário.
2: Não, não tá então
1: no documentário.
2: Tu inventou agora.
4: Mas não tá na biografia.
1: Ele botou legal. As cores da Jamaica na, pô, no
3: agora, carro. Agora começou o programa.
2: Agora era
1: pelotou.
3: Beleza? Agora estão falando de reggae, agora sim. Aê, meu irmão, bacana. Abraço pro meu amigo.
2: Produção!
3: Meu Machado.
2: Tá bonito hoje, parabéns, hein? Gostei da tua performance, mas agora chegou aquele momento, aquela hora boa de abrir um FIS e oferecer pra galera. E abre pra nós aí, produção. FIS é o refrigerante do grupo Heineken. Tu imaginou uma latinha abrindo, né, Rafinha?
1: Ah, eu imaginei.
2: Ah, tô ligado. Então imagina o seguinte, FIS, ele não é o refrigerante mais famoso. Todo mundo sabe qual é o refrigerante mais famoso. Não é o número um, né? Mas tudo bem, tudo certo. Ele se garante no sabor e na personalidade. É gostoso, bem gostoso.
3: Bem geladinho.
2: Tem nos sabores laranja, pera, guaraná da Amazônia e limão siciliano. Outra coisa...
3: Tem um limão siciliano? Como é que é?
2: Cara,
3: tenta, vai te deitar.
2: Tenta não me engolir no próximo bocejo, porque eu
1: manhã,
2: pensei que tu fosse me engolir
1: manhã,
2: agora.
1: 6 da manhã, vento.
3: Quer um cafezinho?
2: Pelo amor de Deus.
4: Duas sessões hoje ainda.
2: Outra coisa que o FIS faz. Não dá moral pro açúcar.
1: Boa!
2: refrigerante normal com açúcar Fizz tem 50% menos açúcar que a média dos refrigerantes conversão zero.
3: Oh, bacana,
2: menos. Olha isso, olha a informação, menos, 50% menos. Oh. Então experimenta, não custa nada, também vai custar lá o valor da latinha, não vai te arrepender, tenho certeza você vai gostar isso do aí. Fizz. Muito bem, era isso então. Fizz é o refrigerante do grupo Heineken.
3: Oh, e é bacana, né?
2: Tu já experimentou, Ivan?
3: Fizz? É. De todas as maneiras que posso imaginar, eu já tomei Fizz.
2: Por
3: já.
2: Exemplo?
3: Geladinho, quente, carimbadinho, muito bom.
2: Carimbadinho com o quê?
3: Ah, um negocinho ali, né? Só um negocinho.
2: Limão siciliano deve ser bom com uma coisinha. Né?
3: Bota só uma coisinha
2: só
3: ali.
2: Só coisinha ali.
3: Uma coisinha.
2: Cítrica, uma coisinha cítrica com limão siciliano deve ficar bom.
3: Mais purita mesmo. E aí, com o limãozinho, mais purita e... Ó, tá muito bom aqui o teu café.
2: Manda uma pra nós aí, Lelê, então.
4: Gelado. Bom dia, eu gostaria que esse e-mail fosse lido pelo Lelê.
1: Café do Antônio Kids. Oh.
4: Me chamo Fernando, sou de Matinhos.
1: Oi, Nando!
3: Fernando Viana.
4: Sou de Matinhos, litoral do Paraná.
3: Paraná! Meu Paraná!
4: Sim, Rafinha, o Paraná tem outras praias além da Ilha do Mel.
1: Tô sabendo.
4: No programa das 18 horas do dia 10 de março, nosso querido Tarzan de Bonsai falou que o Paraná tinha somente a Ilha do Mel como praia. Sendo rebatido pelo Lelê, falando que o nosso amado estado do Paraná tem o famoso Pico de Matinhos. Momento esse que acontece aos 22 minutos e 30 no Spotify, caso Rafinha queira alegar que não disse isso.
2: Isso me pega, o cara que marca a minutagem do programa me pega.
1: Tem que ser muito tanto.
4: Rafinha, caso você não... Por que eu falei de Matinhos?
1: Por que que tu falou de Matinhos?
4: Porque eu sou esse surfista.
2: Por que tu falou de Matinhos?
4: Eu tenho alguns conhecimentos da minha época.
2: Por que que tu falou de Matinhos?
3: Rafinha. Por que tu falou de Matinhos?
1: Por que que tu falou de Matinhos?
3: Por que que falou de Matinhos?
4: Falou do litoral do Paraná.
3: Por que você falou de Matinhos? Viva o reggae!
4: Rafinha, caso você não saiba, o grande campeão mundial de surf, Iago Dora.
2: Olha aí, é de Matinhos.
4: Já disse em várias entrevistas que foi aqui que ele começou a surfar e que é o quintal do surf
2: dele. Em Matinhos?
4: Isso. Rafinha, apesar disso, eu sou teu público.
3: Sabia que o Edu Ribeiro fez uma música pra esse cara? Me adora! Pois quando você surfa, me...
1: Não, essa aí não veio.
4: Surfa, Iago,
1: essa foi reto. Obrigado, irmão.
4: Sou
1: desculpa
4: teu público,
1: qualquer coisa.
4: Adoro suas piadas quinta série e também seus pensamentos intrusivos com piadas de gordo. Vida longa ao PB, abraço a todos. PS.
1: Oi.
4: Rafinha Menegazzo, segunda mando outro e-mail te defendendo de quando o Fetter falou dos peitos da sua esposa.
2: Não, jamais faria isso.
3: Não, tu
1: essa
3: falou.
1: Essa eu quero ver.
2: Tu jamais falou, faria
3: coisinha.
0: Olha, que horas ele falou isso?
2: Deve ter tido um contexto.
1: No minuto 23 do programa.
2: Não, deve ter tido um contexto.
1: Ah, claro.
2: Jamais faria isso.
0: Cara, o cara começou a surfar em Matinhos. Imagina esse louco no mar. Que não faz.
2: Ó, tem um e-mail aqui que eu gostaria que vocês prestassem atenção, Rafael.
1: É triste?
4: Ingressos acabando.
2: Não é triste.
1: Tem morte?
2: Não tem morte.
1: Doença.
2: Também não.
1: Tá, então vamos embora.
3: Mas eu acho que mataram a pessoa.
2: Me obrigaram a sair do armário. Pretinhos, como estão? Não me identifiquem. Quando eu era mais novo, comecei a falar com uma guria. Gente boa, engraçada e muito gata. Chamei ela pra minha casa e pra minha tristeza, não rolou nada além de uns beijinhos. Desanimei, porém, para minha tristeza, aliás, surpresa, ela me chamou para casa dela, com a condição de ser depois das 10 da noite, pois era o horário em que o pai dela saía para trabalhar.
3: Ai, papai saizinho!
2: Pô, me animei, me arrumei, fui para casa dela, chegando lá, mandei mensagem para avisar que tinha chegado. Ela veio toda silenciosa até o portão e me falou: meu pai ainda não foi trabalhar. Mas dá pra tu entrar se tu quiser. Na hora eu pensei: puta merda, mas só quem se arrisca merece viver o extraordinário.
1: Ele não tá errado, esse garoto.
2: Entrei na casa na ponta dos pés e fomos direto para o quarto. Colocamos um filme e o clima esquentou. Lenha.
3: Aí o papai saiu, lenha.
2: Enfim, tudo deu certo. E de manhã, fui embora antes do pai acordar.
4: Ah, que privilégio.
2: Passaram os 2 dias e ela me chamou novamente. O mesmo papo de que o pai não tinha ido trabalhar. O problema é que eu fiquei com tosse, doente. E depois que terminamos o ato, peguei no sono e tive uma crise de tosse. Acordamos com algumas batidas fortes na porta do quarto. Era o pai dela, puto. Eu pelado, acordei assustado, peguei minhas coisas e me escondi no guarda-roupa.
1: Coisa linda, isso é vida.
2: Isso é o extraordinário. A menina abriu a porta do quarto e ele veio direto no guarda-roupa. Abriu a porta, me viu agarrado numa mochila, nu, em posição fetal, olhou diretamente nos meus olhos e disse... O que tu tá fazendo aqui, maluco?
3: Ai, paizinho.
2: Ele me deu 3 minutos pra eu me arrumar e sair. A menina nunca mais falou comigo. Abraço e obrigado.
0: Mas pelo jeito ele conseguiu sair do armário.
2: Saiu do armário, exatamente como ele colocou no início aqui.
4: Que bom que ele tá vivo, né, cara?
2: Que loucura, cara.
3: Foi psicografado com o e-mail. Temos que ver aí também se o garotão não...
2: Não.
1: Meio Chico Xavier.
3: Isso.
2: Tudo certo.
3: Psicografaram o e-mail.
4: Mas tu vê, né, cara? O cara sabia de todos os perigos que tinha com a situação.
2: E mesmo assim foi lá, né?
3: É que a vontade de amar, ela supera qualquer coisa. Meu marido é fazendo
0: jiu-jitsu. Vocês já foram pra casa de alguém escondido? As pessoas não podendo saber que
2: quando?
3: Eu fui.
1: Quando é bom.
3: Eu fui, mas.
0: Qual
3: aí...
0: semana?
3: Ai, rapaz.
2: A vida é maravilhosa. O que estraga é a morte.
0: Levei de uma história do nada agora. Assim, o cara tava meio mal de grana, aí a mulher chama o filho e disse assim: faz o seguinte, ó. Tenta vender o nosso pato aqui, cara. Vende esse pato aí, que é só o que nós temos. Nós estamos numa situação terrível, cara.
1: O cara tem que vender um pato. Pega esse pato. Foda.
0: Vai lá e vende esse pato. Aí o cara olhou, tinha uma porta meio aberta, assim, ele encostou na porta. Quando ele encostou pra oferecer, ei, não querem comprar o pato? Assim, aí a mulher grita pro cara que tava na casa, assim,
2: meu marido,
0: entra, pô. Enfiou o cara e o guri pra dentro do armário. O guri com o pato e o cara também, que era o amante da mulher, né? E a mulher, oi, querido, voltei, o guri dentro do armário.
2: Corta pra dentro do armário.
0: Tá vindo e comprou um pato.
2: Quer comprar
0: pato? E o cara, que pato, cara? Não quero comprar pato nenhum. Cara, vou abrir o bico aqui, cara. Eu sei que o marido dela tá aí. Se eu gritar aqui, vai vender pro teu lado.
1: Cena,
0: tá, quanto é que tu quer pra esse pato? Ah, milzinho.
3: Milzinho!
0: Tá brincando, milzinho, cara. E ele disse, não, tudo bem, se vale a tua vida, milzinho. Eu dou um grito aqui agora, socorro, e deu, cara. Vai te pegar, sabe que tu é o amante da mulher dele, cara. Porra, tirou 1000 e botou na mão do guri. Pegou o pato, quando ele pegou o pato, o guri olhou pra ele assim, disse, devolve meu pato. Pô. E o cara, que teu pato, cara, acabei de comprar o pato. Não interessa, cara, não interessa. Me dá meu pato, preciso do meu pato aqui. Aí o cara disse, cara, acabei de comprar essa porra desse pato aqui, eu paguei 1000. Eu vou dar um grito, cara, eu vou dar um grito. Tá, pega esse pato, essa porra desse pato. Nisso a mulher abre a porta e diz pro cara, sai. Aí o guri saiu também junto, né? Voltou pra casa com o pato e 1000 pila no bolso. Aí chegou assim, mãe, consegui. Consegui o dinheiro pra nós, tá tudo tranquilo. E ela, mas tu tá com o pato aí. Não, o pato consegui segurar. Não, para aí. Então faz uma doação ali pra igreja. O pato. Aí ele, sério? Ah, leva ali, bota. Ele leva o pato lá dentro. Quando ele abre a porta, o pato. Ah, não! Tu de novo com esse pato!
2: O pato! Ô, meu, por falar em padre, cara, vamos mandar um abraço pro padre Fábio de Mello,
0: Que teve aqui hoje,
2: participou do Bola nas Costas, do programa de futebol aqui da Atlântida com a gente. Cara, que criatura adorável o padre Fábio de Mello.
0: Ele
2: ficou horas ali conversando com a gente, como se já nos conhecesse há muito tempo, cara.
4: Ele Colorado, entrou no clima do programa, cara. Nossa, falou ali da questão de ter abençoado o Ronaldo, né? O Ronaldo foi
2: Ronaldo. Ronaldo.
0: Ele é do Cruzeiro, ele torce pro
3: Cruzeiro. Ele é o Ronaldo é o ídolo dele, cara.
4: Mas ele contou pra nós que ele largou o futebol no 7-1 da seleção brasileira.
2: Que loucura.
4: Que ele ficava muito mal. Mal mesmo. Sim. Daí a gente perguntou pra ele, pô, mas como é que faz, né? Daí ele falou uma frase maravilhosa, né? Ele falou que essas coisas, assim, que a gente tem que ter esse domínio da mente. De se afastar do que não nos faz bem.
3: Palavra do padre, ele falou, né? Que Jesus...
0: É que nem ex-mulher, ele disse.
4: Isso, é que nem ex, né, cara? Tem que te afastar.
2: Será que o padre fala... sabe como é que é se afastar de ex-mulher? O padre foi casado já?
3: Mas ele é estudioso.
2: Não, nunca foi casado. Sei,
4: Acho que ele entende a mente
1: humana. Mas na prática não dá, né?
2: A mente humana é uma coisa.
1: Ele fala de insanidade, né? Eu gostei desse padre.
0: E o último jogo que ele foi... torcendo pro Cruzeiro foi quando o Grêmio caiu pra Série B.
3: Não foi quando o Grêmio caiu, já falei.
2: Quando é que ele vai no próximo?
0: Foi 2000, foi que eu perguntei pra ele.
4: Não, é que ele se confundiu, cara. Eu falei pra ele, bah, é normal, padre. O Grêmio já caiu 3 vezes, a galera se confunde mesmo.
2: 9 minutos para 7, Redmac, tudo para construção, reforma e decoração. Redmac, a gente é de casa colocando os classificados do pretinho. Que vai hoje, Gomes?
0: Uma moto.
2: Olha, uma Harley.
3: Compra tu essa moto.
0: Boa tarde, pretinhos.
3: Por quê?
2: Não deixa.
0: Tô desapegando.
2: Vou
0: se separar. Tô desapegando da minha pretinha básica, maravilhosa.
3: Motivo,
0: vou dar um upgrade.
2: Tá linda ela, hein?
0: Ah, bonito. Vendo Harley 883, ano 2016, com 23 mil quilômetros.
2: É uma das mais lindas da Harley.
3: E mandou, cara, mandou pra exibir na live um panfleto. Gostei disso.
0: Toda original. A moto tá perfeita. Dois pneus zero, mata cachorro, CC bar.
3: Como assim mata o cachorro?
2: Cara, mata cachorro é o apelido.
3: Que é
2: o apelido de um equipamento na moto.
0: Protetor.
2: Protege as tuas pernas.
3: Eu tenho meu cachorro.
2: Cala a boca.
0: Cala a boca! A moto encontra-se em Joinville, tem dois pneus zero e tá apenas 46 mil à vista.
2: Certo.
3: Muito caro.
0: Em Joinville, Santa Catarina. O e-mail para contato do Vanderlei Girardi é Harley 883 no
2: PB. Parece alguém. Cara, Joinville?
5: Ele falou duas rodas.
2: Sim, compadre.
5: Eu tô trabalhando com outra área.
3: O que tem uma vez?
2: Uma moto. Camboriú pra Joinville.
5: Eu tenho o lado ali, né, cara? Mas eu trabalho com meia moto, né, cara? Tá bem difícil agora. Tô tentando vender pra um circo, cara. Tem aqueles caras que andam numa roda só. Tá praticamente fechado.
4: Isso é muito bom.
0: 46 mil. E-mail é harley883 no pb@gmail.com.
2: Ele entrega?
0: Harley 883 no BB.
5: Foi campeão do mundo com o Inter?
0: Não, eu acho que ele é hétero.
2: Ah, eu achei deselegante.
4: Era muito.
2: Eu achei deselegante. Eu quis perguntar se ele entrega a moto. Caso desculpa, eu queira comprar, ele manda entregar aqui em Porto Alegre. Ele manda entregar aqui na rádio, será?
0: Acho que sim.
3: Tu vai comprar?
2: Mas se ele entregar, quem sabe?
0: Vanderlei Girardi.
2: É muito caro, não tem essa grana.
3: Não é por isso.
2: Não, é sim.
3: Não é.
2: Não é.
3: A Roreca não deixa.
2: Melhor dizer que é, melhor dizer que é. Vamos ali, já voltamos com o intervalo. Obrigado pela sua audiência.
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18: Tem que ser feliz com isso, vai encontrar teu público lá, né? Aliás, eu sei que tu queria ir pra casa, ficar com a tua mulher, namorar, né? Dar beijo na boca, beijão de língua, babado, bem babado. Era isso que tu queria fazer agora, né?
19: Ele gosta de um bem babado. Ele
18: mas vai fazer na volta, quando volta pra casa, um certamente. Ele é da 2:30 da manhã, 3 da manhã. Quer dar voz pra quem? Pra quem que quer dar voz?
20: Mandar um abraço pro Raul, que tá levando o prêmio dele, Leonardo. Rei da Espanha. O Leonardo, estão indo pro Boteco Comedy na sessão extra. Eles só gostariam que a gente pudesse citar eles, porque ele tá solteirito há 13 anos e ele acha que lá pode ser que brilhe.
19: Vai subir no palco.
20: Vamos
19: botar
20: ele
19: no palco,
20: então. Beijo pra ti, nos falamos lá daqui um pouquinho. Últimos ingressos. Pra ele
18: hoje, né? Eu tenho aqui, antes de encerrar, perguntas infantis ao Lelê.
20: Ah, que bom.
18: Quem manda aqui é o André Sandrini.
20: Perguntas infantis.
18: Ao Lelê. Sandro, é tipo tu.
0: Ele é da minha família.
18: Uma sequência de perguntas sobre o reino animal para o público infantil do Pretinho que sejam respondidas pelo Lelê. Lelê.
21: Tá, se é pro público infantil, então, né?
18: É tu, né, Lelê?
21: Não, não, mas eu digo o palavreado a ser usado.
18: Sim, claro.
21: 18 menos.
18: Lelê, como faz pra colocar um elefante na geladeira?
21: É só abrir a porta.
18: E?
21: Empurrá-lo, né? Colocá-lo pra dentro.
18: E
21: fechar a porta.
18: Ok. Mas, e se quisermos colocar uma girafa na geladeira?
21: Aí tu tem que tirar o elefante.
18: Abre a porta, tira o elefante, coloca a girafa.
21: Coloca a girafa, fecha a porta.
18: Muito bom, tá indo bem, Lelê.
20: Não vou acordar, Rafinha.
18: O leão. Tô te incomodando, Rafinha?
20: Eu não fiz nada, quem falou foi teu garotão aqui do lado. Eu tô te olhando e prestando atenção.
21: A pergunta do leão, inclusive, se o Rafinha quiser responder, né? Já que ele
20: não, mais... é pra ti as perguntas.
18: O leão, rei da floresta, convocou uma reunião pra tratar assuntos importantes sobre boa vizinhança. Okay. Todos os animais compareceram.
19: Okay. Não, peraí, temos o som do
18: isso
19: leão.
18: Isso aí foi o leão.
19: Como é que é o vai, leão?
21: Convocando a galera.
18: Pra o leão tem estado terminal.
19: O leão fuma.
20: O leão com Covid.
19: Isso, o leão tá fumando.
18: O rei da floresta convocou uma reunião para tratar assuntos importantes sobre boa vizinhança e todos os animais compareceram, menos um. Qual, Lelê?
21: A girafa.
18: Por quê?
21: Ela está dentro da geladeira.
18: Muito bom, Lelê. Perfeito, Lelê. Supondo que tu precisa atravessar um rio, Lelê, que é a casa de uma família de crocodilos, mas tu não tem barco, no rio não tem ponte e também não tem árvores com cipós. O que tu faria, Lelê?
19: Tempo.
21: Pode repetir a pergunta?
18: Posso.
20: Puta merda.
18: Tu precisa atravessar um rio. Tá rolando uma reunião.
0: Vai começar um show de novo.
18: Tá rolando uma reunião que o leão chamou todos os bichos da floresta. Só a girafa não tá participando. Por quê? Porque tá na geladeira.
21: Sim.
18: Aí tu tem que atravessar um rio, Lelê. Um rio cheio de crocodilo, uma família de crocodilo mora lá.
21: Tá.
18: Tu não tem barco, o rio não tem ponte e tu também não tem cipó. O que que tu faz, Lelê?
21: Eu pego o elefante que eu tirei da geladeira, subo em cima dele, faço ele atravessar o rio, tô do outro lado.
18: Me serve a tua resposta, Lelê.
21: Tirei o elefante da geladeira.
18: Mas teu poder de observação não tá tão bom assim, porque nós temos uma reunião com todos os animais rolando lá na casa do leão.
0: Ou seja...
18: Portanto, não há jacarés no rio.
19: Os cocodrilos estão na reunião.
18: Te joga de bico e sai nadando.
20: Tranquilamente.
18: Dia
20: que é noite, né?
18: Os jacarés estão na reunião do leão.
0: Quase, Lelê, quase.
19: Esse remédio jamais vai curar.
18: Eu vou te dar um 8,5. Exatamente, vou te dar um 8,5, Lelê. Passou por média.
21: Não quero passar com 10.
18: Maravilhoso, Lelê. Abraços do André Sandrini. 7:05. Aproveitando que estamos contigo, Lelê. Pode votar.
21: Ah, cara, que...
18: craque do episódio.
21: Hoje eu acho que pela primeira vez na história, porque a gente deveria dividir.
18: Não, mas não tem como, Lelê, isso não dá.
21: Eu queria votar no Rafa Gomes e no Rafinha pela troca ali que
18: entendi,
21: foi
18: não, mas vai ter que votar num só, um deles só.
19: Ainda hoje tem que chegar no Hamburgo.
21: Então eu vou ter que votar no Rafa Gomes, porque a imitação foi melhor que os destaques. Né?
18: E eu acho que o Rafinha tava nervoso nos destaques, tava tremendo.
21: A expressão corporal dele aqui,
18: ele tava todo encolhido, refratário.
19: Sentiu a bomboneira. Exatamente.
18: Gomes, vota em quem, Gomes?
0: Ah, o Rafinha produziu muito bem o programa, eu sei que é difícil estar nessa posição. E aí, pra coroar com chave de ouro a apresentação dele, agora o produtor do programa vai dizer o número do WhatsApp do programa.
18: Vamos votar nele. Diz aí, Rafinha, qual é o número do WhatsApp?
0: Vamos votar nele.
20: Eu não uso WhatsApp no programa.
19: Mas tu não lê todo dia?
20: Não, mas eu não recebo material de ouvinte, eu só peguei os destaques.
18: Ele tá certo.
0: Meu voto é do Rafinha.
18: Vota no Rafinha. Léo Oliveira, vota em quem?
19: Cara, eu vou votar no Rafael Gomes.
18: Tá bem?
19: Uma atuação impecável. Impecável.
18: Como o Rafinha emulou, o Rafinha muito bem.
19: Muito bem, muito
18: Neto
19: bem.
18: Neto Fagundes.
0: Cara, eu vou votar no cara que faz aniversário a partir da meia-noite. Que é um cara que...
18: nos enganou, né? Fez a festa semana passada.
0: Vai ter parabéns. Eu gostaria muito de estar junto com ele, né? Nesse momento especial. Mas quero aproveitar e mandar um abraço pro Léo aí. Que vai lotar o Comedy lá.
19: Amanhã
21: é show de aniversário.
19: Eu só pode ir amanhã em Canoas me assistindo no Boteco Comedy. Vai ter junto comigo o meu compadre, Rafael Gomes.
21: Vai ter bolo, né?
19: Vai ter bolo, salgadinho. Se você não conseguiu comprar ingresso pra ver o Pretinho no Hamburgo, vai ter gente.
18: Ó, 7-6, vamos lá. 7-6, vota aí, querido.
19: Eu gostaria de agradecer, que eu tava aqui vendo, os Fagundes cantaram parabéns pro Gordo Léo na redação.
0: Isso aí é verdade, sim, hein? Isso é
18: parabéns,
0: verdade.
18: Não é qualquer um. Não, nunca recebi parabéns dos Fagundes.
19: Não, os Fagundes Paulinho, são impecáveis.
18: Todos eles, Paulinho, Ernesto e Neto?
19: Isso
0: todos
19: aí.
0: Eles.
21: Com os instrumentos.
0: Com os instrumentos.
18: Parabéns, hein? Olha, agora eu vi o meu lugar nessa família aí.
1: amanhã estamos na Ferachim, lá em Venâncio Soares.
18: Boa! Rafinha vai votar em quem? Não, desculpa, Neto Fagundes.
20: Já votou?
18: Tu vai votar em quem, Rafinha?
20: Vou votar num cara que conta piada sem ler.
18: Quem?
20: O único do programa.
18: Neto Fagundes, muito bem, parabéns.
1: Muito bem, Rafinha, valeu.
18: É, só me ajudem aí na contagem.
19: Dois.
18: Um, dois, três. Não, quatro. Na contagem dos votos, Lelê. Obrigado, Lelê.
19: Eu queria mudar meu
18: voto. Lelê, votei em ti agora, Lelê.
19: Tá, eu vou te falar, Lelê, ganhou.
18: Votei em ti, Lelê. Lelê leva o craque do episódio. Ó, muito obrigado pela sua parceria nessa semana.
20: O uísque te ajuda, né,
18: você
20: Lelê?
18: Que...
1: É o Borré, fez o gol no final.
18: É, o gato. Você que colou com a gente ao vivo, a 1h às 6 de segunda a sexta. Ainda agora vai ter a oportunidade de nos ver de novo no YouTube, no Spotify, nos ouvir em todas as plataformas de vídeo e, pior ainda, receber uma enxurrada de cortes do Pretinho Básico no seu Instagram. Obrigado pelo carinho, a gente também te ama. Vamos voltar na segunda-feira, 1h da tarde, um feliz Dia das Mães pra você.
19: Mãe!
18: No domingo. Um abraço e bom final de semana.
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0: 7h13, depois do Pretinho Básico, chegamos por aqui. Vamos com boa música até às 9 da noite, quando chega a Voz do Brasil. Sextou, noite de sexta-feira, 8 de maio de 2026. Já partimos para a primeira canção de hoje. Tudo começa assim. Wallflowers Heroes. Seja bem-vindo, estamos na Atlântida, a rádio das nossas vidas, a melhor vibe do FM.

0: com YouTube Beautiful Day. Encerramos a primeira meia hora, onde ainda ouvimos Ja Rule, Nickelback, Charlie Brown, Wallflowers.
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0: Com o YouTube Beautiful Day, encerramos a primeira meia hora, onde ainda ouvimos Ja Rule, Nickelback, Charlie Brown, Wallflowers.
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11: 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Atlântida. 24 para as 8. Seguimos na Atlântida, a rádio das nossas vidas. Boa noite de sexta-feira, agora tem Ted Swings.

0: Com Linkin Park encerramos aqui a primeira hora do Mr. P na Rede na Atlântida, Rádio das Nossas Vidas, nesta sexta-feira à noite. 8 horas. Vamos para o intervalo, ainda temos uma outra hora, afinal de contas. Depois tem a Voz do Brasil. Então é neste momento que precisamos aproveitar o que temos pela frente. Calma aí que a gente já volta.
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2: Tudo bom outra vez? Recomeçamos com Maroon 5 aqui na Atlântida, Rádio das Nossas Vidas. Boa noite de sexta-feira.

0: 8h24, Sabrina Carpenter encerrando esta meia hora aqui na Atlântida.
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3: Opa, e nas pirações, agora nós vamos vibrar e ao mesmo tempo lamentar, porque afinal de contas, existem alguns artistas que são tão bons, que nos fazem tão bem, mas que ao mesmo tempo, lamentavelmente, fazem tão mal para eles mesmos, num determinado momento, infelizmente, repito, e aí por consequência para a gente também. Me refiro a Avit, que teve uma trajetória lindíssima, porém, de uma hora para outra, nos despedimos dele. Por uma decisão, não estamos aqui para julgar, mas estamos aqui para reconhecer que o tempo que esteve fez de forma maravilhosa o que se propunha a fazer, que eram canções. E canções que nos fazem dançar, que nos fazem mover o corpo. Isso é bom demais. Então vamos ficar com a parte boa de Avit. É o que a gente vai ouvir agora aqui na Atlântida. Aí está.
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0: Opa! Que a sequência da noite contemple as suas expectativas positivas. Encerramos aqui, Mr. P na Rede.
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4: E olha só a dúvida da Valentina. Doutor, toda vez que eu acaricio os meus gatinhos, eu tenho uma sensação de bem-estar, de tranquilidade, de felicidade. Isso é coisa da minha cabeça ou tem alguma explicação por trás? Valentina, a tua pergunta é boa, né? E é interessante a gente perceber que acariciar os nossos animais de estimação desencadeia na gente a liberação de um hormônio conhecido como oxitocina, que promove o vínculo social e vai aliviar o nosso estresse, a nossa ansiedade. Inclusive, esse carinho também faz com que o seu bichinho de estimação libere oxitocina e ele também tem uma sensação de bem-estar. Essa interação, ela não fortalece só os lados emocionais, mas também ela pode produzir conforto, provocando uma resposta biológica de prazer mesmo. Então, não é da sua cabeça, não. Essa sensação que você tem de bem-estar e de felicidade é mediada por respostas biológicas, respostas químicas. E, inclusive, as terapias com animais, esse contato próximo com animais de estimação, são indicados em uma série de situações ou de questões psicológicas, psíquicas e até psiquiátricas, tá bom?
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1: Opa! Inevitavelmente existem compositores com uma capacidade de escrita impressionante. São frasistas. Uma, para ser sincero, não espero de você mais do que educação. Isso é um absurdo de lindo. Eu presto atenção no que eles dizem, mas eles não dizem nada. Eu não vim até aqui para desistir agora. Ei, mãe, eu tenho uma guitarra elétrica. O Papa é pop. Aliás, esse Papa não é pop. Ainda não encaixou, não sei. A gente estava tão acostumado com outro Papa, o Francisco. Esse agora não encaixou ainda assim. Bom, mas também não é esse o assunto. O assunto são as frases do genial e impressionante Humberto Gessinger. Por favor, é uma frase mais espetacular que a outra. Faça isso. Pegue a obra do Engenheiros do Havaí e fique ali, ouvindo, atento a tudo que, ao contrário do que é dito nesta frase, eu presto atenção no que eles dizem, mas eles não dizem nada. Engenheiros do Havaí, através de Humberto, diz muito. Agora nós vamos ter um exemplo, mas existem outros tantos que você, por favor, se delicie. Vá ouvir, por favor, se aproprie e se permita com Engenheiros do Havaí. Agora, um exemplo, aqui na Atlântida. Engenheiros do Havaí com Humberto Gessinger, este monstro. Aí está.
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0: Está no ar a Voz do Brasil. As notícias do governo federal que movimentaram o país no dia de hoje.
1: Boa noite.
2: Uma boa noite para você que nos acompanha em todo o país.
1: Sexta-feira, 8 de maio de 2026.
2: E vamos ao destaque do dia: investimento em energia.
1: São 130 bilhões de reais para melhorar a distribuição de energia elétrica no país até 2030. Gabriela Noronha.
3: Foram renovados os contratos de concessão de 16 distribuidoras de energia elétrica. A renovação dos contratos beneficia cerca de 42 milhões de residências no país.
2: E anunciado também, Luz para Todos vai chegar a mais 233 mil novas famílias.
1: E ainda, rendimento médio mensal do brasileiro alcança o maior patamar da série histórica desde 2012.
2: O valor tem crescimento de 5,4% em 2025 e chega a R$ 3.367, Graziela Bezerra.
4: O aumento da oferta de trabalho foi o que mais puxou o incremento da renda.
1: Você vai ouvir também serviços públicos na mão.
2: GovBR alcança a marca de 500 milhões de assinaturas eletrônicas.
1: Saiba como proteger sua conta e evitar golpes virtuais. Cleide Lopes.
5: Você pode acessar na plataforma serviços digitais que vão ajudar a proteger seus dados contra golpistas.
2: Hoje, na apresentação da Voz do Brasil, Mariana Jundumim, Nazi Brum.
1: 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Acesse radiogov.ebc.com.br ou o canal Gov na sua TV aberta.
2: 130 bilhões de reais em investimentos para modernizar a distribuição de energia elétrica no país até 2030.
1: O anúncio foi feito em evento que contou com a presença do presidente Lula.
2: O objetivo é melhorar a qualidade dos serviços prestados à população e incentivar o desenvolvimento e a geração de renda.
3: Foram renovados nesta sexta-feira os contratos de concessão de 16 distribuidoras de energia elétrica em 13 estados do país. Os contratos devem viabilizar cerca de 130 bilhões de reais em investimentos até 2030. Esses recursos serão investidos em projetos de modernização da rede, expansão de linhas de distribuição e aumento da capacidade de resposta a apagões e eventos climáticos. Por exemplo, segundo o ministro de Minas e Energia, Alexandre Silveira, os contratos agora incluem novas regras para melhorar o atendimento ao consumidor.
6: O objetivo é proporcionar atendimento mais eficiente, mais rápido, mais respeitoso aos consumidores de energia brasileiros. Bairros mais pobres terão o mesmo padrão de qualidade que os bairros mais ricos.
3: A renovação dos contratos beneficia cerca de 42 milhões de residências no país. Além disso, a expectativa é de que sejam gerados mais de 100 mil empregos. Presente na cerimônia, o presidente Lula falou sobre a importância da parceria entre Estado e iniciativa privada para garantir o fornecimento de energia em todo o Brasil.
7: Que